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5: 9 e 5.

0: 9 e 16.
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0: 9:30.
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0: 9:32.

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2: 10 e 1.
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2: 10 e 4.

0: 10 e 16.
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0: 10h30.
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0: 10h33.
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13: 10 e 49.

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2: 11 horas.
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0: 13 e 14.
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0: 11 e 15.
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0: 11:30.
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4: 11h42.
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2: Meia-noite e 2.
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0: e à noite 15.
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1: 1 e 3.
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1: 1 e 4.

0: peraí. Fazer direito, vamos fazer direito.
1: Tá chegando a galera aí, ó.
0: Olha aí, a Esculeba.
1: Chega aí.
2: Olha aí, rapaziada.
1: Aí, mano.

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Canção, por favor. Dentro de instantes estaremos pousando no Aeroporto Internacional da Canção. Aos passageiros em trânsito, informamos que nosso tempo de permanência no solo será o menor possível. Aos senhores passageiros que aqui desembarcam, lembramos não esquecerem a bordo sua bagagem de mão. O Roupa Nova e sua tripulação agradecem o privilégio de tê-los tido conosco e espero encontrá-los novamente a bordo deste ou de qualquer outro disco dessa empresa. Pela sua atenção, muito obrigado.

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2: 2 horas.
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2: 2 e 1.
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0: entidade da Armada tá com muita paz, muita alegria, muita justiça, muita energia, muita esperança, saúde pra todo o povo de São Paulo e pra todo o povo brasileiro. Certo, Marão Machê? Ok, acabou.
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2: 2:17.
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1: 3 e 2.
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1: 3 e 3.

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1: 4 e 1.
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1: 4 e 2.

0: 4:28.
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1: 4h57.
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1: 4h58.

0: turma do pagode bichote. Misturando.
1: Desculpa a sinceridade, mas aquele trouxa foi tarde, quanta imaturidade.

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1: Olá pessoal, aqui é o Fernando Riquetti e já estou por aqui, firme e forte, sempre com muita informação e moda bonita para você curtir na boleia. Brasil Caminhoneiro, seu programa preferido, já está no ar. Tem caminhoneiro que conhece cada curva da estrada de cor, mas quando aparece um atenuador de velocidade, é sinal de que aquele trecho merece atenção redobrada. Gente, atenuador não é enfeite de rodovia e nem obstáculo para atrasar a tua tocada, viu? Ele é um aliado da segurança, ajuda a reduzir a velocidade em locais de maior risco e dando mais tempo para reagir a qualquer imprevisto. E esse é um assunto do Francisco Garonci, o nosso repórter especial. O Garonci conversou sobre os atenuadores de velocidade com o Márcio. Ele faz parte da concessionária Arteris. E aí, vamos ouvir?
2: Márcio, você conhece alguma história em que esses atenuadores aí tenham atuado e salvado vidas?
3: Sim, conheço sim. Tivemos uma ocorrência numa praça de pedágio em São José dos Campos, onde uma usuária, quando chegou no garrafão da praça de pedágio, ela teve um mal súbito e acabou, no momento que ela estava adentrando a pista automática, ela acabou perdendo o controle, estava em velocidade e ela acabou se chocando com um atenuador de impacto. Esse atenuador era um modelo diferenciado, ele tem uma bombona de água no meio e ele fez toda a contenção do veículo. Ela saiu bem atordoada, né, pelo impacto e pela situação que ela se encontrava, mas realmente salvou a vida dela. Ela saiu ali atordoada, mas realmente, pela condição que ficou o carro, quem observa poderia entender que ela poderia sair com uma gravidade maior. Mas o atenuador, ele trabalha muito bem e garante a segurança das pessoas.
4: Ter esses profissionais formados na área de segurança viária é de absoluta importância, porque esse tipo de atividade se faz não apenas com produtos que estejam disponíveis no mercado, mas principalmente com o conhecimento técnico que vai permitir a tomada de decisões pelos engenheiros sobre quais tecnologias empregar, como ela deve ser empregada e, principalmente, se a tecnologia que está sendo colocada na estrada, ela realmente está protegendo vidas. E para você que está sempre na rodovia, é importante lembrar que, apesar das tecnologias que estão colocadas no trecho ajudarem muito, o seu papel continua sendo fundamental. E quando tudo isso se junta, a equação final é vida na estrada.
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1: Ô parceiro, você sabia que faltam caminhoneiros para o transporte de peixes? Pois é, turma. É uma opção para quem quer mudar o carregamento. Eu estive numa piscicultura pelo interior paulista e encontrei com o Valdo Júnior. Ele é gerente do local. Vamos ouvir o papo.
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7: Carregamento a todo vapor aqui, né, Júnior?
8: Todo vapor, tá funcionando, carregando mais um cliente, vai sair satisfeito da piscicultura.
7: Boa, você tá fazendo carregamento de tilápias, né?
8: Tilápia, nós vamos fazer o carregamento e fazer uma entrega no pesqueiro vizinho aqui nosso.
0: Bom, aqui no caminhão você tem dois, você tem quatro tanques, né? Quantos peixes aproximadamente dá para ir em cada um deles?
8: A gente usa 30% da capacidade do tanque. Esse tanque é de 1.000 litros, nós colocamos 300, 350 quilos de peixe.
0: A maioria do trecho que você pega aí, a entrada de chácara, de sítio, você acaba encontrando aí muita terra batida no dia a dia, né?
8: Exatamente, a gente joga muita estrada de chão e o cuidado tem que ser redobrado.
0: A questão da implementação do caminhão eu achei curioso, que deu uma olhada, ele parece que você adaptou aquelas plataformas, né, para guincho, e em cima você acabou fazendo a fixação dos tanques, então.
8: Exatamente, nós achamos essa plataforma de guincho, colocamos e pusemos umas caixas em cima. Tem várias maneiras de montar. O nosso outro caminhão que não está aqui é montado numa carroceria, numa prancha básica, sem ser de guincho. Então tem uma plataforma normal, a gente consegue montar.
0: Agora, deu uma reparada lá dentro do tanque, que você tem uma mangueira e você tem ali pequenas partículas, né? Pequenas bolinhas de oxigênio. Isso daí faz realmente a diferença na hora de você fazer o transporte do peixe?
8: E não é que faz isso, isso é toda a diferença.
0: É mesmo?
8: É toda a diferença. Se não tiver essa... É uma mangueira micro perfurada a laser. Não adianta você pegar uma agulha, fazer o furo, que não vai conseguir. Então é uma mangueira micro perfurada a laser, especialmente para piscicultura. É isso que faz todo o diferencial no transporte de peixe.
0: Todo tanque tem que estar com água até a boca, ou varia aí um pouco na questão do tipo de peixe?
8: Varia um pouco no tipo de peixe. Tem peixe que eu tenho que transportar até a boca, e tem alguns peixes que são respiração pulmonar que eu não posso transportar ele até a boca. Ele tem que estar um espaço de ar para o peixe respirar.
0: Agora, para poder fazer a descarga, também tem todo um procedimento que você tem que estar apto, o motorista tem que estar preparado para poder fazer, né?
8: Tem. Nós fazemos descarga de duas maneiras. Da mesma maneira que está carregando na sacola, pode ser descarregado na sacola, ou a gente faz um descarregamento na calha, que eles falam, que abre a comporta e sai todo o peixe pro lago.
0: Bom, vamos liberar a canhota, o pessoal está terminando de fazer aqui a carga do peixe, tem que fechar tudo direitinho para não vazar água no meio do caminho, não dá para ter erro nenhum nesse tipo de transporte, né?
8: Não, aqui não permite erro, né? O peixe é uma... coisa viva e não permitir. Tem que ser tudo justinho.
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0: Solta um som aí, Paulinho.
9: Opa!

0: e R$200.
1: Prejuízo dobrado.
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3: Bom, o Diesel na veia dessa semana é com o Paulo Bolívar. E o Paulo teve uma infância difícil, viu? O pai e a mãe eram lavradores num sítio de Ameia. Ele e os 15 irmãos, é isso mesmo, 15 irmãos, tinham que levantar cedo para ordenhar as vacas, encher o cocho das criações, ajudar o pai na lavoura. E ele só foi conhecer a cidade de Quaraí, ó, que é pequena, com 12 anos de idade. Imagina só!
5: Onde nós moramos, não tinha armazém, não tinha nada assim, ó. Não tinha uma farmácia, não tinha nada. A minha mãe ia na cidade e comprava uns remédios chamados Beladona. Eram os medicamentos que ela nos dava, e nós dava chazinho, essas coisas, mas nunca fiquei muito doente.
3: Ah, mas usava e abusava da criatividade pra brincar. Conta pra gente, Paulão.
5: Aí nós corríamos muita carreira de a pé. Naquele tempo não tinha o que brincar, não tinha bola, não tinha nada. Nós íamos correr carreira de a pé. Aí de a pé era assim, ó, fazia um conjuntinho de dois, fazia de três, fazia de quatro. Aí parava aqui, lá na frente tinha a raia, né, e nós só... Que chegava primeiro, ela ganhava.
3: Bom, as brincadeiras ficaram pra trás, mas a correria não, viu? Por uma vida melhor, o Paulo se mudou pra Caxias do Sul. Fascinado por máquinas agrícolas e caminhões, abraçou a oportunidade e virou caminhoneiro. Tá há 26 anos no trecho. O brinquedo hoje é o seu cargueiro, que faz questão de usar com muita responsabilidade.
5: Tu tem que cuidar de ti e cuidar dos outros também, né? Não pode dizer, a preferencial é minha, não. Preferencial não existe. Existe o cuidado para os outros também, né? Se é uma velocidade de 60 por hora, tem que respeitar a velocidade, né? Se é 40 por hora, tem que respeitar aquela velocidade. Porque tu tem segurança para ti e para o outro que vai fazer a conversão, vai fazer a travessia, né?
3: Ô, gente boa esse moço, rapaz! Batalhou demais para chegar onde tá. Personagem do Diesel na veia, moço que levanta a cabeça, bate com a mão no peito e diz com orgulho a profissão sempre que perguntado. Sou caminhoneiro, sim senhor.
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3: E agora tem música pra turma.

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5: Olha só, turma, presta atenção. Uma grande universidade federal fez uma pesquisa que revela mudanças no perfil do caminhoneiro. Quem fala a respeito é o coordenador da pesquisa, o Vitor Reis. Vamos ouvir.
6: Nas duas últimas edições da pesquisa, eu estive em campo, né, e pude constatar a relevância dessa pesquisa para o caminhoneiro e também para a gente enquanto sociedade, para a gente poder compreender como esses profissionais impactam diretamente nas nossas vidas, como seu papel é de suma importância e como eles precisam ser cada vez mais ouvidos. A gente também encontra números significativos no que tange à precarização desses trabalhadores. É uma redução de 10% no salário desses caminhoneiros, né, que eram CLTs, e também uma redução significativa no salário de caminhoneiros autônomos, né? Então a gente encontra nesse processo de precarização essa diminuição da renda significativa e com isso, né, ele tendo que mudar todo o contexto de trabalho por conta desse processo de precarização. O caminhoneiro que anteriormente poderia fazer suas refeições em outros espaços, ele começa a fazer sua refeição cada vez mais no seu caminhão. Ele que delegava, né, a manutenção do seu caminhão para outros profissionais, necessariamente ele começa a fazer essa manutenção para poder manter o valor também que ele poderia ter com esse gasto. Ele começa a passar mais dias e horas na estrada, né, que isso acaba impactando também na relação dele com seus familiares, isso acaba também impactando a qualidade de vida, impacta também na questão econômica desse caminhoneiro e também se intercala com a saúde mental desse indivíduo.
5: E como o Vitor falou no início, né, o trabalho do caminhoneiro impacta na vida de todos nós. E é uma verdade, viu? Inclusive, eu separei depoimentos de dois parceiros, o Cláudio Manuel e o Felipe Neves. Vamos ouvir?
7: Tem uns 15 anos que rodo de caminhão, entendeu? Sempre buscando fruta, trabalhando com fruta, vou para a roça. Comecei indo para Tuneópolis, hoje eu pego no projeto Pedra Branca da Bahia, Juazeiro, e trago para o destino daqui de Aracaju, aqui.

0: também em Juazeiro, aquele projeto Pedra Branca, não era? De primeira a gente saía de que ia, pegava um carro para pocar no mundo para ir para a roça, correr atrás, não deram uma roça, hoje não. Com o celular você em casa mesmo, você faz tudo isso.
1: É isso aí, Orival. Olha, aplicativos, plataformas de fretes, perfis de notícias e as redes sociais acessados pelo celular vem trazendo os motoristas de caminhão cada vez mais perto da tecnologia. Isso facilita a rotina e ameniza a solidão de quem vive transportando cargas pelas rodovias brasileiras.
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1: E vamos embora!

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1: Vamos abrir aqui os recadinhos. O primeiro é do Francisco. Ele é estradeiro da cidade de Cachoeira dos Índios, na Paraíba. Roda aí, Paulinho.
2: Eu sou ouvinte de seu programa na internet. Eu queria mandar um abraço para você, para todo o pessoal do trecho. E também um abraço para o amigo meu lá, no ABC Paulista, que ele trabalha na Transporte de Santa Maria. O nome dele é Abreu, motorista da Santa Maria Transporte.
1: Opa, tá dado o recado aí, ó, para o Abreu da Santa Maria Transportes. A Santa Maria, turma, é empresa de fretamento e turismo e fica em São Bernardo do Campo. Pois é, turma, é abraço pra galera das 40 janelinhas. Valeu, Francisco, aquele abraço pra você, meu irmão, e pra toda a galera aí da cidade de Cachoeira dos Índios, na Paraíba. Quem tá com a gente agora e deixou o recado é o Fabiano. Ele é da cidade de União da Vitória, no Paraná. Vamos lá, Paulinho.
3: Gostaria de mandar um forte abraço a todos vocês que estão ligados no programa. E também mandar um recado a vocês que a prudência na boleia nunca é demais.
1: Prudência é tudo, Fabiano. Rapaz, valeu pelo recado, meu irmão. Grande abraço pra você e pra todo mundo aí, ó, da cidade de União da Vitória. Fica bem na divisa com Santa Catarina, né? É isso aí, galera do Sul ligados no Brasil Caminhoneiro. Já fez frio por essas bandas aí esse ano, né, Fabiano? É, meu irmão, só na cuia de mate pra esquentar. Boa.

0: lá. Tem mais um recado aqui, ó. É do Marcos. Ele é da cidade de Uberlândia, no Triângulo Mineiro. Estradeiro que tá no trecho há mais de 20 anos no Puxa do Combustível. Roda aí, Paulinho.
1: Uma lembrança a todos aí que estão na estrada. E pedir aí para redobrar os cuidados, né? Como é de costume de cada um, andar com a previsibilidade. Cuidado aí redobrado. Mandar um abraço também para minha família, o pessoal da transportadora Veronese, que está aí constantemente aí transportando o combustível. Muito obrigado.
0: Ô, Marcão, é isso aí, ó. Dirigir com previsibilidade. Falou tudo, meu irmão. Tá aí, então, ó, um grande abraço aí do Marcão pra galera dos Barrigas de Aço da transportadora Veronese. Fica em São José do Rio Preto, no Noroeste Paulista. Ô, parceiro, aproveita, rapaz, não marca a toca, não. Manda o seu recadinho pra gente. Anota aí o nosso WhatsApp, DDD 11, pra quem tá fora de São Paulo, 96082-5819. DDD 11, 96082-5819.
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0: É, conversa tá boa, coisa e tal, mas é hora de ir embora. Mas a nossa amizade segue viajando com você, hein? Brasil Caminhoneiro é uma produção da Cobran, Companhia Brasileira de Marketing. Reco, reco nas costelas dos compadres, beijo nas comadres, bons ventos da boleia e até amanhã!

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1: 5:54.
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1: 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Bom dia, meus irmãos e irmãs. Hoje, último dia do mês de agosto, dia 31, segunda-feira. Vamos começar pedindo a Deus as graças necessárias. O pão de cada dia. Não pedir luxo, nem riqueza. Pedir a dignidade. Você que está no ônibus, em casa, no trabalho, comece esse dia invocando a Trindade. Pai, Filho, Espírito Santo. Amém.
0: Senhor, o dia começa e vem em oração e prece pedir: mandai vosso arcanjo Miguel proteger-me no dia de hoje de todos os olhares invejosos e da língua traiçoeira. Senhor, pelo arcanjo Miguel, eu peço a graça de que este esteja na porta de entrada e na saída da minha casa, e afugente todo espírito de inveja. Peço também, Senhor, afaste do ambiente de trabalho situações de discórdia e competição desmedida. Senhor, no Pai Nosso, Teu Filho Jesus nos ensinou: livrai-nos do mal. E é por isso, Senhor, que pedimos: livrai-me também do sentimento de inveja, porque eu sei que é um dos pecados da minha fraqueza humana. Revesti-me, Senhor, das virtudes que me faltam e me são necessárias. Agi, Senhor, em minha vida de tal forma que eu tenha coragem de deixar a criatura velha, marcada pelo pecado e pelas trevas, e ressurgir como criatura nova, de luz, de amor. Senhor, eu peço proteção contra a inveja e peço a libertação da inveja. Eu quero agir de acordo com a vossa santa vontade. Sondai-me, Senhor. Ide até o íntimo do meu ser. Libertai-me de todo egoísmo, maldade, inveja. Revesti-me do amor fraterno e da caridade. Pai nosso, que estais no céu, santificado seja o vosso nome. Venha a nós o vosso reino, seja feita a vossa vontade, assim na terra como no céu. O pão nosso de cada dia nos dai hoje. Perdoai as nossas ofensas, assim como nós perdoamos a quem nos tem ofendido. E não nos deixeis cair em tentação, mas livrai-nos do mal. Amém. Um excelente dia a todos vocês.

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0: cheguei. Que isso? Que isso? Tá falhando aqui o negócio? Não pode, né? Um bom dia pra você, uma segunda-feira cheia de paz, alegria e muita saúde. Que você tenha uma semana muito abençoada. E fica comigo até as 10. Essa semana que começa hoje, dia 31 de agosto de 2026. Último dia do mês de agosto, né? Mais um mês que vai-se embora, né? Mais um mês. Que venha setembro, né? Que venha setembro para que a gente possa ficar juntinho, né? Obrigada. Fica comigo, tá? Te peço mais uma vez, mais uma semana, eu quero você juntinho comigo, me dando esse carinho, essa audiência maravilhosa. Obrigada, tá? Beijo no coração de todos. Obrigada por deixar eu participar. Eu fazer um pouquinho, entrar, penetrar na sua casa, fazer parte da sua vida, nem que seja um pouquinho só. 4 horas ficaremos juntinhos, tá? Obrigada pelo seu carinho. Vamos começar então o nosso programa de hoje, desta segunda-feira, 31 de agosto de 2026. 6 horas, 7 minutos. Bom dia!
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0: É o primeiro abraço, é dos nossos aniversariantes de hoje, né? Parabéns aí pro nosso grande amigo Pelé, né? O Pelé Dramático. Aquele abraço. Zé Maria Lucas. Hoje tem festa no terreiro. Ô Paulinho, hoje tem festa, hein? Zé Maria Lucas, aquele abraço. Tem bolo de saravá para todo mundo hoje, hein? O Luiz Paulo, né? Luiz Paulo, lá da Rua da Biquinha. Luiz Paulo, que trabalhou muito tempo na Carbureto, né? De motorista. Aquele abraço pro Luiz Paulo. Felicidades para ele. Também nosso grande amigo, Sr. Geraldo Padeiro. Sr. Geraldo dos Salgados, aí da Vila. Aquele abraço para ele, né? Edneia. A Edneia, esposa do Cláudio, né, do... A Edneia, esposa do Cláudio, do Zé Cláudio lá, filho do Sr. Djalma da coletoria, né, o Capa Onça. A esposa do Capa Onça, Edneia. O Léo, esposo da Bete, que trabalha com o doutor Elin Cardoso, o Léo aí do Córrego do Ouro. Aquele abraço para ele. Vamos mandar um abraço também para o Jorge Fumaça, nosso grande amigo Jorge Fumaça, né? A Geralda Barbosa aí de Campo Alegre, Raimundo da Afonso Pena, tem a Marisa também aí na Afonso Pena fazendo aniversário. E o Márcio, enfermeiro da Arcelor, irmão do Valdirzinho, né? Aquele abraço para ele, felicidades também, tudo de bom. Nossos amigos do Facebook,

0: Vamos lá, vamos lá. Leisiane Rayara, Tatiane Emídio, acho que Tatiane é fake do Facebook, mas em todos os casos. Rita Maria, o Luiz Paulo, que eu já falei. Franco Aguiar, né? Aquele abraço para ele, felicidades. Fátima da Silva, Lucimar Caneto, Érica Figueiredo, Elia Érica Figueiredo, Rívia Rezende, Marinês Culinarista. Parabéns, parabéns para vocês também.
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0: Que Deus e Nossa Senhora dê um dia abençoado para você, aniversariante de hoje. Para você, um abençoado dia, né? Para todos, aqueles que eu não falei também, parabéns para ele. Aos casais que estão fazendo aniversário de casamento, que Deus proteja a união de vocês também. Um dia muito abençoado. E para você, que todo dia me dá essa audiência maravilhosa, fica comigo todo dia até as 10, no arredo do pé, né? E eu não quero que você arreda pé de nada. Fica comigo aí, minha... Fica comigo. É pouco, vamos começar? Valderi e Misael. Enxada de Ouro. Leandro e Leonardo. Um Sonhador. 6 horas, 11 minutos. Bom dia!

0: Olha, 6:18 e hoje vamos falar que hoje a vacinação antirrábica animal de cães e gatos está lá na Vila Brandão, de 8:30 às 11:00. De 8:30 às 11:00. E na quarta-feira, toda quarta-feira, né? Toda quarta-feira tem celebração da palavra lá na Igreja Santa Rita de Cássia, às 19:00. Vamos falar também que a partir de 14:00, né? Toda quarta-feira tem... Deixa eu achar o papelzinho que está aqui. Toda quarta-feira tem adoração e Santo Terço na capela do Santíssimo da Igreja de São Sebastião. Daqui a pouco tem mais informações para vocês. Não vou falar tudo, que senão você sai e vai me largar sozinha aqui falando, né? Daqui a pouco, é pouquinho só. Eu te falo que é um pouquinho só, que nós vamos ficar longe, mas eu volto já já. 6:20.
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0: Olha, já vamos já atender o pessoal aí, né? Vamos lá, bom dia, Paulinho da Câmara.
1: Bom dia, Tota, ouvinte da Rádio Cultura FM 90.1. Gostaria de mandar um grande abraço e desejando para ele muitos anos de vida e saúde e paz para o Zé Maria Lucas, que está fazendo aniversário hoje. Hoje tem festa no terreiro. E pedir a ele também que faça uma benção que o Botafogo ganha. A música que eu queria ouvir, Reino Encantado, Daniel, seu pai Camilo. Obrigado, Paulinho da Câmara. Bom início de semana.
0: A benção dele está dando contrários. Tá dando o contrário. Sai pra lá, Zé Maria. A benzeção dele tá dando o contrário, viu, Zé? Ô Zé Maria. Vamos benzer isso de novo. É direito, hein? Bom dia, que boa.
2: Bom dia, Tota. Tudo bem com você? Então, só hoje eu gostaria de mandar em especial um abraço pro meu irmão Pelé Gramático, né? Tá fazendo aniversário hoje. Que nós aqui de casa todos mandamos um abração pra ele. Nós todos amamos ele e que Deus o proteja sempre, tá bom? E muito obrigada.
0: Então, vamos lá. Vitor e Léo. Ah, não, tem a Elzinha Biscoito Fino aqui para falar.
3: Bom dia, Toto. Padre Cássio, Dodó, Bernadette, Evanil, doutora Bruna, João Paulo, o Didi, irmão do Padre Cássio, o Frei Francisco, o Padre Bill, Padre Grace, Padre Márcio, Isaac Lã, Vinícius Henrique, todos os membros da família Cristina, todos os locutores da Rádio Cultura, João Batista, Cristina, João Henrique, Isaac, um abraço também para Sérgio Rodrigo, um abraço também, o Tota, todos os meus vizinhos e os meus familiares. Manda aquela música do Padre Cássio, que gosta dela. Obrigado.
0: E a chuva tá caindo lá fora, né? Cai chuva. A chuva tá caindo lá fora. Olha, vamos lá. Vitor e Léo, Deus e eu no sertão. Vai pro Padre Cássio. Hoje tem missa do Padre Cássio a partir das 3 horas da tarde, né? Hoje tem missa. Isso aí é chuva de verão, né? Daqui a pouco ela para e o sol chega, tá? Então vamos lá. E Daniel, meu reino encantado.

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14: Olha, 6h42, lembrando a vocês que os jogos de ontem da Copa Cultura, primeira divisão, Cruzeiro no Córrego do Ouro 2, América 1. Então o Cruzeiro vai ser o adversário do Santa Cruz na grande final da Copa Cultura, que assim que a gente souber a data, a gente informa aqui, né? O outro jogo da segunda divisão, Vila do Carmo 7, Botafoguinho 3. Tô te falando que o meu time só tá apanhando aí, ó. Botafoguinho lá ainda apanhou demais, né? Ontem no Rio apanhou, não tem jeito não. Tem que dar uma sessão em terreiro, viu, Zé Maria Lucas? Pra ver se a gente dá um jeito de tirar a poeira, né, do time. Ô timezinho danado, olha só. Vila do Carmo 7, Botafoguinho de Cachoeirinha 3. Então classificou o Vila do Carmo, que vai se juntar ao Alves da Cunha, né, para grande final da Taça Eymar Santos Vilela. Gente, vai informar o dia certo, né? Vamos esperar a reunião da CBF aqui de Santos Dumont, que deve ser amanhã, e a gente fica sabendo, tá? Então, lembrando a você que toda quarta-feira, às 14 horas, tem adoração e Santo Terço na Capela do Santíssimo, na Igreja de São Sebastião. E também na Capela de Santa Rita de Cássia, toda quarta-feira, tem a celebração a partir das 19 horas. Vamos ver. Maria de Lourdes Lucas, bom dia.
15: Bom dia, Tota. Tudo bem? Aqui, você faz favor de falar para o José Maria Lucas que eu desejo a ele muitos anos de vida, saúde, felicidade, proteção e tudo de bom. E o Pelé e todos os aniversariantes do dia.

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2: 6h55, daqui a pouquinho tem horário eleitoral. Bom dia, Graça Moura. Peraí, vamos lá. Bom dia, Graça Moura.
3: Bom dia, Tota. O meu parabéns hoje vai para os aniversariantes. O Pelé, José Maria Lucas, irmão da Lourdinha Lucas, José Geraldo Salgado, o Lucimar Canedo, cunhado, ex-cunhado da minha irmã, e todos os aniversariantes do dia de hoje. Vou aproveitar aqui e mandar um abraço para minha neta, que nesse momento está na estrada. Que Deus abençoe ela, que guie a mão do motorista, que os leve até o seu destino. Nossa Senhora Aparecida protege a todos. Bom dia.
2: Olha, o senhor Leonardo de Mantiqueira e toda a coordenação da Igreja de São Sebastião em Rocha Dias agradece todos os devotos que participaram da Santa Missa ontem, domingo, dia 30, mesmo aos que não compareceram, mas oraram para que tudo desse certo. Obrigada a todos. Que São Sebastião abençoe a todos grandemente. Sinceros agradecimentos aí. Ele está agradecendo a todos, né? E lembrando aí que dia 6, domingo, Festival de Prêmios na Cantina do Guri das Mulheres que Ora. Você pode comprar seu ingresso com a minha cunhada Cida no Bazar da Afonso Pena ou então com a Mônica do Tineca. E lembrando que nessa véspera de feriado tem para todos vocês que gostam lá na Biquinha os boiadeiros. Enquanto a gente aguarda aí, vamos ouvir, curtir uma música, porque daqui a pouquinho tem horário eleitoral. A gente volta te atendendo depois, tá?

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0: Exatamente 7h33, enquanto a gente não consegue aí uma comunicação com o Capitão Sobrinho, a gente vai tocar uma música aqui. Vamos pôr aqui um ouvinte aqui que tá, já pediu desde cedo, né? Vamos lá, cadê? Deixa eu ver aqui. Cadê o Toninho Pimenta aqui? Tá aqui, vamos lá, bom dia!
1: Tota Meneghel, bom dia. Quem fala é Tony Pimenta. Tota Meneghel, hoje é um dia muito especial. Aniversário da minha filha, a Sônia. Eu gostaria de mandar um grande abraço para ela. Eu, a mãe dela, Marlene. Todos os irmãos dela. Todos os sobrinhos. Todos os cunhados. Né? Eu gostaria que você fizesse isso para ela. Zezé de Camargo, Luciano, Olhos de Lua. Mandou um abraço para o Geraldo Padeiro também. Grande amigo meu, Deus dá ele muitos anos de vida e saúde. E que Deus e a Nossa Senhora proteja minha filha hoje e sempre, que ela continue sendo essa filha maravilhosa que ela é, dando sempre esse carinho para nós da família.
0: Então vamos lá, Zezé de Camargo e Luciano, Olhos de Lua.

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1: Olha a hora, 7h43, agora sim, né? Parece que até o tempo não queria que o Capitão Sobrinho falasse do tempo. Bom dia, Capitão Sobrinho.
2: Bom dia, Tota. Bom dia a todos os ouvintes da Rádio Cultura. E como sempre, é um grande prazer, viu, Tota, começar a semana falando com você.
1: Capitão, quase que o tempo não deixa a gente conversar, uai.
2: É, agora a gente está vivendo uma época especial, né, Tota? Com horários políticos, né? Os horários políticos, a coisa muda um pouco, né? Mas sempre tem um jeitinho, né?
1: É. Mas como é que vai ficar essa semana, o tempo essa semana?
2: Olha, Tota, essa chuva de hoje, até que ela não estava prevista em lugar nenhum, não. Apareceu aí de repente. Mas agora já passou a constar do mapa aqui, sabe? É, a partir de 8 horas o tempo já limpa, viu, Tota?
1: Ah, então tá bom,
2: é. Já. A temperatura já começa a subir um pouco. Pode chegar lá até para os 27 graus, lá na parte da tarde, sabe?
1: É.
2: Então fica tranquilo. Agora amanhã, Tota, a gente tem no início da noite, final de tarde, tem a previsão de chuva, sabe? E essa chuva vai depois estender até na madrugada de quarta-feira, sabe? Mas de manhã já não tem mais, não, né? Pelo menos a previsão é essa, sabe? E depois tem sábado algumas pancadas de chuva e nós vamos ter um domingo chuvoso, sabe?
1: Eita, danado!
2: Previsão do próximo domingo é chuvoso. Quem tem programa à vista pode se preparar, viu? Agora, a temperatura vai variar um bocadinho, Tota, né? Vai ficar assim, amanhã ainda vai ser um dia bem quente, sabe? Pode chegar a 31 graus, né? Mas a partir de quarta-feira aí cai para 21, você vê, dá uma diferença de 10 graus, sabe? Aí vai ser que a quarta-feira...

0: saúde para enfrentá-la, né, Tom?
1: É isso aí, capitão. Uma ótima semana pro senhor aí, tá?
0: Obrigado para você e todos os ouvintes, Tom. Até a próxima, se Deus quiser.
1: Até a semana que vem, se Deus quiser.
0: Tchau.
1: Tchau. É isso aí, gente. Então, tá feita a previsão para você que tava esperando aí. Capitão Sobrinho, a gente custou, mas falou com ele. Bom dia, Gulliver. Tá sumido, hein?
2: Bom dia, Toca Meleguel. Aqui é seu amigo Gulliver Vale. Manda uma música do cantor Daniel, pra falar a verdade, minha amiga. Um abração pra você, um bom dia, Toca Meleguel. Um bom dia pra todos os ouvintes de Santos Dumont. Todos que estão ouvindo a Rádio Cultura de Santos Dumont 90.1. Minha amiga, um abração para todos os locutores de Santos Dumont. Um bom dia, Toto Meleguel.
1: Bom dia, Gulliver. Aquele abraço, Daniel, para falar a verdade.

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12: O velho no meio do salão, com a sovinha descendo até o chão.
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2: Olha, 7h59, vou mandar um abraço que a Maria das Graças da Ponte Preta e seu esposo Marico manda para a sobrinha Edneia, né? Esposa lá do Capa Onça, que hoje está fazendo aniversário. A Elaine Vasconcelos também manda para o genro João Vitor, filho do Heron Barbeiro, que hoje está fazendo aniversário, né? Bom dia, Éder.
3: Bom dia, Tota Meneghel. Aqui é o Éder da Ração. Boa segunda-feira a todos os seus ouvintes. A você também, Tota Meneghel. Toca, por gentileza, aí, Paz na Cama, com Leandro e Leonardo.
2: Então vamos lá, Teixeirinha, parabéns, Leandro e Leonardo, Paz na Cama.

0: Parabéns, Arante!
1: Ipó! Parabéns, parabéns, parabéns!
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0: daqui a pouco.
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0: Olha, 8 horas e 14 minutinhos, né? E vamos ter a missa lá na Ermida São José e Santa Teresinha, na Ponte Preta, hoje, último dia do mês de agosto. E o Padre Cássio está convidando a todos vocês para essa grande missa.
1: Louvado seja nosso Senhor Jesus Cristo, para sempre seja louvado. Quem vos fala é o Padre Cássio no programa da Tota Meneghel, para convidá-los para a missa no dia 31 de agosto, a última segunda-feira do mês de agosto. Às 15 horas estaremos celebrando a Eucaristia. Nesta missa, eu estarei celebrando com certeza pelo meu pai, o Arthur, que fazia aniversário no dia 24, o Arthur, o Tuleco Feioso, que faria aniversário dia 25, e eu e o meu avô, eu faço aniversário dia 27, e meu avô também faria no dia 27. No dia 31 de agosto, às 15 horas, a missa na Ermida. Um abraço e até lá.
0: Então, gente, tem missa na Ermida hoje, sim, às 3 horas da tarde, né? O tempo vai abrir, vai ficar tudo tinindo. Vocês viram o Capitão Sobrinho falar, né? Bom dia!
2: Tota, bom dia. Aqui é a Leninha, do Recanto das Graças. Ô, Tota, se você pudesse fazer o favor de tocar a música para mim, do Pablo, Quem Ama Não Machuca, eu ofereço para minha família, Pagoda, Puquim, e para toda a minha família e para você também, Tota. Muito obrigada. Tenha um bom dia.
0: Bom dia, Fátima.
3: Tota, manda a música do Pablo Imprevisto para mim na Vila Esperança. Fátima, tá? Ofereço para todos vocês.
0: Ô, Fátima, como eu vou tocar o Pablo agora, eu vou... Porque não vai dar tempo de tocar duas músicas do mesmo cantor, porque já estamos no estado... grande, né? Corrido. Olha, a Cristina da Vila, a Márcia, a Doca, todos mandando pro seu Geraldo Padeiro, seu Geraldo do Salgado, que está fazendo aniversário hoje. Então, vamos lá. Teodoro e Sampaio, quatro cantos da casa. Parabéns, seu Geraldo. Felicidades. Pablo, Quem Ama Não Machuca, vai também pra Lúcia, mãe da Michele Alvim, lá na usina, né? Vamos lá.

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0: Goda, a Maega mandou falar contigo que a quarentena já começou e que você tá bobeando, viu? Que você tem que tomar banho na água da dona Helena Dias. Ô, mulher pra dançar, animada, ela, Geni, ó, a Eneida do salão, então, você tem que conviver com esse povo pra você poder aprender a viver a vida, viu, Goda? Olha só, daqui a pouco eles estão te puxando aí e você não aproveitou nada, viu? A Marina também, o Jorge, ó, você tem que aproveitar com esse povo, tá? Maega mandou falar que você tá dormindo no ponto aí, viu? Um abraço pro Gilberto em Formosinho, né? Curtindo a gente. Vamos lá, bom dia.
1: Todo mundo legal, bom dia. Eu Geraldo Ripim. Tanto gostaria de ouvir a música A Bica d'Água. Ofereço para todos os ouvintes, para todos vocês da rádio. Obrigado e um bom dia.
0: Vamos lá, sou Luiz do bairro da Glória.
2: Bom dia, sou Miguel, que é o Luiz do bairro da Glória. Gostaria de ouvir a música com o Mato Grosso e Batias. Prestando você do dia, você é sua família, Betinho, minha irmã, eletricista. Pessoal do Esquilo do Dalés, Bitch Alemão, Mamá, Marquinho, Rogério, Clay, Tiquim, Grilim, Mesquino Amaral, Saborosa, Nelson Caveira, Cadils, Ronaldo Kleber, Bruno Zequim de Mantiqueira, Leno Bernardo, Molevage, Botadora de Meio de Bilson, Julinho Pichuca, pessoal do Presídio, todo mundo da Rádio Cultura, bom dia, obrigado, Zé Caraca e o Gaiola do Quase Depósito.
0: Fala aí, Zé Caraca, Zé Caraca. Zé Caraca tava lá também, mandando ver, viu, ô Goda, até o Zé Caraca deixou a carroça de lado e o burro e foi sozinho. Ontem ele não foi com o burro, não, tá? Ele deixou ele quietinho e foi lá divertir um pouco. A Goda é que tá bobada. Um abraço pra dona Helena Dias, hein? A dona Helena Dias, até o ácido sulfúrico dela sarou, viu? Dançou, sarou. Bica d'água, Iridirineu, Mato Grosso e Matias, sorte tem quem acredita nela.

Olha, deixa eu mandar um abraço pro João Hélio, que ontem deu um recado, pessoal. Todo mundo adorou, viu, João Hélio? Até a próxima. Com certeza vai vir próxima aí, viu, João Hélio? Aquele abraço.

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0: Vem aí a festa, a tradicional festa de Nossa Senhora das Dores, em Dores do Paraibuna, de 8 a 15 de setembro. De 8 a 15 de setembro, festa em Dores, né? E hoje você tem um encontro marcado com o Padre Cássio, lá na Ermida São José e Santa Terezinha. Hoje, última segunda-feira do mês de agosto. Vamos rezar, viu, Goda?
1: Louvado seja nosso Senhor Jesus Cristo, para sempre seja louvado. Quem vos fala é o Padre Cássio, no programa da Tota Meneghel, para convidá-los para a missa no dia 31 de agosto, a última segunda-feira do mês de agosto. Às 15 horas estaremos celebrando a Eucaristia. Nesta missa, eu estarei celebrando com certeza pelo meu pai, o Arthur, que fazia aniversário no dia 24, o Arthur, o Tuleco Feioso, que faria aniversário dia 25, e eu e o meu avô, eu faço aniversário dia 27, e meu avô também faria no dia 27. No dia 31 de agosto, às 15 horas, a missa na Ermida. Um abraço e até lá.
0: Olha, então vamos lá, vamos mandar um abraço aqui da Maria das Dores e o Zé Sérgio, lá do bairro Santo Antônio.

A Maria José, mas quando animou, minha filha, não parou um minuto lá no baile, né, Maria José? Vamos lá. Rick Renner, Nossa Senhora Aparecida. Foi muito legal quando o João Hélio terminou o baile com a música de Nossa Senhora para que ela possa abençoar muito bem lá a quadra, que nós estamos precisando de proteção lá. Vamos lá.

0: Obrigado, gente. Um beijo. Tchau.
1: Tchau. 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

0: Eu chegando aqui para ficar juntinho com você, né? Olha só, vamos falar, dar um recadinho da Maria das Graças Dornelas. Mandou falar com o Ticonga aparecer, que tem mais de 15 dias que ele não aparece, que ela tá preocupada com ele. É só aparecer, viu, Ticonga? Se ele é Botafogo, é porque o Botafogo tá apanhando, viu, Maria das Graças? Bom dia!
1: Tota, bom dia, sou a Lúcia do Bairro da Glória. Gostaria que você tocasse a música pra mim, João Mineiro e Marciano, Na Hora do Adeus. Eu acho que é ele mesmo. Esqueci direito o nome dele, não. É, ofereço pra você, pra toda a sua família, pra meus vizinhos, pra Luiz Enfermeira, pra todos que estiver ouvindo. Pra Roselena, pra Dona Rosária, pra Conceição, a Rosiana, Espírito Santo, da Cachoeirinha, Dona Aparecida Bete do Santãozinho. Qualquer dia estou arrebentando por aí, viu, Roselena? Comia o frango, pra nós pegar o frango gigante, pra nós comer, falou? Feliz pra Conceição, Adriana, minha amiga, pra todas as minhas amigas do CRAS. Falar o nome de uma, tem que falar de todo mundo. Obrigada, até um bom dia. Tchau, tchau.
0: Goda.
2: Ô, Tota, bom dia novamente. Aqui, minha amiga. Do peito e do coração. Amigas para sempre. Aqui, você fala com a Maega? Que eu vou sim. Que agora eu vou aproveitar um bocado da vida. A vida tá ficando muito curta. Tá? Avisa a Maega que eu vou sim. E manda aquele abraço pra Leninha, que mandou ir pra mim também. Então, um abração pra ela. E força na peruca, Leninha.
0: A Goda, deixa ela. Eles vão puxar ela lá pra cima. Bom dia, Luísa.
3: Bom dia, Tota. Tudo bem? Aqui é Luísa Enfermeira. Tu tá falando tanto que daqui uns dias vem cá puxar a perna nossa, minha e da Goda. Eu vou lá qualquer dia, lá pra mim aproveitar. E vou levar a Beatriz comigo. Depois eles vêm buscar aí, ó. Não aproveitei nada. Eu, hein, porque tu tem uma boca muito grande. Eu vou lá, vai eu, a Bia e a Goda. Tu vai ver, nós vamos pôr pra quebrar. Manda uma música pro Geraldo Paredeiro aí pra mim. Você, meu amigo de fé, meu irmão, camarada. Um grande abraço pra ele, muito ano de vida, muita saúde, muita paz, tá? Um abração pra você, amigo.
0: Viu? A Luísa já quer ir embora. A Luísa já quer ir pra lá, pra... Ele é Beto, vocês têm que seguir o exemplo da Dona Helena Dias, da Marina, do Bairro da Glória, da Maria José do Biriba, a Geni, ó... A vida é curta, viu, gente? Vamos ver se a Luísa vai aparecer lá mesmo. Ela levando a Beatriz Baixinha. A Baixinha tá com ciúme da Eneida cabeleireira. Diz ela que vai lá. A gente chama ela, mas não vai, deixa ela. Estão puxando lá pra cima, hein? Mato Grosso e Matias, Na Hora do Adeus. Roberto Carlos, amigo.

0: certa. 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

0: E agora é hora de notícias. Tempo e temperatura nessa segunda-feira na região sudeste.
1: E agora, o tempo e a temperatura.
2: A segunda-feira, dia 31 de agosto, será de variação de nebulosidade na região sudeste. Em São Paulo, muitas nuvens predominam, com possibilidade de chuva isolada em áreas do oeste e sudoeste do estado. Na capital, as temperaturas variam entre 20 e 36 graus. No Rio de Janeiro, o céu também fica com muitas nuvens e há possibilidade de chuva isolada no sul. Na capital, a mínima é de 16 e a máxima de 32 graus. Em Minas Gerais, a previsão é de poucas nuvens em grande parte do estado. Belo Horizonte registra entre 16 e 32 graus. No Espírito Santo, poucas nuvens também predominam. Em Vitória, os termômetros variam de 21 a 30 graus. As informações são do Instituto Nacional de Meteorologia. Viviane Bessa, o tempo e a temperatura.
0: Olha, a semana será marcada pelo retorno das chuvas ao sudeste.
3: A semana marcará o retorno das chuvas fortes a todas as áreas do sudeste do país. Uma grande e forte frente fria deve romper o padrão quente e seco logo no início de setembro, trazendo temporais, vento forte e queda brusca de temperatura. A segunda-feira ainda será com calor muito intenso em todas as áreas, mas o tempo começa a mudar entre São Paulo, Rio, centro-sul de Minas e Triângulo Mineiro, que entram em alerta para vento forte e temporais até a noite da terça. Até o final da semana, a chuva se espalha também pelo centro-norte de Minas e Espírito Santo, com potencial de temporais isolados. Posteriormente, uma nova área de baixa pressão atmosférica que se formará sobre o Paraná deve avançar ao sudeste, favorecer a formação de mais chuva entre São Paulo, Minas e Rio durante a sexta-feira, dia 4. Paulo Lombardi, da Tempo Quê Meteorologia, em parceria com a agência Rádio Web.
0: Olha, cotações do agronegócio para esta segunda-feira, dia 31.
4: O preço do café arábica abre esta segunda-feira, 31 de agosto, com baixa de 0,81%. A saca de 70 quilos é negociada a R$ 1.728,71, na cidade de São Paulo. O café robusta, por outro lado, teve alta de 0,55%, sendo comercializado a R$ 1.027,55. No mercado de açúcar cristal, o preço subiu 1,33% na capital paulista. A saca de 50 quilos está cotada a R$ 112,06. Em Santos, o açúcar apresentou baixa de 1,86%, com a mercadoria negociada a R$ 125,70, na média de preço sem impostos. Já a saca de 70 quilos do milho é vendida a R$ 79,51, após alta de 0,77%. A saca de 70 quilos da soja inicia esta segunda-feira, 31 de agosto, com alta no interior do Paraná e na região litorânea de Paranaguá. No mercado paranaense, a soja registra aumento de 1,41%, com a saca negociada a R$ 151,32. Em Paranaguá, a alta foi ainda maior, de 3,04%, levando a cotação para R$ 159,76. No mercado de trigo, também houve aumento de preços nos dois estados analisados. No Paraná, a tonelada do cereal é comercializada a R$ 1.452,55. Já no Rio Grande do Sul, o produto é vendido a R$ 1.347,35. O preço do boi gordo teve uma redução nesta segunda-feira, 31 de agosto. Em São Paulo, a arroba é negociada a R$ 345,35. No mercado de frango, os preços apresentam aumento na Grande São Paulo, em São José do Rio Preto e em Descalvado. O quilo do frango congelado é vendido a R$ 7,32, enquanto o frango resfriado está cotado a R$ 7,39. Já a carcaça suína especial apresentou estabilidade nos atacados da Grande São Paulo, com o quilo comercializado a R$ 7,38. Entre os estados analisados, o suíno vivo teve declínio em Santa Catarina, onde o animal é vendido a R$ 4,58. Os dados são do CEPEA. Reportagem Sofia Muniz.
0: Compras nos supermercados aumentam. Cesta de produtos mais consumido custou 851,95 em julho.
5: As famílias brasileiras fizeram mais compras nos supermercados em julho deste ano na comparação com julho do ano passado. É o que revelam os números mais recentes da Abras, Associação Brasileira de Supermercados. A alta foi de 3,3%. Já no comparativo mensal, ou seja, na comparação com o consumo registrado em junho, a alta no nível de consumo foi de 3%. Ainda de acordo com a Abras, considerando os 7 primeiros meses de 2026, o consumo nos lares brasileiros está em alta. Entre janeiro e julho, avançou 2,7%. A entidade também monitora os preços de uma cesta de 35 produtos mais consumidos em mercados, entre alimentos, bebidas, carnes, produtos de limpeza, itens de higiene e beleza. No acumulado do ano, os preços registraram alta de 5,2%. No entanto, em julho, o preço da cesta monitorada caiu 1,2% na comparação com junho. O valor médio da cesta passou de R$ 852,54 para R$ 841,95. O comportamento de alguns itens merece destaque, entre os que ficaram mais barato nas gôndolas dos supermercados e puxaram a queda do preço médio estão açúcar refinado, café torrado e moído e feijão. Da Rádio 2, Milena Abreu.
0: Daqui a pouquinho eu volto para atender o seu pedido musical.

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1: Olha, eu vou mandar um abraço aqui para a professora Cláudia. Fala com o Hamilton Flamenguista aí, que não aconteceu nada demais, que aquilo lá era já esperado, né? Flamengo já esperava, só que eles achavam que ia dar de 7, de 8, mas não deu não, hein? Bom dia!
2: Bom dia!
1: Outro flamenguista chato!
2: Tota Meneghel, a nossa companheira de todas as manhãs. Bom dia também para todos os locutores e ouvintes! E o meu bom dia especial hoje é para todos os botafoguenses. É, Toto, tem sofrido, hein, minha amiga?
1: Ô, Miguel, você já viu falar? O botafoguense não morre de infarto. Ele não dá infarto, ele não dá nada, porque ele já está acostumado com esse time. Mas nós um dia, nós vamos, igual 2024, uma hora nós vamos ganhar também, né? Então, olha só, a Vera e o Orlando, lá de Caliço, estão mandando um feliz aniversário para a Edneia, esposa do Zé Cláudio. O Zé Cláudio, que é o capa-onça, né? Aquele abraço. Bom dia!
3: Bom dia, Tota Meneghel. Aqui é o Leozinho do Campo S2. Toca hoje só para curtir mesmo. Zezé de Camargo, Luciano, Pão de Mel. Ofereço para você e todo santo monense. Bom trabalho, fica com Deus.
1: Bom dia!
4: Bom dia, Tota. Aqui é a Maria do Correio do Ouro. Pode mandar um abraço pro João Miguel, pra Maria Alice, pra Ana Laura, pro Tintim, pra Tia Gordo, pro Tini Carlos, pro Tité, pra Érica, pra Mônica, pra Odaleia, pro João Pedro lá no asilo e pra todos os ouvintes da Rádio Cultura. Também queria desejar os parabéns hoje pra Aline, Aline, filha da Inês aqui do Córrego do Ouro, desejando ela tudo de bom. Obrigado, Tota, abraço.
1: Um abraço para você. E a Cláudia Paiva, né? Tô mandando um abraço para todos os ouvintes da rádio, né? Zezé de Camargo e Luciano Pão de Mel. Depois tem aqui que... O Isaac do Quarto Depósito manda para a tia dele, Iole, a mãe Renata, a vó Lins, Elisete, Silvéria, Joana, ó, Ivone, Helenice, Cristina da Vila, Esperança, Márcia, Thelma, Soninha, Fátima da Rua São Domingos, Cida da Liga Católica, Júlio Cantor, Elaine, Teca, Luciana, Adriana, Todd da Rua da Feira e o Roberto do Bar Quarto Depósito. Aquele abraço. Boni.

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6: 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Olha, gente, tem muita música pra mandar, mas a gente não tem tempo, tá? Eu vou mandar a última aqui agora, que é pra poder até mandar pro seu Jorge Fumaça, que tá fazendo aniversário, tá? Olha, o Gilcimar está mandando uma música para o pai dele, Lucimar, que está aniversariando hoje. Parabéns para ele, felicidades. Tem mais gente aqui. Bom dia!
7: Bom dia, Tota. Aqui é o Wesley da Ponte Preta. Gostaria de mandar um alô especial para minha filha Sofia, para minha filha Ketley, meu filho Bruno, minha esposa Lucinéia, meu sogro Arlindo. E se tiver como, você toca para mim a música do Bruno Marrone, Dormir na Praça. Obrigado, um alô para todos vocês e da rádio aí. Boa
6: Hoje
7: semana.
6: Não tem não, amanhã eu toco para você, tá? Bom dia!
8: Bom dia, bom dia, bom dia, Tota. Eu sou o Hélio de Angra dos Reis. Passei aqui para desejar um bom dia para todos sandomonense e principalmente para o meu pessoal aí na Ponte do Formoso e também em Santos Dumont. Meu pessoal lá também, lá na Ponte do Formoso, no Alto da Serra, lá, o Gilberto, o Dinho, o Uriceu, o Joãozinho e também em Santos Dumont aí, o Calu, a Tia Hilda, o César, o Dário, a Cidinha e o... E o Gaiola lá na Vila Esperança, o Maurício, a família dele e meu primo Zequinha lá em Mantiqueira. Tudo de bom, Zequinha? Põe uma música bonita aí, Tota. Tudo de bom pra você, que Deus abençoe.
6: Bom dia, Irene do Forró. Essa tá bem dança pra danar, né, Irene?
9: Oi, Tota, bom dia. Nossa, que baile bom ontem. Continue assim, cada vez melhor.
6: Falou, Irene, pode ir lá na biquinha, nós estamos fazendo os bailes para vocês que gostam de se divertir. Então, para o Jorge Fumaça, Nelson Gonçalves, a volta do Boêmio.

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4: Olha, vamos lá, bom dia!
5: Bom dia, Tota. Aqui Liliane de Mantiqueira, queria mandar um abraço para a Marisa, que está fazendo aniversário hoje.
4: Ô, gente, valeu demais! É, compadre, deixa eu ver aqui o Nelson Praxedes aqui. Eu tenho que falar é rápido, porque senão não vai dar tempo, não. Vamos lá.
6: Bom dia, deixa eu te falar. Eu estava meio grogue ainda, 6 horas da manhã, você falou os aniversariantes. Eu vim cá por santo conhecido, mas não lembro nenhum. Então você manda um abraço aí, que Deus abençoe a todos de muitos anos de vida. Certo? E todos os seus ouvintes, e sua família, vocês, amigos, amigas, sejam felizes, tá bom? Em especial aí, os aniversariantes de hoje, tá bom? Na hora que você falou de manhã, 6 horas, eu tava meio cochilando, tá? Mas eu sei que é uma função desconhecida.
4: Então, um abraço do Nelson Praxedes para todos os aniversariantes. Fiquem com Deus, que eu tô indo com ele. Amanhã a gente tá novamente aqui, logo mais às 20h. Tchau, tchau!
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4: Quero saudar a todos nesta segunda-feira, quando nós começamos hoje o primeiro dia do tríduo de libertação. Tem algo que você quer pedir? Liberta-me, Senhor. Repito, tem algo que você quer pedir pela tua família? Liberta minha família, Senhor, pelas santas chagas de Jesus. Liberta a minha família. Quero saudar a todos ao som de Templo Vivo, Rádio Evangelizar, de onde tudo começa. As rádios irmãs, cujos nomes cito neste momento. Saúdo a você pela TV Evangelizar, sinal digital em todo o país, em várias cidades, canal aberto. Pelo YouTube, Padre Manzotti Oficial, onde você contempla o Tempo Vivo, onde você contempla a Quaresma de São Miguel, que aconteceu há poucos minutos, e você pode contemplar depois, assistir, rezar e fazer a Quaresma de São Miguel. Pelo aplicativo da Associação Evangelizar é Preciso e todas as plataformas digitais. Vamos juntos? Em nome do Pai, do Filho e do Espírito Santo. Amém. Naquele tempo, veio Jesus de Nazaré, onde se tinha criado, conforme seu costume. Entrou na sinagoga do sábado e levantou-se para fazer uma leitura. Deram-lhe o livro do profeta Isaías. Abrindo o livro, Jesus achou, escolheu, precisou a passagem do livro de Isaías, onde estava escrito: o Espírito do Senhor está sobre mim, porque ele me consagrou com a unção para anunciar a boa nova aos pobres, enviou-me para proclamar a libertação aos cativos e aos cegos a recuperação da vista, para libertar os oprimidos e para proclamar um ano da graça do Senhor. Depois, fechou o livro, entregou ao ajudante e sentou-se. Todos estavam na sinagoga e tinham os olhos fixos nele. Então começou a dizer-lhes: hoje se cumpriu esta passagem da Escritura que acabaste de ouvir. Todos davam testemunho a seu respeito, admirados com as palavras cheias de encanto que saíam da sua boca, e diziam: não é esse o filho de José? Eu paro por aqui. Você tem o texto completo no aplicativo da obra Evangelizar ou no diário espiritual que você tem em mãos e eu tenho também. E fico com esta primeira parte. Ele escolheu este texto. Nosso Senhor proclamou e disse: hoje se cumpriu a passagem da Escritura que acabaste de ouvir. Como se cumpriu? Ele, Jesus, o Messias, é o cumprimento da passagem da Escritura. E aqui está o conteúdo programático de Jesus, a que veio, dizendo: eu vim para anunciar aos pobres a boa nova. A boa nova do reino, dos puros de coração, dos misericordiosos. Mas eu fui enviado para proclamar a libertação dos cativos e aos cegos a recuperação da vista. Eu vim para libertar os que estão presos, para os que estão aprisionados, cativos. E hoje nós começamos uma novena, perdão, um tríduo, libertação. O que hoje te faz estar cativo? O que hoje me faz, que nos faz? Uma mágoa? Um ressentimento? Um trauma? Isso nos faz presos. Prisioneiros do nosso próprio passado. Prisioneiros dos nossos traumas. Eu espero milagres, Senhor, porque hoje eu estou como um cego guiando o cego, cego de raiva, cego de soberba, cego de ganância, cego de ressentimentos. Eu peço que eu recupere a vista, que eu recupere o olhar além da minha dor, o olhar além do sofrimento. Senhor, sim, que hoje se cumpra a Escritura na minha vida. E eu estou começando um tríduo de libertação. E clamo São Miguel Arcanjo, que estamos fazendo a quaresma, que estamos fazendo 9:30 da manhã. Outros fazem horário em que lhe é melhor. Senhor, esta prisão na minha família das drogas, esta prisão que está nos causando tanto mal, o alcoolismo, a depressão. E ele continua: eu vim para libertar os oprimidos. O que te oprime? O que é que oprime hoje? Senhor, eu espero um milagre. E aí, filho, filha, você está dentro de casa, você está na cozinha, com rodinho na mão, tem que passar pano na casa, a bagunça foi grande, final de semana, mas o teu coração está angustiado. Eu espero um milagre, Senhor, que hoje se cumpra em minha vida, por Jesus. Esse motivo pelo qual Jesus veio. Ele disse: hoje se cumpriu a Escritura, então que hoje se cumpra também na minha vida, Senhor. Senhor Deus, eu confio, eu espero, e eu sei que a palavra não cai na terra sem produzir frutos, então que a palavra que entrou nos meus ouvidos, chegou no meu coração, produza frutos de libertação, frutos de conversão. Nós só começamos o programa. Nós temos muito ainda. Experiência de Deus, partilha de vida, leitura orante, volte comigo.
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0: comecei falando que hoje é início de um período de libertação. Jesus das Santas Chagas, liberte-nos. Qual é a graça que você quer pedir? Filho, nós também estamos na quaresma de São Miguel. Vem, Arcanjo Miguel, príncipe, guardião e guerreiro. Nós já fizemos hoje o 13º dia. Padre, eu quebrei, volte a fazer. Eu perdi às 9:30 da manhã. Faça à tarde, faça à noite. Quaresma de São Miguel, contra a soberba. Isso mesmo. Hoje, qual a tua intenção geral desta quaresma de São Miguel que estamos fazendo? Mas hoje, de modo particular, cada dia eu coloco um tema, é a soberba. Vem, Arcanjo Miguel, príncipe, guardião e guerreiro nessa quaresma de São Miguel. E vá comentando ali, vá colocando quais são as suas impressões, quais são as graças. A equipe vai selecionar algumas participações, e eu vou colocando ao longo do programa. Quaresma de São Miguel, não esquece, 9:30 da manhã, perdeu? Fica no YouTube, hoje, 13º dia. Filha de Deus, que a paz de Jesus esteja com você.
1: Oi, bom dia, padre.
0: Deus abençoe.
1: Que alegria falar com o senhor.
0: Hoje é seu dia. Graças que a paz do Senhor esteja com você. De onde você fala, do Brasil?
1: De Goiânia.
0: Goiânia.
1: Isso.
0: Goiânia, Goiás?
1: Goiânia, Goiás.
0: Tá. Pediu anonimato, o que está acontecendo?
1: Padre, eu tenho 4 filhos, deles, meu segundo filho é adotivo, e desde quando a gente teve, eu peguei ele depois de ter um problema muito grave de saúde, não poderia ter mais filhos.
0: Sim.
1: Só que depois Deus me agraciou com mais 2 filhos, depois que eu adotei esse menino.
0: Geralmente acontece isso, há uma dificuldade
1: Depois que eu peguei ele, que eu adotei, que aconteceu comigo todo. Aí o pessoal falou, Adriana, acontece isso, eu não sabia.
0: Louvado assim, seja Deus. Uma bênção, né, filha?
1: A bênção. Eu louvo a Deus pela vida dos meus 4 filhos. Só que esse meu filho, o ser adotivo, ele, desde pequenininho, ele sempre deu muito trabalho. Assim, eu falo de pequenininho, de 2 anos, 3 anos, na escola, todos os locais que a gente levava, na igreja. Ele foi criado na igreja, para casa, da casa para a escola, sempre levamos ele, demos cultura, demos educação, viagens com a família. Ele tem uma família muito grande, nós somos a família, teve família com tios, com avós, todo mundo muito amoroso. E assim, tudo que a gente poderia fazer por ele, a gente fez, e ele sempre deu muito trabalho. Ele com 11 anos, 12, dentro da escola, ele já começou a mexer com tudo que era errado. E teve um momento na nossa vida, eu e meu esposo, que a gente ficou só por conta dele, de levar para a escola, rapazão, 14, 15, 16 anos, deixar na porta da escola, pegar na porta da escola, procurar de todas as formas, cuidar dele para ele não se envolver. Cada dia ele se envolvia mais. Só que chegou um ponto da nossa vida que ele começou a pegar tudo de casa, a agredir o meu filho, a ter ações assim na rua muito horrorosa. Então assim, a gente já tentou, ajudou, internou ele, ficou 2 anos internado. Quando voltou, ficou 1 mês assim bom, depois ficou pior. Aí começou, já que com os 18 anos, eu estou resumindo muito porque eu sei que o tempo é curto, ele começou, além de pegar tudo aqui de casa, a gente só voltar para ele. Ele começou até a querer agredir até meu esposo.
0: Entendi.
1: Então a gente teve que tirar ele de casa, montar uma casa para ele, no local que perto da nossa casa. E ele destruiu tudo. Tudo que ele podia destruir lá, ele destruiu, pôs fogo. E então assim, a gente depois internou de novo, trouxe para dentro de casa, ele aprontou mais ainda. Só que aí teve um momento que eu tive de olhar pelos outros filhos meus. Minha filha estava adolescente, mais nova, e eu trazia pessoas estranhas para casa. E a única solução, assim, depois de muita tentativa, foi afastar dele. Então a gente afastou, mesmo dando toda assistência, precisava de roupa, a gente levava, precisava de ajuda para pagar o aluguel, a gente dava. Então, assim, tudo que eu podia. Só que eu me culpo muito por ter afastado dele. Só que agora, nesse momento que aconteceu, foi que ele, a mulher que estava vivendo junto, ela mandou foto para mim hoje, toda machucada. Ele agrediu ela, quase matou E eu tive de falar para ela chamar a polícia. Só falei, você tem que chamar a polícia, você não deve ser agredida por homem nenhum. Claro. E eu falando com ela, só que assim, o coração da mãe explodindo, eu tô com a faca no meu peito.
0: Eu imagino.
1: Porque, mesmo que eu sei que eu tenho que aconselhar, ela ainda tá na dúvida. Só que eu aconselho ela, e eu tava drogadão na casa dela. E eu tive de aconselhar, então eu me culpo muito por não ter deixado da minha casa, mesmo destruindo minha família, minha casa, agredindo aqui todo mundo. E eu me culpo por ter afastado dele e me culpo por estar. Me culpo não, me sinto muito fracassado por ter falado para ela, né? Isso, tem que aconselhar. Eu sei que eu tô certa em aconselhar, eu vou aconselhar. Claro. Mas assim, padre, eu tô muito triste.
0: Tá fragilizada.
1: Sim, eu trabalho na igreja, ele foi coroinha, meus filhos todos, os outros meninos, todos têm a vida deles. Seguindo, todo mundo que conhece ele, me fala, Adriana, você fez tudo por ele, acalma o coração, e eu descanso em Deus, sabe? Assim, mesmo que eu estou sofrendo hoje, mas eu descanso em Deus. E eu tenho essa consciência que Deus está cuidando. Mesmo quando eu falo assim, agora vai acontecer algo, ele apronta muito, eu falo, Deus está cuidando e Deus
0: ele
1: cuida.
0: Ele é um usuário de drogas.
1: Ele é usuário de drogas, ele mente muito. Se eu tenho noção, eu coloquei ele na clínica de reabilitação com um mês, depois de mais velho, ele já estava sendo monitor. Mesmo todo, sabe, ele é muito manipulador.
0: Entendi.
1: E é muito difícil, tá? Eu queria um aconselhamento.
0: Filha, com dor no coração, com dor, você... escutando você e depois se escute, porque esse programa fica reprise às 10 e depois fica na internet. Como você disse, se fez com o tratou como tratou os outros filhos.
1: Sim.
0: Não é pelo fato dele ser filho adotivo que ele está assim. Não é, não pense assim. A questão é, ele tomou decisões erradas na vida. E isso é da pessoa. Ele decidiu assim. Agora, quando você disse que ela tem que dar queixa, você não errou. Porque nenhuma mulher merece ser agredida. Ninguém. Mas em modo particular, o feminicídio está acontecendo muito. Você está protegendo uma vida. Só que nessa proteção da vida, você está vendo que seu filho vai ter que pagar pelo que ele fez. Talvez isso vai fazer ele amadurecer. O importante é que em tudo que você falou, você nunca desistiu dele. E tenho certeza que você não vai desistir nunca, enquanto não vê-lo recuperado. Isso é o que deve te tranquilizar. O que você e seu marido já fizeram, o que continuam fazendo, e que a porta do vosso coração e da vossa casa não está fechada. Temporariamente, é importante pensar nos teus outros filhos, independente de ser filho do coração ou filho biológico. É proteção mesmo. Porque o que ele está fazendo lá fora podia estar fazendo aqui, ali dentro. Então, eu acolho e peço a gentileza que depois você dê os nomes e nós vamos rezar. Pedir a Deus. Não é por acaso que você conseguiu a ligação hoje, quando milhares de pessoas estão, e nós vamos pedir a libertação dele, não só libertação das drogas, libertação desse mau caráter, dessas decisões erráticas que ele está fazendo na vida. Tá certo, filho de Deus? Que Deus a conforte, não desista dele, mas precisa ser firme. Só assim ele vai conseguir. E ele bateu numa mulher, na esposa. Isso é um crime. Eu acolho, fique na linha para passar os nomes para levarmos na missa de hoje. Eu volto já, volte comigo.
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nós falávamos com a filha de Deus que deixou os nomes e vamos colocar tanto no trido de hoje. Bem oportuna a ligação, levaremos na Santa Missa. Lembrando que a melhor forma de que sua intenção esteja nas missas é ligar 0800-410-6060. Falar direto com os nossos atendentes ou 31-22-2100-6060. Ela é de Goiânia, arcebispo Dom João Justino Medeiros Silva de Goiânia. 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Fala, Senhor. E hoje, 2 Coríntios, capítulo 8, versículo 16, seguintes. Paulo, faço introito, Paulo vai falar dos companheiros de trabalho. E eu já coloco o seguinte, filhos, no trabalho do reino, ninguém trabalha sozinho. E aqui quero já trazer presente tantas pessoas que trabalham na seara do reino de Deus. Voluntários, voluntárias, você que de alguma forma ajuda na sua comunidade. Veja como Paulo valoriza seus companheiros, mostrando quanto mais envolvemos pessoas, mais o reino de Deus cresce. Esse é o conceito de igreja, povo de Deus. Agradecemos muito a Deus, porque pôs no coração de Tito o mesmo desejo de ajudar vocês. É Deus que coloca no nosso coração o desejo de fazer o bem. Eu vou repetir. E é Deus que coloca dentro de nós o desejo de ajudar. Então, se hoje nós estamos na
Quaresma falando da soberba, o antídoto da soberba é a humildade. Então é se abrir para Deus e colocar: Senhor, eu estou muito fechado, eu estou muito preso na minha dor. Eu tenho falado muito isso nas pregações, quem me acompanhou nos Estados Unidos, eu tenho batido muito nessa tecla, que quando nós focamos no problema, ele se torna o centro. E nós temos que focar em Deus, então Deus se torna o centro e o problema vai na periferia. O foco não é a dor, é a esperança e a fé. Então, Senhor, eu estou muito fechado na minha dor, no meu luto. Estou muito fechado nos meus problemas e estou esquecendo do que os outros também sofrem. Paulo continua. Ele aceitou o nosso pedido e como quer ajudá-los. E resolveu ir com toda boa vontade encontrar vocês. Junto com ele estamos enviando o que é muito respeitado entre as igrejas no meu trabalho, anunciar o evangelho. Além disso, esse irmão foi escolhido e indicado pelas igrejas para viajar conosco, a fim de nos ajudar nesse serviço que fazemos para a glória de Deus e para mostrar que de fato queremos ajudar. De novo, foi escolhido. Estamos fechando o mês vocacional. E aqui estou falando com você. Você é um vocacionado do Senhor, como pai, como mãe. Claro, nas vocações específicas, catequista, leigo, religioso, religiosa, sacerdote, mas pai e mãe. Ser pai é uma vocação. Ser mãe é uma vocação. Se colocar a serviço do amor que fazemos para a glória de Deus e também para mostrar que de fato queremos ajudar. Versículo 22. Estamos enviando outro irmão. Muitas vezes o pusemos à prova e assim sabemos que ele está sempre pronto a nos ajudar. E agora que ele tem tanta confiança em vocês, está com muita vontade ainda de auxiliar. A respeito de Tito, afirmo que ele é meu companheiro de trabalho e me ajuda na ajuda que dou a vocês. E quanto aos outros irmãos que vão com ele, são representantes da igreja e trazem a glória para Cristo. Então todo serviço é uma glória para Cristo, para a maior glória de Deus. Tudo que fizermos. Eu estou aqui como sacerdote, estou vivendo meu sacerdócio aqui no rádio, uma das partes do meu sacerdócio, mas é para a glória de Deus. Você é mensageiro da capelinha para a glória de Deus. Você vai fazer a contribuição hoje para a obra evangelizar para a glória de Deus. Você não está ajudando o padre Reginaldo Manzotti. Eu sou um dentre tantos. Para a glória de Deus. Você vai trabalhar, fazer um bazar, vai fazer uma quermesse na sua igreja. Para a glória de Deus. Não é pelo padre. Você é dizimista. Para a glória de Deus. Você trabalha numa pastoral para a glória de Deus. Gente, isso muda tudo. Eu volto com a leitura orante ainda. Tudo que fizermos seja para a glória de Deus. Então diga, tudo que eu faço é para a glória de Deus. Eu volto já.

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0: E na continuidade da leitura orante, tudo para a maior glória de Deus. Versículo 24. Por isso, para que as outras igrejas fiquem sabendo, mostrem a esses irmãos que vocês o amam e que nós temos razão de elogiar vocês. Aqui também mostra a importância do amor em nossas comunidades, nas nossas relações. E não é difícil de entender. Se estamos por Cristo, em Cristo, como rezamos no final da oração eucarística, com Cristo, por Cristo, em Cristo, para a maior glória de Deus, não deve ser o amor a reger nossas relações? Senhor, que eu ame mais. Que eu ame mais aqueles que estão na caminhada comigo. Que eu possa ser mais humilde, acolhedor. Que as nossas relações possam ser baseadas no amor. E aqui me faz lembrar na leitura orante aquilo que Jesus disse: nisto sabereis que são meus discípulos, amai-vos uns aos outros. Nisto sabereis que são meus discípulos, amai-vos uns aos outros. Mais amor, por favor. Amém. Amado povo de Deus, escute esse testemunho.
1: Olá, Padre Reginaldo Manzotti, sua bênção. Sou Vitória, falo aqui da cidade de Ibiapina, Ceará. Passando aqui, Padre, para lhe agradecer pela catequese no YouTube. Eu estou muito edificada. Ontem, no seu programa, o senhor falou, né?
0: Sim.
1: Quando estivesse fazendo alguma coisa, né, ouvisse a catequese. E eu agora estou aqui no meu trabalho.
0: Sim.
1: E eu estou edificada, Padre.
0: Opa,
1: muito obrigada por
0: bom.
1: O Senhor existir em nossas vidas.
0: Deus
1: você já transformou
0: louvado.
1: Várias vidas, assim como a minha. Muito obrigada.
0: Ô, querida, por isso eu faço toda terça-feira a catequese, que é tentar aprofundar a fé. Eu acredito muito numa formação permanente. Como eu faço as minhas formações permanentes, eu quero que vocês também o façam. Por isso, a catequese. E aproveito dizer, se inscreva no YouTube Padre Manzotti, gente. Vai lá, se inscreva. Não é difícil. Vai lá, inscrever-se. E olha, eu já vou atender o próximo. Eu sou a Vitória de Ibiapina, Ceará. Rádio Passo FM. Dom Francisco Edmilson Neves Ferreira, de Tianguá. E o pessoal, manda teus anjos. Arcanjo Miguel, na verdade, Arcanjo Miguel. Pessoal interagindo, viu? Hoje no 13º dia, a Miraci Martos disse: São Miguel Arcanjo, protege meu filho contra a doença, toca no coração dele. Arcanjo Miguel, nós estamos na quaresma de São Miguel, perdeu, ainda dá tempo. Padre, eu perdi o primeiro dia, tem valor? Agora pega e vai em diante. A Marineide: São Miguel Arcanjo, interceda pelo emprego do meu filho, que consiga a graça do trabalho. Roberto Alves: eu estou acompanhando todo dia, enfrentando os problemas com a bebida. Peço a proteção para o meu irmão. E assim, João Carlos: pelo meu filho que está procurando emprego. Arcanjo Miguel: vamos lá, gente, vamos na quaresma. Natália: que a paz de Jesus esteja com você, Natália. Deus abençoe. De onde você fala?
2: Do interior de São Paulo.
0: Natália, interior de São Paulo. Como é que você me acompanha?
2: Pelo YouTube.
0: Tá bom. Diga, filha.
2: Eu queria...
0: Fala mais alto, por favor.
2: Eu queria pedir oração por mim.
0: O que está acontecendo?
2: Ontem fez um mês que eu perdi o meu bebê.
0: Meus sentimentos por isso, Natália.
2: Obrigada. E está sendo muito difícil. Eu ia fazer 6 meses, o meu colo encurtou e abriu.
0: Entendi.
2: E eu fiquei 16 dias internada.
0: Sim.
2: E tive o parto,
0: sim,
2: normal. A dor não é a do parto, é a de sair da maternidade sem ele.
0: Entendi. Seria o primeiro filho?
2: É, o segundo.
0: O segundo.
2: O primeiro eu perdi com 4 semanas.
0: Ah, entendi. É a segunda perda que você tem.
2: Isso.
0: Vocês são casados há quanto tempo?
2: Vai fazer 10 anos que eu tô com ele.
0: Então ainda não são casados na igreja?
2: Não.
0: Já aí ficam... Não, não estou dizendo que algo está acontecendo às crianças por falta de casamento. São coisas distintas. Mas se estão há 10 anos, procure casar, filha. Procure casar. Fazer as coisas certas. Entendeu?
2: Tá bom.
0: Já puxa a orelha, mas vamos no segundo ponto. Filha, vamos pedir ao arcanjo... Nós estamos falando dos arcanjos. Vamos pedir ao arcanjo Rafael... Reza comigo, reza comigo. Senhor Deus.
2: Senhor Deus.
0: Eu sinto pela segunda perda.
2: Eu sinto pela segunda perda.
0: Do meu filho.
2: Do meu filho.
0: Mas eu creio.
2: Mas eu creio.
0: Que por tuas santas chagas.
2: Que por tuas santas chagas.
0: Por intercessão de Nossa Senhora.
2: Por intercessão de Nossa Senhora.
0: Eu receberei a graça de uma nova gestação.
2: Eu receberei a graça de uma nova gestação.
0: E esta será completa. Oi? Alô?
2: Tô aqui, padre.
0: Você não respondeu o final.
2: E esta será completa.
0: Você duvida disso?

0: criança.
1: Cresça num lar.
0: Cresça num lar.
1: A exemplo da Sagrada Família.
0: A exemplo da Sagrada Família.
1: Amém.
0: Amém.
1: Natália, você é mãe de anjos. Escutou?
0: Escutei.
1: De dois anjinhos.
0: Pode falar, padre.
1: Endireita teu casamento.
0: Tá bom.
1: Você ia falar o segundo filho?
0: O meu segundo filho, eu como ia fazer 6 semanas, ele era menino. Se chamava Pedro Henrique. E o nome dele está no livro de ouro.
1: Entendi. Mas você, diga amém pela oração que você fez.
0: Amém.
1: Porque o amém não é um amém qualquer, é assim seja, Senhor. E é o que vai acontecer. Você vai ligar com a criança nos braços e vai me lembrar deste fato. Tá bom?
0: Entendi.
1: Marque hoje. Que dia é hoje? 31 de agosto. Grava no teu coração. Eu vou pro intervalo, eu volto já, gente. Volte comigo.

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0: Nós começamos o tríduo de libertação. E eu quero lembrar que hoje, não por acaso, as pessoas partilharam a mesma coisa. Muitas partilhas de libertação das drogas, alcoolismo. Prepare-se. 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A programação é de Pentecostes. 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É pela primeira vez que eu faço essa programação. E quero ir com você pedir a cura dos olhos lá em Santa Luzia. 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Sim, o sul da Itália. Ainda não fizemos. 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Gente, o sul da Itália é maravilhoso. Faremos uma visita. 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Como se não bastasse, a ilha de Capri. Iremos até Nápoles. Você sabe que Nápoles é aquele lugar onde tem São Januário, que é aquele santo cujo sangue se liquidifica. Iremos então e chegamos em Assis. Assis é Pentecostes. 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Vamos à novena? Primeiro dia do tríduo de libertação. Ó Senhor, vós sois grande, vós sois Deus, vós sois Pai. Nós os pedimos pelos méritos das santas chagas do vosso Filho Jesus e pela intercessão e auxílio de São Pio de Pietreutina, que os nossos irmãos e irmãs sejam libertos do maligno que os tornou seus escravos. Vós e todos os santos, vinde em nosso auxílio. Na angústia da tristeza e da obsessão, libertai-nos, Senhor. Da fornicação e da inveja, libertai-nos, Senhor. Dos pensamentos de ciúme, raiva, morte, Libertai-nos, Senhor, de todos os pensamentos de suicídio e de aborto. Libertai-nos, Senhor, de todas as formas de sexualidade desordenada. Libertai-nos, Senhor, da divisão da família, da amizade e que nos afasta do bem. Libertai-nos, Senhor, de todos os vícios e compulsões. Libertai-nos, Senhor, da enfermidade física, afetiva, espiritual. Libertai-nos, Senhor, de todo ressentimento, mágoa, frustração. Libertai-nos, Senhor, de toda agressividade, ira e ódio. Libertai-nos, Senhor, de toda fofoca, mentira, sentimento de vingança. Libertai-nos, Senhor, de todas as formas de malefício, de feitiçaria, de bruxaria, de ocultismo. Libertai-nos, Senhor. Ó Senhor, que dissestes: deixo-vos a paz, dou-vos a minha paz. Concedei a libertação de todas as maldições e dai a graça de gozarmos sempre a vossa paz, pelos méritos de Jesus das Santas Chagas. Amém. O Senhor esteja convosco. Ele está no meio de nós. Abençoai, Senhor, a água, a roupa dos enfermos, as fotos de família, os remédios. Abençoai, Senhor Deus, por intercessão de São Pio, Nossa Senhora do Carmo, pelos méritos das Santas Chagas, em nome do Pai, do Filho, do Espírito Santo. Amém. Filhos queridos, eu me despeço com o clipe Templo Vivo, YouTube Padre Manzotti. Não esqueça da quaresma, a quaresma de São Miguel. 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
2: 11 horas.
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0: 11 e 17.
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0: 11 e 31.
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0: 11:46.
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2: Meio-dia e 26 minutos. Uma boa tarde a você que está aí sintonizado conosco pelos quatro cantos, na nossa querida cidade de Santos Dumont, Minas Gerais, terra do Padre Aviação. Você, internauta, através do www.radiocultura.sd.com.br, você aí no aplicativo do seu celular, você no seu tablet, a cidade circunvizinhas, onde quer que chegue o sinal da Rádio Cultura FM 90.1, é uma alegria termos a sua companhia, é uma alegria termos a sua sintonia. Estamos dando início a mais um programa Estação JB, na comunicação desse amigo de vocês, João Batista. Vamos juntinhos até às 3 horas da tarde. Mas antes de nós darmos início à nossa programação propriamente dita, momento de reflexão, é momento de intimidade com Deus. Meio-dia e 27 minutos. Olha, meu querido, minha querida, se nesse exato momento você tem aí a disponibilidade de parar aquilo que você está fazendo, de fechar os teus olhos, de colocar a mão sobre o teu coração, porque o pulsar do meu e do teu coração pulsa como o pulsar do coração do Pai, porque nós somos templos e morada do Espírito Santo de Deus. E aí, mais uma vez, reavivando e lembrando, e eu bato nessa tecla 23 anos, esta sim é a dependência sadia e saudável que nós precisamos trazer para o nosso dia a dia, sermos totalmente dependentes do Paráclito, o Consolador, o Espírito Santo de Deus. Então, meu querido, minha querida, você que está conosco nesse exato momento, para que você possa tomar posse das bênçãos e das graças que Deus, na sua infinita misericórdia, através do seu Filho, nosso Senhor e Salvador Jesus Cristo, vai realizar sobre cada um de nós nesta segunda-feira, dia 31 de agosto. Há uma necessidade de você deixar fluir do teu coração para os teus lábios. Mova-te, meu Espírito Santo, move-te-me, impulsiona-me, capacita-me, e aí você vai vivenciar, experimentar as bênçãos e as graças de Deus. Vamos alimentar do pão da palavra? É, carta aos Hebreus, capítulo 3, o versículo 1 e 2, no qual a palavra nos exorta: persevere no amor fraterno, não se esqueça da hospitalidade, pois algumas pessoas, graças a ela, sem saber, acolheram anjos. E aí tem aquela máxima que às vezes, em nossa caminhada, em determinadas circunstâncias de nossas vidas, a gente sempre fala assim: olha, você foi um anjo que o Senhor colocou, né? É basicamente vivendo essa exortação da palavra. Olha que belíssimo! Persevere no amor fraterno, não se esqueça da hospitalidade, pois algumas pessoas, graças a ela, sem saber, acolheram anjos. Que nós possamos estar sempre com a percepção e sermos perceptivos a tudo aquilo que Deus, na sua infinita misericórdia, através da ação do mover do Espírito Santo e nem a realização do seu Filho Jesus em nossa vida, acontece no nosso meio. Peçamos a Ele para que Ele venha abençoando essa água, que vai se tornar um sacramental. É um sacramental. Beba, passe aonde está doendo. É sacramental, meu amigo. Eu creio, porque é Ele que faz. É Deus que faz. Somos instrumento. Ele é um Deus onisciente, onipresente e onipotente. Bênção da água. Bendito sois Deus Todo-Poderoso, que vos dignaste abençoar-nos em Cristo, água viva de nossa salvação, e reformar-nos interiormente, concedendo junto a essa água, renovar a juventude de nossa alma, e sem poder caminhar na vida, pela graça do Espírito Santo. Derramai vossa copiosa bênção sobre essa água, e a todos aqueles fizerem uso dela. Por Cristo nosso Senhor. Amém. Diante daquilo que estamos vivendo, experimentando, já estamos dando início, né, a mais uma semana que, para o cristão, começou-se ontem, que é o Dominus, o domingo, o dia do Senhor. No calendário civil, estamos dando continuidade a mais uma semana. E aí, diante daquela belíssima exortação da palavra, que às vezes nós escolhemos anjos, né? Sem sabermos, o Ministério de Música Anjo Resgate canta para conosco, Anjos, venham!

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5: Meio-dia e 34.
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2: Meio-dia e 39 minutos. Olha, vamos para a redação porque tá chegando informação, hein? O tempo e a temperatura. Sudeste será segunda-feira, dia 31, de muitas nuvens em São Paulo e no Rio de Janeiro.
3: E agora, o tempo e a temperatura.
4: A segunda-feira, dia 31 de agosto, será de variação de nebulosidade na região sudeste. Em São Paulo, muitas nuvens predominam, com possibilidade de chuva isolada em áreas do oeste e sudoeste do estado. Na capital, as temperaturas variam entre 20 e 36 graus. No Rio de Janeiro, o céu também fica com muitas nuvens e há possibilidade de chuva isolada no sul. Na capital, a mínima é de 16 e a máxima de 32 graus. Em Minas Gerais, a previsão é de poucas nuvens em grande parte do estado. Belo Horizonte registra entre 16 e 32 graus. No Espírito Santo, poucas nuvens também predominam. Em Vitória, os termômetros variam de 21 a 30 graus. As informações são do Instituto Nacional de Meteorologia. Viviane Bessa, o tempo e a temperatura.
2: Semana será marcada pelo retorno das chuvas ao Sudeste.
5: A semana marcará o retorno das chuvas fortes a todas as áreas do Sudeste do país. Uma grande e forte frente fria deve romper o padrão quente e seco logo no início de setembro, trazendo temporais, vento forte e queda brusca de temperatura. A segunda-feira ainda será com calor muito intenso em todas as áreas, mas o tempo começa a mudar entre São Paulo, Rio, Centro-Sul de Minas e Triângulo Mineiro, que entram em alerta para vento forte e temporais até a noite da terça. Até o final da semana, a chuva se espalha também pelo centro-norte de Minas e Espírito Santo, com potencial de temporais isolados. Posteriormente, uma nova área de baixa pressão atmosférica que se formará sobre o Paraná deve avançar ao sudeste, favorecer a formação de mais chuva entre São Paulo, Minas e Rio durante a sexta-feira, dia 4. Paulo Lombardi, da Tempoquim Meteorologia, em parceria com a agência Rádio Web.
2: Confira agora as cotações de mercado do agronegócio.
6: O preço do café arábica abre esta segunda-feira, 31 de agosto, com baixa de 0,81%. A saca de 70 quilos é negociada a R$ 1.728,71, na cidade de São Paulo. O café robusta, por outro lado, teve alta de 0,55%, sendo comercializado a R$ 1.027,55. No mercado de açúcar cristal, o preço subiu 1,33% na capital paulista. A saca de 50 quilos está cotada a R$ 112,06. Em Santos, o açúcar apresentou baixa de 1,86%, com a mercadoria negociada a R$ 125,70, na média de preço sem impostos. Já a saca de 70 quilos do milho é vendida a R$ 79,51, após alta de 0,77%. A saca de 70 quilos da soja inicia esta segunda-feira, 31 de agosto, com alta no interior do Paraná e na região litorânea de Paranaguá. No mercado paranaense, a soja registra aumento de 1,41%, com a saca negociada a R$ 151,32. Em Paranaguá, a alta foi ainda maior, de 3,04%, levando a cotação para R$ 159,76. No mercado de trigo, também houve aumento de preços nos dois estados analisados. No Paraná, a tonelada do cereal é comercializada a R$ 1.452,55. Já no Rio Grande do Sul, o produto é vendido a R$ 1.347,35. O preço do boi gordo teve uma redução nesta segunda-feira, 31 de agosto. Em São Paulo, a arroba é negociada a R$ 345,35. No mercado de frango, os preços apresentam aumento na Grande São Paulo, em São José do Rio Preto e em Descalvado. O quilo do frango congelado é vendido a R$ 7,32, enquanto o frango resfriado está cotado a R$ 7,39. Já a carcaça suína especial apresentou estabilidade nos atacados da Grande São Paulo, com o quilo comercializado a R$ 7,38. Entre os estados analisados, o suíno vivo teve declínio em Santa Catarina, onde o animal é vendido a R$ 4,58. Os dados são do CEPEA. Reportagem Sofia Muniz.
2: Compras no supermercado aumentam. Cesta de produtos mais consumidos custou R$ 851,95 em julho.
7: As famílias brasileiras fizeram mais compras nos supermercados em julho deste ano na comparação com julho do ano passado. É o que revelam os números mais recentes da Abras, Associação Brasileira de Supermercados. A alta foi de 3,3%. Já no comparativo mensal, ou seja, na comparação com o consumo registrado em junho, a alta no nível de consumo foi de 3%. Ainda de acordo com a Abras, considerando os 7 primeiros meses de 2026, o consumo nos lares brasileiros está em alta. Entre janeiro e julho, avançou 2,7%. A entidade também monitora os preços de uma cesta de 35 produtos mais consumidos em mercados, entre alimentos, bebidas, carnes, produtos de limpeza, itens de higiene e beleza. No acumulado do ano, os preços registraram alta de 5,2%. No entanto, em julho, o preço da cesta monitorada caiu 1,2% na comparação com junho. O valor médio da cesta passou de R$ 852,54 para R$ 841,95. O comportamento de alguns itens merece destaque, entre os que ficaram mais barato nas gôndolas dos supermercados e puxaram a queda do preço médio estão açúcar refinado, café torrado e moído e feijão. Da Rádio 2, Milena Abreu.
2: Meio-dia e 45 minutos. Olha, lembrando a você que depois de uma hora, como sempre, o telefone deixando e fluindo bem, você do outro lado vai fazer conosco a nossa programação no 3251-1580, né? E a perguntinha de hoje? Olha, essa semana as perguntinhas tem que analisar bem, viu? E a primeira de hoje vai ser assim, ó: como se tira leite do gato? É, meu amigo, como se tira leite do gato? Então, depois de uma hora, nós vamos liberar o telefone para você participar, porque o brinde hoje é nada mais que nada menos, meu amigo, Las Delícias de Dumont. 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Então já vai queimando os neurônios aí. Como se tira leite do gato?
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0: 12:46.
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8: Meio-dia e 51 minutos, vamos aqui para as últimas informações, hein? A luz segue mais cara. A ANEEL mantém bandeira tarifária amarela em setembro.
9: Agência Nacional de Energia Elétrica, a ANEEL, informou que a bandeira tarifária para o mês de setembro continuará amarela. O comunicado foi feito na última sexta-feira. O cenário é o mesmo desde maio e indica condições menos favoráveis para a geração de energia no país, com necessidade de utilizar fontes de produção mais caras. Com a bandeira amarela, haverá cobrança adicional de R$ 1,88 a cada 100 kWh consumidos. O sistema de bandeiras tarifárias permite que os consumidores acompanhem as condições de geração de energia e os custos associados ao fornecimento. Diante desse cenário, a ANEEL reforça a importância do uso consciente da energia elétrica. Atitudes simples, como evitar desperdícios, podem ajudar a reduzir o consumo e o valor da conta de luz. Para o consumidor, a orientação é ficar atento aos hábitos de consumo durante o mês de setembro. Agência Rádio Web, produção e reportagem.
8: Contas bancárias de empresas viram novo alvo de fraudes financeiros no Brasil.
10: A ocorrência de fraudes financeiras tem crescido entre as contas bancárias empresariais após o aumento das medidas de segurança nas contas de pessoas físicas. Dados da FEBRABAN, a Federação Brasileira dos Bancos, mostram que nos últimos 12 meses, os golpes em contas corporativas saltaram de 31% para 56%, superando pela primeira vez as ocorrências registradas com clientes pessoas físicas. Especialistas alertam que a falsa sensação de segurança faz com que muitas empresas fiquem vulneráveis a movimentações suspeitas e pulverização rápida de valores via Pix. Para coibir essas fraudes, o setor financeiro e as autoridades reguladoras reforçam a importância de monitorar fluxos atípicos e adotar camadas extras de proteção no acesso às contas jurídicas. Da Rádio 2, Milena Abreu.
8: Escolas públicas têm...

0: até o dia 8 para definirem os livros didáticos para 2027.
1: Prazo para escolas escolherem os livros didáticos de 2027 vai até 8 de setembro. As publicações definidas pelas instituições de ensino vão ser utilizadas por alunos do primeiro ao quinto ano do Fundamental no ciclo 2027-2030. Professores, coordenadores e gestores escolares devem analisar as obras didáticas, pedagógicas e literárias disponíveis e avaliar quais estão mais alinhadas à proposta da unidade e aos objetivos de ensino. A distribuição dos livros é feita pelo Ministério da Educação de forma gratuita. Devem participar desse processo as escolas da rede pública com adesão ao Programa Nacional do Livro e do Material Didático. Essas unidades também precisam ter registrado estudantes no Censo Escolar 2025. A escola pode selecionar coleções distintas para cada disciplina curricular. Da Rádio 2, Fabiola Alves.
0: Congresso deve analisar 5 pautas em esforços concentrado nesta semana. A escala 6x1 e a taxa das brusinhas estão na lista.
2: O Congresso Nacional deve concentrar as votações nesta semana em 5 temas que estão na agenda acordada entre o governo e as presidências da Câmara e do Senado. A programação está prevista para o período de 31 de agosto a 4 de setembro. Entre as propostas está a que prevê mudanças na jornada de trabalho e pode acabar com a escala 6x1. A matéria já passou pela Câmara e agora é analisada pelo Senado. Também está na lista a PEC da Segurança Pública. O texto altera a distribuição de competências entre União, Estados e Municípios na área. Outra prioridade é a medida provisória que suspende a cobrança do imposto de importação de 20% sobre compras internacionais de até 50 dólares. É a chamada taxa das blusinhas. A medida precisa ser aprovada pelo Congresso para continuar em vigor. O prazo de validade termina em 8 de setembro. Os parlamentares também devem analisar o projeto que cria um regime tributário específico para serviços de data centers. A proposta é conhecida como Redata. Segundo o governo, o programa pode estimular até 500 bilhões de reais em investimentos no setor. Fecha a lista o projeto que cria a Política Nacional de Minerais Críticos e Estratégicos. A proposta estabelece regras para a exploração desses recursos e define critérios para a participação do Brasil nesse mercado. As 5 matérias devem ser analisadas ao longo desta semana, mas o cronograma das votações ainda pode sofrer alterações durante a tramitação no Congresso. Reportagem Marquesan Araújo.
0: Futebol, hein? O fim de semana mexeu com tabela no Brasileirão e com a cabeça dos torcedores.
3: A bola rolou no sábado com 3 confrontos eletrizantes que mexeram com a tabela de classificação do Brasileirão. No Morumbi, o torcedor tricolor finalmente soltou o grito da garganta. Após 4 meses de jejum no Nacional, 10 partidas sem vitória, o São Paulo bateu o Red Bull Bragantino por 2-1. Luciano de pênalti e Gustavo Santana garantiram a vantagem logo no primeiro tempo. Fernando descontou nos acréscimos, mas o São Paulo segurou a vitória e agora respira na 11ª colocação. O técnico Dorival Júnior comemorou a vitória.
4: Para o jogo de hoje, era um jogo que nós precisávamos disso e não darmos profundidade para a equipe adversária e, ao mesmo tempo, tentarmos acelerar em cima da saída de bola, fazendo ou dificultando assim as ações iniciais da equipe do Bragantino. Acredito eu que tenha sido esse todo o movimento que tem acontecido na primeira etapa da partida. Acho que nós cumprimos à risca tudo aquilo que foi determinado.
3: Na Arena MRV, o Atlético Mineiro poupou seus titulares visando o mata-mata da Copa do Brasil, mas a garotada deu conta do recado. O Galo venceu Vitória por 2-1. Thiago Borbas abriu o placar após falhas da zaga baiana e Reiner ampliou com um golaço. Eric ainda descontou no fim, mas os 3 pontos ficaram em BH, empurrando o Atlético para a 7ª posição. E o maior placar da noite aconteceu em São Januário. O Vasco da Gama quebrou uma sequência de 8 jogos sem vencer, com uma grande atuação diante do Cruzeiro. Placar final, 3-1. Danilo Alves, Lucas Freitas e David construíram um placar que dá fôlego ao Vasco na briga contra o rebaixamento. Agência Rádio Web, De Brasília, Yuri Hudson.
0: No domingo, a rodada teve muitos gols e clássico movimentado.
5: Rodada recheada de gols no Campeonato Brasileiro. Na abertura da rodada de domingo, Atlético Paranaense e Fluminense empataram em 3-3 na Arena da Baixada, em Curitiba. Foi um jogão com direito à virada no placar e gol nos acréscimos. O Furacão ficou duas vezes na frente. O Fluminense virou, mas um gol de pênalti de Viveiros no final deixou tudo igual. O Furacão está em terceiro na tabela e o Flu é o quarto. No clássico carioca da rodada, deu Flamengo contra o Botafogo. 3-0 com dois gols de Samuel Lino e um golaço de Carrascal. O Fla dominou todo o primeiro tempo e matou a partida. Foi a 14ª vitória rubro-negra no Brasileirão. O Flamengo segue na cola do líder Palmeiras. O técnico Leonardo Jardim atribui ao cansaço a queda de rendimento no segundo tempo da partida, situação que tem sido frequente nos últimos jogos.
6: Não é relaxou, os jogadores entram convencidos e não querem fazer as coisas. Não, não é bem isso. E depois, o cansaço que pode acontecer na segunda parte, não é logo no início, porque eles vêm 10 minutos de paragem. Eu acho que o cansaço é mais a partir dos 60. E aí a gente tem que jogar com os nossos jogadores que nós temos no banco.
5: No terceiro jogo da rodada de domingo, o Santos venceu o Corinthians em São Paulo e quebrou um tabu de 15 anos sem vencer o adversário como visitante no Campeonato Brasileiro. E Neymar foi decisivo para a vitória. A falta batida pelo atacante pegou na trave e no rebote, Christian Oliva mandou para o fundo da rede. O Peixe respira 5 pontos do Z4. O Timão fica na 10ª posição. O líder Palmeiras enfrentou o Mirassol fora de casa e arrancou um empate por 1-1. O time da casa saiu na frente no início da segunda etapa. Maurício empatou para o Verdão aos 29 minutos. Agência Rádio Web, produção e reportagem.
0: 1 hora e 1 minuto, então daqui a pouco nós vamos liberar o telefone 3251-1580 para que você possa nos ajudar a fazer a programação. E a perguntinha será, hein? Como se tira leite do gato? 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
7: A número 1 no seu rádio. Uma hora e nove minutos, obrigado aí pela companhia, obrigado pela sintonia, onde quer que você esteja e de que forma você esteja. Bem, agora o telefone já está aí liberado para sua participação, é o 3251-1580, onde você aí do outro lado nos ajuda a fazer a programação e a perguntinha será, hein, como se tira leite do gato? E aí você vai estar concorrendo a um brinde lá da Las Delícias de Dumont, o sabor que conquista você, aqui na rua Doutor Guilherme de Castro, 920, antes de entrar ali para a rua da Biquinha, né? Importantíssimo, não é possível, hein? Será que esse telefone vai já começar? É, também choveu, né? É, e quando cai essas chuvas pesadíssimas, olha, infelizmente. Vai tentando aí, já tá tentando? Já tá tentando? Deixa aí, impulsiona aí para outros participarem. Olha, lembrando você que nós temos aqui uma carteira, uns documentos, né? É identidade de João Lucas Batista da Silva, cartão de banco, cartão de alimentação, está conosco aqui, né? É, documentos, não é uma carteira, é só a identidade, né? E dentro da identidade, já que ela tem aquelas carteirinhas, tipo, você dava, né, antigamente, no cartório eleitoral, então tá aqui dentro também, ticket de alimentação e também cartão de banco pertencente a João Lucas Batista da Silva, né? João Lucas Batista da Silva. Temos aqui também uma carteira de ônibus pertencente a Mônica Pereira de Oliveira. Mônica Pereira de Oliveira, aquelas carteiras de ônibus, né? É onde a pessoa não paga o coletivo. Temos também aqui ainda, nada mais que nada menos, um CPF pertencente a Maria Helena Mendes Araújo. Da Iberte, é isso mesmo, é da Iberte, sobrenome diferente, né? Maria Helena Mendes Araújo da Iberte. E temos aqui ainda uma habilitação pertencente a Paulo Patrício da Cruz Rocha. Paulo Patrício da Cruz Rocha. Então, se você conhece alguma dessas pessoas, seja os nossos multiplicadores, comunicando a eles aí que está conosco, né? Ó, eu tô achando até estranho esse telefone mudo nessa hora, desse jeito. Alguma coisa tem. Deixa eu ver aqui. Deixa eu ver. Estamos. Okay. Será que nós estamos sem internet? Não é possível. Deixa eu ver aqui. Vamos averiguar. Vamos ver. Não, a internet está normal. Então, se está normal, você daí do outro lado está tentando? Então, tenta aí. Rapaz, hoje o brinde é nada mais que nada menos. 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É isso mesmo. Vamos ver então. Vamos ver de onde já vai dar a partida em cima da hora, hein? A piranguinha. Boa tarde!
8: Boa tarde, João.
7: Opa, quem tá falando conosco?
8: Irene.
7: Dona Irene, nossa rainha do forró. Tudo bem no corredor, Dona Irene?
8: Tranquilo, graças a Deus.
7: Eu quero saber o seguinte hoje, Dona Irene. Como se tira leite do gato?
8: O gato não dá leite.
7: Eu vou colocar aqui, O abraço é pra quem, Dona Irene?
8: Vai pra você e toda a sua família, pra todos da rádio, pra todos os ouvintes, pra todos da minha família.
7: Ah, então um abraço carinhoso pra senhora aí, bom início de semana aí, viu, amiga?
8: Obrigado,
7: para
8: você também.
7: Tá certo, tá aí a Dona Irene abrindo ala para outros participarem, é? Porque o telefone de internet é assim, né? Tem que um abrir para começar a abrir ala para os outros, para impulsionar, digamos assim. Boa tarde!
9: Boa tarde.
7: Quem tá falando?
9: Aparecida da Barra.
7: Oi, Aparecida da Barra. Tudo bem na Barra, Aparecida?
9: Tudo bem.
7: Olha, eu quero saber o seguinte aqui, Aparecida. Como se tira leite do gato? Eu vou colocar aqui, O abraço é pra quem, minha amiga? Então um abraço carinhoso pra você e bom início de semana, ok?
9: Obrigado.
7: Tá certo, um abraço a você, trabalhador brasileiro, trabalhadora brasileira. Você está aí na sua labuta diária, né? Defendendo o pão de cada dia e, consequentemente, ouvindo a nossa programação e a nossa programação amenizando aí o seu trabalho. Boa tarde!
10: Boa tarde.
7: Oi, a minha amiga Ana aí do bairro Nossa das Graças.
10: Sou eu mesmo, João.
7: Tá tudo bem aí, né, amiga?
10: Tudo tranquilo.
7: Então tá, como se tira leite do gato?
10: tirando a vasilha de perto dele.
7: Ó, eu vou colocar aqui, ó. E o abraço é pra quem, minha amiga?
10: Vai pro Rafaelzinho, a Zega aqui no Bairro das Graças, a Sheila e a Sandra no Bairro das Graças também, a Rose e o Emerson lá no Bairro da Glória, a Cida e o Valtinho de Santo Antônio, todos os ouvintes ligadinhos no seu programa, João.
7: Ah, então um abraço carinhoso pra você aí, um bom início de semana aí, ok, minha amiga? Tá certo, e vamos que vamos, hein? 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

0: 1:16.
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17: 1h21 e vamos que vamos, hein? Vamos ver pra onde tá indo a Piranguinha. Boa tarde!
18: Boa tarde!
17: Alô, quem tá falando?
18: É Marlene.
17: Ô, Marlene, onde você tá hoje, Marlene?
18: Eu tô aqui no esquerdo, no fundo de
17: olhos
18: aí da rua.
17: E vai vindo aí, tô te falando, ó. Ô, como se tira leite do gato?
18: É puxando o prato dele.
17: Ó, eu vou colocar aqui. Um abraço é pra quem, Marlene?
18: Vai pra Dona Juracida Bar da Glória, pra Glorinha, pra Lavínia, pra Betinha, pra Lena, a Creuza, pra Glorinha, minha vizinha lá, pra menina, a Marcinha, que tá aqui perto de mim, aqui no Pão do Ônibus, e com vocês da rádio, tá?
17: Então, um abraço carinhoso pra você aí, uma boa...
18: Eu tô lá na rua.
17: Um bom início de semana, ok?
18: Falou, obrigado.
17: Falou, um abraço. Eu tô te falando, essa mulher é pé quente, rapaz. Ela consegue ligar de tudo enquanto é lugar. É, e tem gente que tenta e não consegue. Mas ela é pé quente, né? É no ponto do ônibus, é no calçadão, é dentro do ônibus. Essa Marlene não é fácil, não. Vamos que vamos, hein? Vamos ver então pra onde tá indo a Piranguinha. Boa tarde!
19: Boa tarde.
17: Opa, quem tá falando conosco?
19: Carlos Alberto.
17: Ô, Carlos Alberto, qual o bar, Carlos Alberto?
19: Tudo bar.
17: Ah, bar Nossa da Glória. Eu quero saber o seguinte aqui, ô meu amigo. Como se tira leite do gato?
19: Pegando o gatinho pra pôr mamar pra puxar o leite.
17: Eu vou pôr aqui. O abraço é pra quem, meu amigo?
19: Pra pessoal do bar da Glória. A platina lá do Rio Abaixo. Todos ouvindo a rádio. Do BH e minha madrinha da Mantiqueira, a Elinha, e a minha irmã Luca e todos os ouvintes.
17: Então, um abraço carinhoso para você e um bom início de semana aí, ok?
19: Segundo mandar a música?
17: Qual seria?
19: É, Zezé de Camargo. É o amor.
17: Vai, vou ver aqui, tá bom? Um abraço e vamos que vamos. É eu e você, você e eu. E vamos que vamos, hein? É o Estação JB fazendo aí o diferencial, né? E vamos que vamos. Hoje, nada mais que nada menos, nós temos aí o brinde lá da Las Delícias de Dumont, né? 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Vamos ver aqui, vamos ver pra onde tá indo a piranguinha. Vamos ver, vamos ver. Boa tarde!
20: Boa tarde, Matheus.
17: Opa, quem tá falando conosco?
20: É o Anderson.
17: Não entendi.
20: Anderson.
17: Ah, Anderson. Qual bairro, Anderson?
20: Corvo do Ouro.
17: Corvo do Ouro. É o seguinte aqui, ô meu amigo. Como se tira leite do gato?
20: Puxando a vasilha dele.
17: Ó, eu vou colocar aqui, ó. Um abraço é pra quem, meu amigo?
20: É pra vocês aí, todo mundo da rádio.
17: Ah, então um abraço carinhoso pra você e um bom início de semana aí, ok, Anderson?
20: Falou, obrigado.
17: Falou, e vamos que vamos, é a Estação JB, eu e você, você e eu, até as 3 horas da tarde, meu amigo. É, o telefone impulsionou, ele vai que vai. Boa tarde!
21: Boa tarde, João.
17: Opa, é, quem tá falando é o Hélio, tudo bem, senhor Hélio? Ó, eu quero saber o seguinte aqui, senhor Hélio, como se tira leite do gato?
21: Tirando o gato de perto do leite.
17: Não entendi.
21: Tirando o gato de perto do leite.
17: Oh, eu vou colocar aqui. O abraço é pra quem, seu Hélio?
21: Para todos os ouvintes e para todos vocês aí.
17: Ah, então um abraço carinhoso pra você aí. Uma boa sorte. Um bom início de semana aí, viu, amigo?
21: Você também.
17: Falou, e vamos que vamos, hein? 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Vamos abrindo aí a programação musical, porque, rapaz, a hora tá urgindo. Tá passando rápido. Vamos na Jovem Guarda? Carlos Alberto, outra carta.

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0: Daí a boa música não tem idade, abrindo a programação musical, é Jovem Guarda, lembrando Carlos Alberto, outra carta, né? Ó, vou aproveitar aqui, já que ele tá almoçando, ele vai ouvir lá. Encontrei com ele hoje pela manhã, já no BH, ao Dom Juan do BH. Tá mandando mensagem, ó, recadito dele.
1: Boa tarde, seu João. Aqui é o Xandim, do Mercado BH. Aqui, mando um abraço pro meu melhor amigo, Padre Márcio, da Paróquia da Glória, e para toda a galera da comunidade São José Operário aqui do final do Bar da Glória. E para toda a galera da Paróquia da Glória aqui do Bar da Glória. E outro pro senhor e para todos vocês da Rádio Cultura.
0: Tá aí o meu amigo Xandinho, ligado, tá na hora do almoço. O prato de comida, rapaz, é, já vai aí, ó, fazendo com que tampa até o rosto dele. 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Olha, vamos aqui pro comercial, porque a hora já tá urgindo. São exatamente 1h30.
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7: 1h30.
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0: 1:34 e vamos que vamos, hein? Vamos ver pra onde tá indo a Piranguinha. Boa tarde.
16: Boa tarde, Batista.
0: Opa, quem tá falando conosco?
16: Ivete.
0: Dona Ivete, eu quero saber o seguinte hoje aqui, minha amiga. Como se tira leite do gato?
16: Puxando a vasilha.
0: Olha, eu vou colocar aqui, ó. O abraço vai pra quem, minha amiga?
16: É pra todos vocês da rádio, ouvinte, e pra todos meus familiares, e pra todos os familiares também.
0: Ah, então um abraço carinhoso pra você e um bom início de semana aí, viu, amiga?
16: Obrigado, igualmente pra você.
0: De nada, e vamos que vamos. A Piranguinha vai rodando, ela vai rodando, ela vai rodando os quatro cantos da cidade, né? É uma harmonia só, os dois fuguistas com o maquinista. Boa tarde!
17: Boa tarde!
0: Opa, quem tá falando conosco?
17: Aqui é o Kleber, motorista aqui da Perobas.
0: Como é que chama?
17: O Kleber.
0: Kleber!
17: Kleber,
0: tudo bem com você aí, amigo?
17: Tudo bem, João Batista. Prazer conversar com você,
0: hein? E prazer é igual. Como se tira leite do gato, Kleber?
17: Puxando o prato.
0: Eu vou colocar aqui, Kleber. O almoço, o almoço. O abraço é pra quem, meu amigo? O abraço é pra quem?
17: Vai pra dona Elza da Peroba, a Cleia. E a Maricléia faz salgado aí, pega pra casa aí, pega um salgado pra minha conta aí, tá?
0: Eu vou mesmo, hein? Tu tá falando pra muita gente, hein? Eu vou falar com a Maricléia.
17: Vou falar com a Maricléia, que é minha conta salgado pra você aí.
0: Falou, um abraço pra você aí, Greve. Bom início de trabalho aí, viu? Falou, um abraço aí, meu filho, tu falou do ouvido que eu gosto, hein? Pior que é mesmo, né? Ela, a Maricléia, eu moro perto da casa dela e faz salgado muito bom. Vamos que vamos, hein? Hein? Boa tarde! Alô, boa tarde!
18: Fala, João
0: Martins. Chegou ele, o Reinaldo Bahia. Tudo bem, Reinaldo?
18: Beleza.
0: E como é que tá o quadro depois, Reinaldo?
18: Tá bom demais.
0: Final de semana teve linguiça?
18: Faz fora,
0: rapaz, eu comi uma linguiçinha hoje que o Lota me deu, meu amigo, coisa boa. Tu come linguiça, gosta de linguiça, tá com passada, rapaz. Desse é maldoso, moleque. Deixa eu te perguntar aqui, se liga aí, como se tira leite do gato?
18: Puxando o pratinho dele.
0: Eu vou colocar aqui. Reinaldo Bahia, um abraço é pra quem, meu amigo?
18: Todos os amigos da cultura, o Fio Creri, Roberto Cova, a Carla Dona Penha. Os Meireles lá que fez um churrascão nos convidou.
0: Uai, que é isso? Rapaz! Uai! Mas tudo bem. Tem caçamba?
18: Tem, ué.
0: Uai,
18: eu
0: vim
18: comprando a carne no E pra lá, rapaz.
0: É? E tu tem tava lá?
18: Vai,
0: ué. Vai vendo aí, né? Austraíra, hein? Jogar água benta nesse quinta-feira. Vamos ver quem vai chegar. Boa tarde!
19: Boa tarde, João Batista.
0: Dona Hortência, tudo bem com a senhora, Dona Hortência?
19: Tudo bem, graças a Deus.
0: Eu quero saber o seguinte, Dona Hortência, como se tira leite do gato?
19: Puxando o pratinho do gato.
0: Eu vou colocar aqui. E um abraço pra quem, Dona Hortência?
19: Foi pra você, vai pro meu filho, meu filhetinho, vai pra Carla, Dona Penha, vai também pra as perigosas da vila, vai pro Zé Linguazinho e todos que vêm me ouvindo.
0: Tem mais caçamba aí, minha querida?
19: Não.
0: Então um abraço carinhoso pra vocês, hein? Bom início de semana aí, ok?
19: Falou, João Batista,
0: fique
19: com Deus.
0: Tá certo, e vamos que vamos, hein? Deixa eu aproveitar aqui agora, já que eu falei com o Lota, né? Lota, pode avisar o rapaz que a linguiça dele tá aprovada, hein? degustei, gostei. Lá em casa, ó, a Bitoneira Júnior e a veinha, ó, rapaz, teve que partilhar lá, fazer as porções lá pra quatro pessoas, né? Foi criticado porque eu peguei mais. É lógico que eu ganhei, ué. Ué, quem ganha leva mais, ó. Mas, ó, pô, depois tu me fala o nome dele aí, Lota. Aí no Corvo do Ouro, né? Deixa eu mandar um abraço carinhoso aí pro Lota, pra Ivanete, pra filha deles, a Carla. Tive um domingo ontem maravilhoso aí à tarde. Fui almoçar lá na casa do Lota com a Ivanete. Ela cozinha bem, hein? A menina não é fraca, não. Tem as mãos boas, viu? Olha, eu passei a tarde inteira. Com direito ao café também, né? Rapaz, almoço de primeira, fora as sobremesas, que tinha uma variedade de sobremesa, meu amigo, eu fiquei até perdido, né? Fiquei até perdido. E um cafezão da tarde também, arrumado. Um abraço carinhoso aí pro Lota, né? Pra Ivanete, a Nete, né? Mais conhecida como Nete, e a sua filha também, a Carla. E a Carla tá comentando comigo lá que ela trabalha na Degate Jeans, hein? E ela me disse que lá na Degate Jeans tem muita calça barata, de qualidade ali na Rua do Correio, né? Qualquer hora eu vou ver se eu dou uma visita lá pra ver se tem uma calça em conta pra mim, né? Vamos ver. Muito obrigado, viu? O Lota, a Nete, a Carla e o Lota, essa aí vai pra vocês, hein? Essa aí vai pra você e pra Ivonete. Já pode até dançar aí, ó. Arrasta, vai lá pra cozinha lá. Vai pra aquela área lá e já dança aí, ó. Pra vocês de modo especial. Elton John, Nikita!

0: Aí, relembrando o sucesso dele, Elton John, Nikita, de modo especial aí, pro casal amigo aí, o meu amigo Lota e a Nete, né? Ivonete, sua esposa, obrigado aí pela acolhida, né? Pelo carinho e com certeza, é o primeiro de muitos, viu? É, agora vamos aguardar que o próximo menu vai ser a feijoada, hein? Já tô com água na boca. 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Vamos aqui, ó, 1h45.
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6: 1h45.
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2: 1h50 e a piranguinha tá todo vapor, hein? Boa tarde.
3: Boa tarde.
2: Opa, quem tá falando conosco?
3: Que é da Afonso Pena, Rosaura.
2: Ô, Rosaura, tudo bem com você, Rosaura?
3: Tudo, graças a Deus.
2: Então tá bom demais. Ô, Rosaura, é o seguinte, minha querida, como se tira leite do gato?
3: Eu acho que gato não tem leite.
2: Ó, eu vou pôr aqui. Ó, e o abraço é pra quem, Rosaura?
3: É pro Tineca.
2: Ah, então tá. Então, um abraço carinhoso pra você aí e um bom início de semana, viu, Rosaura?
3: Ok, pra vocês também.
2: Tá certo. É a piranguinha rodando aos quatro cantos da cidade e aos cinco continentes no www.radiculturasd.com.br. Boa tarde!
4: Boa tarde!
2: Opa, eu sou Neca, tudo bem, Renato?
4: Tudo bem, e você?
2: Ó, tu ainda tá em Bernardo ainda, Renato?
4: Não, já tô em casa.
2: Ó! Como se tira leite do gato?
4: É, puxando a vasilha de leite dele.
2: Oh, eu vou colocar aqui, Renato. E o abraço é pra quem, meu amigo?
4: Pra todos vocês aí, todos os ouvintes, pra toda a minha família.
2: Oh, tem caçamba, meu amigo?
4: Já tá aqui perto.
2: Opa, onde tá a corda, tá caçamba. Onde tá a caçamba, tá a corda. Vamos ver. Boa tarde.
5: Boa tarde.
2: Ô, minha amiga Ceci, tudo bem, minha querida?
5: Tudo na graça.
2: Ô, Glória, ó, como se tira leite do gato?
5: Puxando a vasilhinha dele.
2: Ó, eu vou colocar aqui, Ceci. O abraço vai pra quem, minha amiga?
5: Ó, vai especial pro meu esposo, pra você, pra todos os ouvintes.
2: Tem caçamba?
5: Tem a Lúcia, vou lá levar pra ela.
2: Vai levar pra ela, vai
5: já
2: levar
5: aqui,
2: o telefone.
5: Já
2: é o mesmo bate-local, é o mesmo bate-local, o mesmo, é a mesma quadra. Vamos ver, vai chegar, quer ver? Boa tarde!
5: Boa tarde!
2: Ô, Lúcia, como é que tá as costuras aí, Lúcia?
5: Tá de vento em pouco.
2: Ô, pão, e a broa?
5: A broa também tá, ué.
2: Como se tira leite do gato?
5: Tirando a vasilhinha de perto dele.
2: Ó, vou colocar aqui. Um abraço é pra quem, Lúcia?
5: Pra vocês da rádio e minha família.
2: Ó, então um abraço carinhoso pra vocês, hein? Bom início de semana, ok?
5: Ok.
2: Tá certo, e vamos que vamos, né? Gente que se liga na gente, gente que participa com a gente. E vamos, hein? Vamos fazendo o diferencial da sua tarde. Boa tarde! Alô, boa tarde!
6: Boa tarde!
2: Opa, quem tá falando conosco?
6: Maria da Glória.
2: A Dona Maria da Glória, bairro Nossa Senhora da Glória. Dona Maria da Glória, hoje eu quero saber o seguinte aqui, minha amiga. Como se tira leite do gato?
6: Eu acho que não tira, porque gato não dá leite.
2: Olha, eu vou colocar aqui. O abraço é pra quem, minha amiga?
6: Batadinha lá em Posse, Luiz José Dimas, Maria Precisa e pra Tereza lá no centro.
2: Ó, então um abraço carinhoso pra senhora aí, um bom dia de semana, ok, amiga?
6: Ok, obrigado.
2: Tá certo, e vamos que vamos. Eu e você, você e eu. Até aí, ó. Até que hora? Até as 3 horas, hein? Olha, lembrando que domingo eu vou estar. Ô Ney! Ô Silvinho, manda mensagem pra ele aí. Domingo, se Deus quiser, mas com o meu amigo Rafael, vamos estar aí na Perpétuo Socorro na Variante, hein? Se liga aí, Ney. Boa tarde.
7: Boa tarde, João. Tudo bem, querido?
2: Opa, é a Luciana?
7: Isso.
2: Tudo bem com você, no pavão, Luciana?
7: Tudo bem.
2: Então tá bom demais. Menina, como se tira leite do gato?
7: É, tirando a vasilha.
2: Eu vou colocar aqui, Luciana. E um abraço vai pra quem, minha amiga?
7: Então, vai pra minha amiga Rondinélia, que tá aqui te ouvindo, o Serginho. E também pro Jorge Moura, meu filho Marcões de Braia, e vocês todas as equipes.
2: Ah, então um carinho, um abraço carinhoso pra você e bom início de semana, viu, Luciana?
7: Pra você, querido, um abraço.
2: Um abraço, tá aí, é a piranguinha rodando os quatro cantos da cidade e, consequentemente, os cinco continentes. Vamos que vamos.

0: Amém? É, vamos estar aí na variante, se Deus quiser, na comunidade Perpétuo Socorro com uma tarde de espiritualidade, hein? Boa tarde!
1: Boa tarde!
0: Oi, Elizabeth! Elizabeth, eu perguntei que não quer calar, com meia ou sem meia?
1: Ah, hoje eu tô de meia.
0: Ah, tá certo aí, eu quero saber o seguinte aqui, minha amiga, ó, eu quero saber aqui, ó, como se tira leite do gato?
1: Ah, o gato não dá leite, não, é?
0: Eu vou colocar aqui, ó, e o abraço vai pra quem, minha amiga?
1: Ah, vou mandar pra todos que estiver me ouvindo.
0: Uai, então um abraço carinhoso
1: pra você. Pra você e a sua família. Uai. E a minha família.
0: Então um abraço carinhoso pra você. Um bom início de semana,
1: tá? Abraço.
0: Okay? Um bom início de semana aí, tá? Aí, ó, já se mandou, minha amiga. E vamos que vamos, hein? 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Chegando, Zezé de Camargo, Luciano, é o amor!

0: Aí, recordar é viver, a boa música não tem idade, né? Olha, um abraço carinhoso também a você que corta aí, ó, a BR-040 nesse momento. Estamos de carona na boleia do seu caminhão ou no seu automóvel. Desde já nós rogamos a Deus aí para que você possa chegar ao seu destino com segurança, né? Olha, um abraço carinhoso também aí para a paróquia de Nossa Senhora das Dores. Estive lá no sábado, juntamente com meu amigo Rafael, num grande momento de espiritualidade à noite, né? Um abraço aí pra dona Aparecida e todo aquele que esteve conosco. Um abraço carinhoso pro povo aí em São João da Serra, minha amiga Margarete, o padre Francérgio. Lembrando que toda a última sexta-feira do mês, nós estamos lá fazendo um grande momento oracional com as mãos ensanguentadas, né? Ô Ney, se liga aí. Ô Silvinho, o Celso estava lá na Marquise de novo, rapaz. É, falou que não foi preciso ir no sítio não, porque choveu, é. A chuva já garantiu que tinha que garantir. Esse Celso não é fácil não, Silvinho. Pelo amor de Deus, hein? Desse jeito meu bezerro vai morrer lá. Ó, 2 horas em ponto.
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1: 2 e 2.
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19: 2:10, adentramos já a última hora, meu querido, minha querida. Olha, eu sento aqui rapidinho, já tá na hora de ir embora. Tá passando rápido da nossa programação dessa segunda-feira, dia 31 de agosto, hein? Tá indo embora, agosto! Já na expectativa de adentrarmos setembro, hein? Boa tarde!
20: Boa tarde, João.
19: Opa, quem tá falando conosco?
20: É o Tocha.
19: Ô, não entendi.
20: É o Tocha do centro.
19: Ô, Tocha, tudo bem aqui no centro da cidade, Tocha?
20: Graças a Deus, eu sei, João.
19: Na graça. Eu quero saber o seguinte, meu amigo. Como se tira leite do gato?
20: Ó, eu não sei, gato não dá leite, não, hein?
19: Eu vou pôr aqui. Um abraço, vai pra quem, Tocha?
20: Vai pra todos os ouvintes aí, pra você aí, a rapaziada aí da rádio aí.
19: Alô, Tocha.
20: Todo mundo aí.
19: Um abraço carinhoso para você e bom início de semana, ok, amigo?
20: Valeu, João.
19: Tá certo, é a Piranguinha fazendo a alegria da cidade. Ó, falando o mês que vem, né? Não esse, o outro. Em outubro eu vou estar de férias, se Deus quiser, hein? Você já viu a cena, toquei a campainha e você depara com o João Batista para tomar café na sua casa? Já me perguntaram se eu vou fazer isso esse ano de novo. Vou sim, se Deus quiser. Boa tarde.
1: Boa tarde,
19: João. Opa, quem tá falando?
1: Na Vera do Calixto.
19: Ó, vou lá na Vera lanchar tarde. Tudo bem, Vera?
1: Tudo bem, e você?
19: Na graça. Menina, como se tira leite do gato?
1: Tirando a vasilha de perto dele.
19: Uai, eu vou colocar aqui, ô Vera. Um abraço é pra quem, minha amiga?
1: Ó, mando pro Orlando com carinho, pra você, Cristina, Isaac, João Luiz, Lourinho, Rogério Brasil, Dona Mercedes, Carla. E pra todos que estão na escuta, tá?
19: Ah, então um abraço carinhoso pra você e pro Orlando. Bom início de semana pra vocês aí, ok?
1: Obrigado, igualmente pra você.
19: Tá certo. Ó, JF da sorte vai dar 60 mil, hein? Compra aí do Orlando e da Vera, né? O Banguela comprou. O Banguela comprou pra ver se ganha pra trocar o Fusca, porque o Fusca arriou o motor. Ele já comprou ontem o JF da sorte pra ver se ganha, né? Boa tarde!
21: Boa tarde.
19: Opa, quem tá falando conosco?
21: Aqui é a Denise, da Rua Is.
19: Ô, Denise, tudo bem na Rua Is, Denise?
21: Graças a Deus.
19: Ó, eu quero saber o seguinte aqui, ô minha amiga. Como se tira leite do gato?
21: Tirando o potinho de perto dele.
19: Ué, eu vou colocar aqui, Denise. O abraço vai pra quem, minha amiga?
21: Vai pra todos vocês aí da Rádio Cultura e pra minha família.
19: Ó, então um abraço carinhoso pra você e uma boa sorte, uma boa tarde, ok, amiga?
21: Obrigada,
19: tá
21: tchau.
19: Certo, e vamos que vamos. Um abraço aí pra Dona Olímpia, rapaz. Ontem eu estive lá, né, depois que eu passei aquela tarde belíssima lá na casa do Lota com a Ivanete, né? Eu fui lá na São Joaquim Santo. Eu fui lá na no São João Batista e como sempre, hoje o meu lanche à noite vai ser o quê? O quê? O que você adivinhou aí? Aquela torta de espinafre feita pra Dona Olímpia. Meu amigo, ô coisa boa. Boa tarde!
22: Boa tarde, João Batista.
19: Ô, Marli, tudo bem, Marli?
22: Tudo bem com você.
19: Na graça, menino. Eu quero saber o seguinte aqui, Marli. Como se tira leite do gato?
22: Puxando a vasilhinha dele.
19: Eu vou colocar aqui, Marli. O abraço é pra quem, minha amiga?
22: Um abraço é pra você e toda a sua família, pra todos os ouvintes da rádio, pro meu marido Sebastião, meus filhos Camila e Frederico, minhas amigas Ilma, Marina, Maria Alva, Graça, Dona Augusta e a Kelly. Eu estive lá no bingo ontem, todo mundo que mexeu lá comigo, a Dona Joracia, Marlene, tá? Sou a locutora da rádio.
19: Ah, é. Eu estive lá também ontem, lá, então, né? Que eu participei, fiquei a tarde inteira na casa do Lota, lá com a Ivonete, comi igual criança pequena. Parece que eu tava até aguado, viu? Mas aí, depois eu fui na procissão e estive lá. Aí a Dona Olímpia, tu conhece a Dona Olímpia, né?
22: Claro.
19: Menina, ela faz. Tu já comeu a torta de espinafre que ela faz?
22: Ainda não, ainda
19: meu
22: não.
19: Já Deus,
22: comi
19: um
22: pastel de pizza lá que eles fazem, que é muito gostoso,
19: o
22: macarrão.
19: Vai ser o meu lanche da noite, né? Se o Boca não, Revosa, Júnior e a veinha não comer tudo agora no café. Mas um bom início de semana aí, viu, amiga?
22: Pra você também, obrigado.
19: Tá certo. É. E também aquele pastel lá na comunidade São João Batista, minha amiga Dona Joana, ela faz o pastel de pizza, né? A primeira coisa, quando eu chego na cozinha, já tá lá guardadinho aquele pastel de pizza, mas é bom demais. Mais, que a Dona Joana faz também, viu? Ô, gente, comer é bom demais, gente. Se liga. Boa tarde!
23: Ah,
19: boa tarde!
23: É a Keilo, boa tarde.
19: Ô, Keilo, comer é bom demais, é ou não é?
23: Ô, se é. Ó, pelo que engorda.
19: Tu não é fraca na cozinha, não. Ó, os papagaios aí já me falou, hein? Tem uns papagaios falou que tu cozinha muito. Ó, como se tira leite do gato, minha amiga?
23: Só afastando a vasilha de leite dele, porque gato não dá leite, não.
19: Eu vou colocar aqui, minha amiga. E o abraço vai pra quem?
23: Vai pra, especialmente hoje, pra Elisa, filha da minha amiga Maria, que eu trabalhei muitos anos com ela. Que Deus abençoe, dê muitos anos de vida e saúde pra ela. Vai pra você e pra todos os ouvintes.
19: Ah, então um abraço carinhoso pra você aí, né? E que ela possa estar conosco durante muito tempo aí apagando velhinha. E votos de felicidade plena. No próximo bloco, na volta, tua música já tá aqui na ponta da agulha, viu, amiga?
23: Bom demais.
19: Tá bom, um abraço, hein? Vamos que vamos. O pastel de... Você, ô meu amigo, ó, tem que comer quanto pode, né? Eu faço isso. Eu já trabalhei em asilo, eu já vi cada coisa lá, meu amigo, que é isso? E às vezes até a pessoa tem condição de comprar, né? E de comer. Vai guardando aí, vai guardando. Ainda vai deixar, às vezes, briga pros filhos. Ah, não, lá em casa tem isso não. Eu não fui criado assim, não. Criado com meus avós, é o seguinte, tem, vai, compra e come à vontade. Ó, 2:16.
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0: 2:16.
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4: 2:23, obrigado aí pela companhia, obrigado pela sintonia, onde quer que você esteja e de que forma você esteja. Pra onde tá indo essa piranguinha? Boa tarde!
5: Boa tarde.
4: Opa, quem tá falando conosco?
5: É a Alessandra de Mantiqueira.
4: Ô, Alessandra, tudo bem na Mantiqueira, minha querida?
5: Tudo bem, graças a Deus.
4: Olha, eu quero saber o seguinte aí, viu, minha amiga? Ó, como se tira leite do gato?
5: Tirando a vasilha dele.
4: Ó, eu vou colocar aqui. O abraço vai pra quem, minha amiga?
5: Pra todos os ouvintes e pra você.
4: Ah, então um abraço carinhoso pra você e um bom início de semana. Ó, aperta o povo aí que em setembro ainda tá livre dia 20, viu? É.
5: Tá.
4: Tá bom, um abraço, viu? Oi?
5: Ô,
4: tá,
5: pode deixar.
4: Oi?
5: Pode deixar.
4: Ah, tá bom. É, só falta agora fechar dia 20. Dia 13 também nós estaremos lá no Xavier, viu? Ô, Geraldinho Campos, é, vamos estar aí, ó. Lá no Salão do Xavier, em Formosinho também, fazendo um grande momento oracional lá, hein? Vai tá bom, hein? Terço dos Homens, João Batista e Rafael. É, vamos estar lá no dia 13 de setembro. Boa tarde!
6: É a melhor dupla que tem sertanejo por aí.
4: Que é o Edson, tudo bem, Edson?
6: Tudo bem, que a p*** com você.
4: Amém. Ó, como se tira leite do gato?
6: É, tirando o pote dele lá, né, a vasilha dele.
4: Eu vou colocar aqui. Ô, Edson, um abraço vai pra quem, meu amigo?
6: Pra todos meus familiares, todos os ouvintes, toda a cidade.
4: Ó, então um abraço carinhoso pra você aí, meu amigo. Bom início de semana aí, viu?
6: Igualmente.
4: Tá certo, e vamos que vamos. Deixa eu ver o recadito dela aqui. Eu já tava na ponta da agulha. Cadê, rapaz? Cadê? Ouçamos, ouçamos.
7: Boa tarde, João. Aqui é a Keila. Gostaria de pedir uma música. Chuva de Arroz, do Luan Santana. Feliz pra você e pra todos os ouvintes. E uma feliz e abençoada semana para todos nós.
4: Ih, rapaz, quem vai dançar isso muito é o Canjica. Ah, o Canjica agora vai mexer os esqueletos aí na obra no canteiro dos Meireles, né? Então quer saber, os caras estão fazendo festa, né? E não estão me convidando, não tem problema não. Eu tenho gente que me convida, igual o Lota, né? Domingão maravilhoso, igual a Ivonete, sua esposa, também acolhida da sua filha Carla. Tem problema não, Meireles, tem problema não, amigo. Olha, Luan Santana, Chuva de Arroz.

0: sucesso, Luan Santana, Chuva de Arroz. 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Rapaz do céu, hein? Eu encho até a boca d'água só de pensar, só de imaginar. Vamos que vamos? Daqui a pouco, rapaz do céu, olha, na volta já vai ser aí o último bloco da participação do ouvinte. Vai vendo aí, ó. Um abraço, meu amigo Castilho Lambari, também minha amiga Neia, viu? Neia, faz o seguinte, compra uma luva aí pro Castilho Lambari pra ele lavar as vasilhas, que ele falou que os dedos tá, o sabão tá corroendo os dedos dele. Faz igual eu faço lá em casa, lá com o Bitoneira Júnior. Põe luva, quer sair fora de lavar a vasilha, que é a função dele? Muito simples, põe luva, meu amigo, que é isso? Casa tem que dividir tudo, não é só abrir a boca e comer, sentar na mesa não, ou seja, na cadeira, na mesa pra comer não. Então, Neia, compra a luva pra ele, pra ele lavar as vasilhas aí, porque a Neia também, eu vou te falar, essa mulher cozinha, hein? Rapaz do céu, hein? Tudo que ela manda aí, eu já degustei, gostei e aprovei. 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Então compra a luva, ô Neia, pro Castilho Lambari lavar as vasilhas aí, principalmente os panelão, né? Não é fácil não. Eu já lavei panelão, eu sei que não é fácil não. 2:31.
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0: 11:31.
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4: 2:34, então tá aí, hein? O último bloco da participação do ouvinte nessa segunda-feira. Deixa eu ver quem participou aqui. Ô Edson, sai do quadro. Ô meu amigo, o Edson Losca, dá uma olhadinha como é que tu desligou o telefone aí, meu amigo. Dá uma averiguada aí, né? É, dá uma averiguada aí. Mais uma vez, mandando esse abraço carinhoso pro Lota. O Lota deve estar lá já, jogando, né, as iscas lá pra fisgar aqueles lambari. Grande, hein? O Lota, né? É um pescador de monte aí, rapaz. É, o cara não é fraco não, né? É, dá uma olhadinha aí, meu irmão. 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Edson do céu, o que que você arrumou com esse telefone, hein, meu amigo? Quer dizer, acho que parece que voltou o barulho aqui. Vamos ver, né? Voltou o barulho aqui. Então você tá tentando ligar aí, persevere, continua, que é o último bloco aí da participação do ouvinte nesta segunda-feira, dia 31, hein? Dia 31 de agosto, amanhã já é setembro, hein? É, quando entra setembro, eita nós, hein? É, e vamos que vamos, hein? É o Estação JB, eu e você, até aí às 3 horas da tarde, estamos aí na última hora. Olha, lembrando você que vem aí a tradicional festa de Nossa Senhora das Dores, né? Do dia 8 ao dia 15 de setembro, lá em Dores do Paraibuna, isso mesmo. Tradicional festa de Nossa Senhora das Dores, do dia 8 ao dia 15 de setembro, e você está convidado a estar participando, né? Haverá barraquinhas aí todos os dias. Então não deixe de participar desse momento. Vamos ver pra onde tá indo a piranguinha na reta final. Boa tarde!
5: Boa tarde!
4: Opa, quem tá falando?
5: A Cláudia.
4: Ô Cláudia, nossa, é a Cláudia Santo Antônio. Fala um pouquinho alto aí, Cláudia. Deixa eu te perguntar aqui, minha amiga. É, como se tira leite do gato?
5: Gato não dá leite não, mas eu só tira tirando o alcance dele.
4: Ó, eu vou colocar aqui. Um abraço é pra quem, Cláudia?
5: Um abraço pra todos os filhos da rádio e pra todos que estão sintonizados.
4: Ó, então um abraço carinhoso pra você e um bom início de semana aí, viu, amiga?
5: Obrigado, igualmente.
4: Tá certo. E vamos que vamos, vamos que vamos. Daqui a pouco vem a sua música também, Cláudio. Já tá na ponta da agulha aqui, ó. O povo tá acertando. Boa tarde. Que é,
6: boa tarde,
4: eles
6: irmão.
4: Falam e a música eu já tô aqui. Deixa eu ver. Boa tarde.
6: Boa tarde, João.
4: Opa, quem tá falando?
6: Ana Maria do Corvo do Ouro.
4: Ana Maria do Corvo do Ouro. Tudo bem com você, Ana Maria?
6: Tudo bem, João. Graças a Deus.
4: Ó, como se tira leite do gato?
6: Tirando a vasilha dele.
4: Ué, eu vou tirar aqui, meu amigo. Um abraço vai pra quem?
6: Vai pra toda a minha família e todos os ouvintes da Rádio Cultura.
4: Ah, então tem caçamba?
6: Não.
4: Então um abraço carinhoso pra você e um bom final. Ó, bom final de semana. Ó, a semana tá começando. Um bom dia de semana aí, viu, amiga?
6: Obrigado,
4: alô, um abraço. Vamos que vamos, hein? É, a semana tá começando. É, mas isso aí, passou de 50, é isso mesmo. É, imagine se chegar aos 60, né? Vamos que vamos. Boa tarde! Alô, boa tarde! Ó, cadê? Alô, boa tarde! Ih, tá danado aí, solta a voz aí, meu amigo. Não dá mole não, viu? Não dá mole não que o tum-tum fica rodando. Boa tarde!
7: Boa tarde, João Batista.
4: Opa, quem tá falando conosco?
7: É a Rosana do Quarto
4: Depósito. Ó, Rosana do Quarto Depósito. É a prima do Canjica aí, chegando aí, ó. Ó, eu quero saber o seguinte, como se tira leite do gato?
7: O gato não dá leite, não.
4: Ó, eu vou colocar aqui, ó. E um abraço é pra quem, Rosana?
7: Vai pra minha família e pra vocês aí da rádio.
4: Ó, tem caçamba?
7: Tem caçamba.
4: Ó, tem caçamba. Onde tá a corda, tá caçamba. Vamos ver aqui, vamos ver. Boa tarde.
7: Boa tarde, João.
4: Quem tá falando?
7: É Juliana.
4: Olha, Juliana, deixa eu te perguntar, minha amiga, como se tira leite do gato?
7: Tira vazia.
4: Olha, eu vou colocar aqui. O abraço é pra quem, minha amiga?
7: Pra vocês, pra toda a minha família.
4: Ah, então, um abraço pra vocês aí. Bom início de semana aí, viu?
7: Falou, obrigado.
4: Falou, eu sou José Cândido. Já tá na hora de passar a faca nesse porco aí, ó. Que é isso, José Cândido? Não demora não, porque se ele infartar, não pode comer a carne. Boa tarde.
8: É, boa tarde.
4: Opa, quem tá falando conosco?
8: O Irineu do Centro.
4: Ô, Irineu, tudo bem aqui no Centro, Irineu?
8: Tudo.
4: Olha, eu quero saber o seguinte aqui, Irineu. Se liga aí, meu amigo. Como se tira leite do gato?
8: É, tira a vasilha dele, você não bebeu leite.
4: Ó, eu vou colocar aqui, Irineu. Um abraço é pra quem, meu amigo?
8: Pra toda a equipe da rádio, essa rádio maravilhosa aí.
4: Ah, então, Irineu, um abraço carinhoso pra você aí, meu amigo. Bom início de semana aí, ok?
8: Valeu.
4: Tá obrigado. Certo, e vamos que vamos. Ó, com o Irineu que tivemos 30 participação, né? 30 participação. Deixa eu ver o recadito da Cláudia aqui, ó. Ó, escuta.
9: Oi, João Batista, boa tarde. Gostaria de ouvir uma música que fica ganhando. Hey Chu, oferecendo a todos da rádio e pessoas que estão fizeram.
4: Ó, quem vai gostar também, vou pegar carona na música dele e oferecer pro Arthur, né? O Arthur que gosta muito dessa canção, também deve estar ligado lá, ele e o Davi, né? E esse fica é muito bravo, a mãe dele falou, quando eles não conseguem. Mas faz parte, né? Uns conseguem, outros não. Chegando, Kiko Zambianchi, Hey Chu.

0: Aí, Kiko Zambianchi, Ei Ju, Estação JB, tocando o que toca você. Gente, é bom lembrar que essa semana são perguntas de pegadinha. E a pergunta foi, como se tirar leite do gato? É lógico que gato não dá leite, mas aqui são a pegadinha. É você puxando seu pires ou tirando a vasilha próximo dele, né? É fazer com que quando você coloca o recipiente, o leite, para dar para ele num pratinho ou num outro tipo de vasilha, você retira, aí você tira o leite do gato, tá vendo? Essa semana inteira são perguntas de pegadinha, né? Daqui a pouco vamos ver quem foi o ganhador ou o ganhador e ganhadora lá da Las Delícias de Dumont, o sabor que conquista você, localizado aqui na rua Dr. Guilherme de Castro, 920, para uma referência, né? 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
5: 2:46.
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3: 2 horas e 51 minutos, momentos finais da nossa programação dessa segunda-feira, dia 31 de agosto de 2026. Bem, nós tivemos aí 30 participações e o sorteador me deu o número 20. Ó, saiu pra Vera, hein? A Vera do Calixto fatura o brinde, nada mais que nada menos, lá da Las Delícias de Dumont, o sabor que conquista você, aqui na rua Dr. Guilherme de Castro, 920, ao lado ali do Lúcio Gás. Minha amiga, manda o Orlando mandar o seu nome completo, porque de acordo com o seu Felipe aqui, já tá o brinde lá à disposição, né? Já tá lá. Aí, consequentemente, você tem até o que? Sábado pra pegar, né? Estão vindo sempre na rua aí. Então, manda o Orlando mandar o seu nome completo. É ele que tava lá com a galera ontem do Capote fazendo a graça. Eu até pensei que o Jane e Irondi, eles iam cantar lá depois do Capote. Não, ele fez uma grata com os meninos lá. Então, foi a Vera do Calixto que ganhou o brinde. Olha, um abraço aí pra Irene, lá do Corvo do Ouro, Aparecida da Barra, a Ana do bairro Nossa Senhora das Graças, a Marlene, que tá lá em Mandiqueira, o Carlos Alberto do bairro da Glória, Anderson do Corvo do Ouro, o Hélio lá das Perobas, a Ivete do Corvo do Ouro, o Kleber, aí das Perobas, a família Buscapé, Reinaldo Bahia e Dona Hortência, a Rosaura aqui no centro, Renato, Cici e Lúcia no Corvo do Ouro, a Maria da Glória do bairro Nossa Senhora da Glória, a Luciana no Corvo do Ouro, Nisabete no Quarto Depósito, Tocha aqui no centro, a Vera do Calixto, que foi a ganhadora de hoje, a Denise aí da Rua Ize, Marli do Corvo do Ouro, Keila do Corvo do Ouro, Alessandra de Mantiqueira, o Edson do Corvo do Ouro, a Cláudia do Bairro Santo Antônio, a Ana Maria do Corvo do Ouro, a Rosana e a Juliana do Quarto Depósito e o Irineu do Centro, né? Olha, um abraço carinhoso aí para, deixa eu ver aqui, pro Luiz Fernando, né? Gente apagando velhinha, acendendo esperança, a Érica Silva, a Maria Paiva, a Maria Helena, o Marcos Vinícius, a Angelina Custódia aí, lá na comunidade São Francisco, né? É de Assis, lá no Pindoraçaia, no Antônio Afonso, a Aline Nogueira e o Cristiano Silva, ambos apagando velinha, acendendo esperança, né? Vamos chegando aqui, Fagner, Espuma ao Vento!

0: Uma roupagem nova, né, dessa canção aí, Espuma ao Vento com Fagner, Estação JB, a boa música, não tem idade. Obrigado pela companhia, obrigado pela sintonia, aonde quer que você esteja e de que forma você esteja, né? Então, obrigado aí, o Orlando já mandou o nome aí da minha amiga Vera, sua esposa, e eu já mandei lá pro seu Felipe, né? Muito obrigado aí, o seu Felipe, da Las Delícias de Dumont, o brinde, né? Para que nós pudéssemos fazer aí, como sempre acontece, as brincadeiras com os nossos ouvintes, né? 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Olha, na sequência nós teremos aí Fato e Prosa, depois fecha a sequência, nada mais que nada menos, Edson Palma, com o programa Tarde Total. Eu volto, né, amanhã, se Deus assim nos permitir, a partir aí do meio-dia, né? Olha, você que tem o hábito de rezar comigo todas as segundas-feiras, né? Aí no Facebook, hoje nós vamos fazer aí uma experiência de rezarmos através aí do Instagram, né? Porque eu acho que dá para também aparecer aí no Facebook. Como eu rezo todas as segundas-feiras, o terço da misericórdia não, né? O terço aí da libertação, né? É o texto da libertação. É arroba João Batista Servo de Deus, tudo junto, né? Vamos fazer aí essa experiência de rezarmos hoje no Instagram. Então, obrigado aí pela companhia, obrigado pela sintonia. Um abraço aí pro meu amigo Zezé da Banca, daqui a pouco já vai estar lá na labuta, né? O Zezé da Banca sempre ligado aí na nossa programação também. Olha, teremos agora aí, na sequência, a consagração à Nossa Senhora com o Padre Vip, depois chega Fato e Prosa. Até amanhã, se Deus quiser.
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1: 3 e 2.
2: Ó Maria Santíssima, que em vossa imagem milagrosa de Aparecida espalhais inúmeros benefícios sobre o Brasil. Eu, embora indigno de pertencer ao número dos vossos servos, mas desejando participar dos benefícios da vossa misericórdia, prostrado a vossos pés, consagro-vos o entendimento, para que sempre pense no amor que mereceis. Consagro-vos a língua, para que sempre vos louve e propague a vossa devoção. Consagro-vos o coração, para que depois de Deus vos ame sobre todas as coisas. Recebei-nos, ó Rainha incomparável, no ditoso número dos vossos servos. Acolhei-nos debaixo da vossa proteção. Socorrei-nos em nossas necessidades espirituais e temporais, e sobretudo na hora da nossa morte. Abençoai-nos, ó Mãe Celestial, e com vossa poderosa intercessão, fortalecei-nos em nossa fraqueza, a fim de que, servindo-vos fielmente nesta vida, possamos louvar-vos, amar-vos e render-vos graças no céu, por toda a eternidade, assim seja. Pela intercessão de Nossa Senhora Aparecida, Rainha e Padroeira do Brasil, a bênção de Deus Onipotente, Pai, Filho e Espírito Santo, desça sobre vós e permaneça sempre. Amém.
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1: Olá, ouvintes da FM 90.1, boa tarde. Estamos iniciando mais um Fato e Prosa nesta segunda-feira, hoje, dia 31 de agosto. Em 1939, nesta data, a Alemanha nazista forja um ataque de bandeira falsa na estação de rádio Gleiwitz, criando uma desculpa para atacar a Polônia. Foi assim que a Segunda Guerra Mundial começou na Europa. 3 anos depois, em 1942, o Brasil formalizou a sua entrada na guerra. Em 1969, o Brasil passou a ser governado, no dia 31 de agosto, por uma junta militar. Ministros da Marinha, Exército e Aeronáutica ocuparam o lugar do presidente Costa e Silva, que foi afastado por doença. A junta militar ficou no comando até 30 de outubro daquele ano, quando tomou posse o general Emílio Garrastazu Médici. Em 1997, morreu a princesa Diana num acidente de carro em Paris, na França. E em 2016, a presidente Dilma Rousseff teve o mandato cassado e o vice Michel Temer assumiu o cargo como o 37º presidente da República. Aniversariando hoje, o ator Richard Gere, completando 79 anos. A cantora Debbie Gibson, 50 anos. A Vilma do Vôlei, 49 anos. As atrizes Fernanda Nobre e Maria Flor, 42 anos. Hoje é o dia do samba rock, dos nutricionistas e Dia Internacional do Blog. Agora é hora do toque cultural e nesta segunda-feira, dia 31, a Zélia Guerra fala de Monteiro Lobato e a primeira estátua de Saci.
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3: O escritor Monteiro Lobato, pioneiro da literatura infantil brasileira e também pioneiro por introduzir personagens do folclore brasileiro nos livros infantis, ao passear por um dos jardins de São Paulo, deparou-se com estátuas de gnomos e fadas europeias. Indignado, desabafou em público que nos jardins brasileiros deveria se exibir personagens do nosso folclore, como Saci Pererê. Um ano depois, em 1917, seu amigo biólogo Manequim Lopes transformou a indignação de Lobato em arte, moldando em barro a primeira escultura oficial do Saci, baseada nas histórias contadas pelos caboclos. A estátua, infelizmente, nunca foi colocada nos jardins. Sou Zélia Guerra, da Planeta Azul Editora, dando um toque de cultura na sua vida.
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1: Faltam 34 dias para as eleições. Vamos às notícias da política e como ficará o Senado depois das eleições.
4: Nas eleições gerais deste ano, o Senado vai renovar 2/3 de suas 81 cadeiras. Ao todo, 54 vagas serão definidas em outubro. Entre os atuais ocupantes dessas cadeiras, 13 não concorrem a nenhum cargo nas eleições e, portanto, não estarão entre os titulares do Senado a partir de 2027. As informações são da Agência Senado. São eles: Confúcio Moura, Irajá, Sargento Reginauro, Fernando Dueire, Jorge Cajuru, Jaime Campos, Rodrigo Pacheco, Giordano, Flávio Arnes, Oriovisto Guimarães, Luiz Carlos Reis, Paulo Paim e Ivete da Silveira. Além dos senadores que não disputam nenhum cargo, 5 participam das eleições, mas concorrem a outros postos. Flávio Bolsonaro é candidato à presidência da República. Marcos Rogério disputa o governo de Rondônia. Isalci Lucas e Roberta Cioli são candidatos a deputado federal. E Mara Gabrilli concorre a uma vaga de deputada estadual. Outros 4 senadores concorrem como primeiros suplentes em chapas para o Senado. A doutora Eudócia, que já exerce o atual mandato como primeira suplente, disputa novamente nessa condição, dessa vez na chapa de Marina JHC. Também são candidatos a primeiro suplente, três atuais titulares. Nelsinho Trade, na chapa de Reinaldo Azambuja, Jader Barbalho, na chapa do filho, Hélder Barbalho, e Daniela Ribeiro na chapa de Nabor Vanderlei. Além disso, São Paulo, Paraná e Rio Grande do Sul terão novos titulares nas duas cadeiras em disputa em 2026. No Paraná e no Rio Grande do Sul, os quatro senadores em exercício não são candidatos à reeleição. Em São Paulo, Jordano também não participa da disputa, enquanto Mara Gabrilli concorre a uma vaga na Assembleia Legislativa do Estado. Com isso, os três estados terão novos ocupantes nas duas cadeiras que serão renovadas. Reportagem Paloma Custódio.
1: E olha que fato interessante que as eleições para o Senado têm maior proporção de candidatos idosos. Isso desde a redemocratização do Brasil.
5: Das 315 candidaturas para o Senado Federal nas eleições deste ano, registradas no Tribunal Superior Eleitoral, 121 têm 60 anos ou mais, 38% do total. Em 2018, quando também havia 54 vagas em disputa, os candidatos idosos correspondiam a 35,8% do total de concorrentes, ou 126 de 352 pessoas. Dos 121 candidatos que estão na faixa etária no dia da eleição, 4 de outubro, 103 são homens e 18 são mulheres. A mais velha na disputa é Marlene Socas, do UP catarinense, com 92 anos no dia do pleito. Entre os homens, o mais velho é Carlos Sodré, do Mobiliza da Bahia, 80 anos. O cenário reflete o envelhecimento da população brasileira e a maior participação política de idosos. De acordo com a projeção do IBGE, cerca de 36 milhões e 600 mil brasileiros têm 60 anos ou mais, o equivalente a 17,1% da população projetada. Na outra ponta da pirâmide etária, 21 candidatos terão entre 35 e 39 anos, sendo 15 homens e 6 mulheres. Uma vez que a Constituição Federal estabelece como idade mínima para senadores os 35 anos, esta será também a primeira eleição para o Senado em que pessoas nascidas depois da promulgação da Constituição, em 5 de outubro de 1988, poderão disputar o cargo. 12 pessoas nessa condição estão concorrendo, 7 homens e 5 mulheres. Além de dois senadores por estado ou no Distrito Federal, os eleitores poderão votar também para deputado estadual ou distrital, deputado federal, governador e presidente e vice. Reportagem Álvaro Couto.
1: E um jogo digital com IA ajuda o eleitor a decidir o voto para o Senado.
6: Se a inteligência artificial, por um lado, preocupa autoridades eleitorais pela capacidade de produzir conteúdos falsos sobre candidatos, por outro lado, a ferramenta também pode ser usada para qualificar o voto do eleitor. Essa foi a proposta do Vota Aí, uma plataforma digital desenvolvida pelo Instituto Vladimir Herzog para tornar a decisão do voto uma experiência educativa e interativa. Para esse primeiro momento, o foco é no voto para o Senado. Aliás, nos votos, já que todos os eleitores votam em dois senadores neste ano. O Senado, que assume importância redobrada para o pleito de 2026, como explica o diretor executivo do Instituto Vladimir Herzog, Rogério Sottili.
7: E no momento em que o Brasil está vivendo processos muito graves de ameaças à democracia, o Senado passa a ter um papel ainda maior, porque ele é um poder moderador, e ele é fundamental porque ele indica os ministros, ele aprova as indicações para o Supremo Tribunal Federal, como ele pode promover impeachments para o Supremo Tribunal Federal.
6: Bom, e como funciona a plataforma? O eleitor e a eleitora entram no jogo, escolhem os assuntos que são prioridade para essa campanha, depois ele e ela respondem a perguntas sobre esses temas para indicar o seu modo de pensar. E aí a tecnologia cruza esses dados com os dados das candidaturas. Além de informações de como já votaram, no caso de candidatos que já tiveram mandato, a plataforma traz propostas de campanha, posicionamentos recentes do partido e por aí vai. Depois, ainda dá para perguntar para o robô de inteligência artificial mais detalhes sobre o candidato e a candidata. É o que conta a gerente de comunicação do Instituto, Sâmia Teixeira.
8: O que te preocupa mais? Saúde, educação, meio ambiente? E dentro desses temas, o usuário ele tem a possibilidade de ver quais foram os projetos de autoria do candidato, como ele votou a respeito desse tema e outras informações que podem ser questionadas, colocadas no chatbot dessa jornada.
6: O Vota Aí tem caráter educativo e não expressa posicionamentos editoriais. Com este cuidado, o Instituto Vladimir Herzog se reuniu com integrantes do Tribunal Superior Eleitoral do Brasil para conceber a plataforma. Para explorar toda essa experiência, basta acessar o site democraciaquequeremos.org. Agência Rádio Web, produção e reportagem, Breno Zonta.
1: Você sabe direitinho quais são as atribuições de senadores e deputados? Já participou de uma pesquisa eleitoral? E mais, o João Begatti faz um alerta sobre fraudes nas contas bancárias. São os assuntos que nós vamos apresentar aqui no Fato e Prosa depois do intervalo. Vamos ao intervalo comercial e já voltamos.

0: 6:20.
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0: Estamos de volta com o Fato e Prosa aqui na Rádio Cultura. É hora de dar boa tarde ao João Begatti.
1: Boa tarde, Sérgio. Boa tarde a todos.
0: Daqui a pouco o João vem para falar dos riscos que as empresas estão correndo com fraudes em contas bancárias. Só faltava essa, né? Mas vamos lá. No próximo dia 4 de outubro, nós vamos eleger dois senadores, deputados federais e estaduais. Você sabe direitinho quais são as atribuições dos parlamentares? Então aumente o volume do seu rádio e confira na reportagem.
2: As eleições de 2026 serão realizadas em menos de 40 dias, no dia 4 de outubro. Este ano, os brasileiros vão às urnas para escolher representantes dos poderes executivo e legislativo, além de presidente da República e governadores. Os eleitores também vão votar para senador, deputado federal, deputado estadual e deputado distrital. Você sabe quais são as funções de cada um desses representantes? Senadores e deputados têm como principais atribuições elaborar leis e fiscalizar a atuação dos governos. Os parlamentares federais também participam das discussões e decisões que impactam a administração pública. No Senado, cada estado e o Distrito Federal têm 3 representantes. O mandato dos senadores dura 8 anos. Nas eleições de 2026, serão renovadas 54 das 81 cadeiras da Casa. Por isso, cada eleitor poderá votar em 2 candidatos ao Senado. Entre as atribuições dos senadores estão representar os estados, elaborar leis e fiscalizar o Poder Executivo Federal. O Senado também tem funções exclusivas, como aprovar indicações do presidente da República para determinados cargos, a exemplo de ministros do Supremo Tribunal Federal e dirigentes do Banco Central. Já os deputados federais representam a população dos estados e do Distrito Federal no Congresso. São eles que discutem e votam projetos de lei, emendas à Constituição e outras propostas de interesse nacional. Os 513 deputados federais também participam da aprovação do Orçamento da União e fiscalizam a aplicação dos recursos públicos e os atos do Executivo Federal. Nos estados, os deputados estaduais representam a população nas assembleias legislativas e atuam com elaboração de leis de competência estadual, fiscalizam os governadores e participam da discussão e aprovação do orçamento de cada estado. No Distrito Federal, a função é exercida pelos deputados distritais. Os representantes do Legislativo, senadores e deputados, têm participação direta na elaboração das leis, na fiscalização dos governos e nas decisões sobre os recursos públicos. Com informações da Agência Brasil, Bianca Mingotti.
0: A gente tem falado aqui no programa e fica como dica, não é? Anote o nome dos seus candidatos, principalmente se forem eleitos, tá? Anota direitinho, procura acompanhar o mandato, para que amanhã você possa ter o direito de fazer as suas cobranças. Você já participou de alguma pesquisa eleitoral? Já foi parado na rua ou atendeu um telefonema de alguém perguntando sobre em quem você vai votar? Este é o tema da próxima reportagem.
3: A disputa eleitoral começou, e se tem alguém que anda mais em evidência que os candidatos e candidatas, esse alguém é você, eleitor. E para medir as expectativas do eleitorado, entram em cena as pesquisas eleitorais. Termômetro, e muitas vezes pesadelo das campanhas, elas não preveem o futuro, mas são importantes para diagnosticar o cenário e orientar estratégias. Mas, se você nunca participou de uma pesquisa eleitoral e já se perguntou quem são as pessoas por trás dos gráficos e dos percentuais, a conversa com o estatístico responsável pelo Data Senado, Marcos Rubem de Oliveira, ajuda a entender como esse trabalho é feito. Marcos explicou que é inviável entrevistar 158 milhões de eleitores brasileiros, que formam o público-alvo de uma pesquisa eleitoral. Por isso, os institutos trabalham com uma amostra, ou seja, uma parcela da população escolhida para representar o conjunto dos eleitores.
4: O Brasil tem uma diversidade grande de perfis populacionais, de perfis eleitorais. Mas apesar de ter uma grande diversidade, esse perfil se repete em grupos, em grandes partes. Então, uma amostra bem feita é uma amostra que consiga capturar, consiga selecionar, dentre os 158 milhões, pessoas que representem, pelo menos, cada um daquele pequeno perfil, daquele grupinho que ele tem maior afinidade.
3: O segredo, de acordo com o estatístico, é que essa pequena amostra seja aleatória o suficiente para representar toda a população. Parece impreciso, e é mesmo. As pesquisas eleitorais mostram probabilidades. Não por acaso, todas têm sua margem de erro.
4: A margem de erro é justamente a medida de precisão daquela amostra. Então, se eu tivesse entrevistado 158 milhões de eleitores, não haveria margem de erro porque todos estariam ali representados. É o resultado em si, né? Ao entrevistar menos eleitores do que o total, eu estou gerando uma possibilidade de eu errar aquele número que eu estou estimando. A margem de erro me dá um intervalo em que aquela intenção de voto pode variar de acordo com a amostra que eu escolher.
3: E como saber se aquela pesquisa que você recebeu ou viu na propaganda eleitoral é séria? Marcos Rubem dá algumas dicas.
4: Primeiro, ver quão transparente é a empresa que divulgou aquele resultado. Se ela falou claramente qual foi o método, como ela fez a coleta de dados, se aquilo é replicável, né? Geralmente, quando uma empresa faz um método confiável, ela não tem medo de mostrar o que fez e aquilo é replicável. Então, passa confiança. Outro recurso, por exemplo, os agregadores de pesquisa que existem hoje, existem vários. Dá uma googada lá, agregador de pesquisa eleitoral. Você vai ver algumas empresas, alguns sites que juntam várias pesquisas e mostram qual é o resultado geral. Então, ali você vai ver se um resultado está destoando muito do resultado geral, alguma coisa não está legal ali.
3: Outra dica é visitar o site do TSE. Nem todo mundo sabe, mas antes de ser divulgada, uma pesquisa eleitoral precisa ser registrada no sistema PESC-L do Tribunal. Ali, é possível checar as informações técnicas da pesquisa, como metodologia, amostra e margem de erro, e descobrir quem contratou e quanto pagou. Então, não caia no golpe da pesquisa falsa. Ficou em dúvida? Busque a informação oficial. Visite tse.jus.br/eleicoes/pesquisas-eleitorais. tse.jus.br/eleicoes/pesquisas-eleitorais. E sobre nunca ter participado de uma pesquisa eleitoral, não é nada pessoal. Para uma amostra de 2 mil pessoas, a chance é de 1 por 75 mil. Não chega a ser como ganhar na Mega Sena, mas é como ser selecionado num Maracanã lotado de eleitores. Quem sabe? Da Rádio Senado, Raíssa Abreu.
0: E agora um alerta. Contas bancárias de empresas viram o novo alvo de fraudes financeiras no Brasil.
5: A ocorrência de fraudes financeiras tem crescido entre as contas bancárias empresariais após o aumento das medidas de segurança nas contas de pessoas físicas. Dados da FEBRABAN, a Federação Brasileira dos Bancos, mostram que nos últimos 12 meses, os golpes em contas corporativas saltaram de 31% para 56%, superando pela primeira vez as ocorrências registradas com clientes pessoas físicas. Especialistas alertam que a falsa sensação de segurança faz com que muitas empresas fiquem vulneráveis a movimentações suspeitas e pulverização rápida de valores via Pix. Para coibir essas fraudes, o setor financeiro e as autoridades reguladoras reforçam a importância de monitorar fluxos atípicos e adotar camadas extras de proteção no acesso às contas jurídicas. Da Rádio 2, Milena Abreu.
0: Fraudes nas contas bancárias. Este é o tema do comentário de hoje do João Begatti.
1: Olha, é muito importante ficarmos atentos a essas investidoras de larápios, né? Querendo roubar as nossas contas, tá? Aí no caso da reportagem fala das pessoas jurídicas, né? Eles estão tentando às vezes fraudar as contas nos bancos, né? Tentar roubar o dinheiro mesmo, para fazer o português claro, né? É roubar o seu dinheiro. Então, assim, e tem que tomar cuidado, não é só a pessoa jurídica, não. A pessoa física também, muito cuidado, né? Porque eles abusam aí da boa fé das pessoas e começa a fazer investidas para tentar fraudar, né? Fazer você mandar um Pix falso para ele. Você acha que está pagando uma coisa, está pagando outra. E as pessoas jurídicas sofrem investiduras aí de larápios querendo fazer eles pagarem impostos que não são devidos, né? Então eles mandam uma guia para você, como se fosse o seu contador enviando, né? E você paga essa guia, ao invés de você estar pagando o imposto, esse imposto, na verdade, você está pagando é um título de cobrança, um boleto para eles, entendeu? Então, tomar cuidado com isso, né? Eu acho que os governos teriam que tomar iniciativas aí mais duras com relação a isso, né? Porque você consegue saber quem são essas pessoas que estão fazendo esse tipo de coisas ilícitas, né? Não é difícil de encontrar isso, porque você tem conta em banco, né? Se eles estão te mandando alguma coisa para pagar, eles têm conta em banco, né? Então tem que tomar certo cuidado, nós tomar nossas precauções, mas os governos também terão que verificar isso aí para dar um pouco mais de segurança ao nosso sistema bancário, que está muito vulnerável na mão de bandidos. Grande abraço a todos.
0: Ok, João, até amanhã, hein? E daqui a pouco, depois do intervalo, um giro pelos acontecimentos no mundo nesta segunda-feira.
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7: 3h40.
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19: 3h44.
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0: E agora vamos dar um giro pelo mundo. A América Latina apresenta baixo crescimento econômico. A região enfrenta dificuldades estruturais decorrentes dos escassos investimentos dos governos, da baixa produtividade e da alta informalidade. Há muitas pessoas desempregadas. A reportagem é de Vicente Ribeiro, da Rádio ONU News.
1: As novas projeções da Comissão Económica para a América Latina e o Caribe, a CEPAL, revelam que a região deve manter um ritmo de crescimento insuficiente para reduzir as desigualdades, elevar o rendimento médio da população e ampliar a margem de ação dos seus governos. Publicado neste agosto, o Estudo Económico da América Latina e do Caribe 2026 prevê que a economia regional cresça 2,2% este ano e 2,5% em 2027, mantendo uma média de apenas 2,3% nos últimos 5 anos. A CEPAL revela que em 2025 o PIB regional cresceu 2,4%, a inflação continua convergindo para as metas dos bancos centrais, o emprego continuou a expandir-se e os salários reais mantiveram a sua recuperação. O número de pessoas empregadas aumentou 1,6% em 2025, correspondendo a cerca de 4,3 milhões de vagas de trabalho. No entanto, o ritmo de criação de empregos desacelerou pelo terceiro ano consecutivo. Para este ano, é esperada uma desaceleração da economia global, com um crescimento de 2,9%, a taxa mais baixa verificável desde 2022. As projeções revelam uma acentuada heterogeneidade a nível subregional. Os dados da CEPAL indicam que a América do Sul deverá crescer 2,5% em 2026 e 2027. Na América Central, a previsão é de uma alta de 1,6% neste ano e 2,8% no próximo, influenciado pelas contrações previstas para Cuba e Haiti. O relatório alerta que os baixos níveis de investimento, o crescimento escasso da produtividade e a informalidade persistente no mercado de trabalho são as principais limitações ao crescimento regional. Da ONU News em Vila Nova de Gaia, Vicente Ribeiro.
0: Jovens continuam enfrentando barreiras para entrar no mercado de trabalho. O desemprego é grande, é o que diz a Organização Internacional do Trabalho.
2: O desemprego entre os jovens está aumentando em todo o mundo. A taxa geral de 12,3% de 2023 e 2024 pulou para 12,4% no ano passado. Os dados constam do relatório da Organização Internacional do Trabalho, OIT. Ao todo, são 67 milhões de pessoas entre 15 e 24 anos que estão fora do mercado. Para milhões de jovens, trabalho bom e digno está se tornando um alvo difícil. Entre 2023 e 2025, as taxas de desemprego aumentaram em 8 das 11 sub-regiões. A desaceleração do crescimento econômico, a fraca criação de empregos, as tensões geopolíticas e as rápidas mudanças tecnológicas levam os países em direção a uma nova crise de empregos para os jovens. É o que diz o relatório Tendências Globais do Emprego para os Jovens 2026, De Volta ao Futuro. Segundo Isha Moitra, especialista em emprego da OIT, o desafio não é apenas criar mais empregos para os jovens, mas sim investir melhor em competências, direitos e proteção social e garantir que a tecnologia trabalhe a favor deles.
3: It is how to better invest in skills, rights and social protection and make sure that technology works for young people.
2: No total, há 257 milhões de jovens que não estão empregados, estudando ou em formação profissional, ou seja, um em cada cinco. A realidade é ainda mais difícil para as mulheres. Em 2025, mais de 2 em cada 3 jovens viviam assim. Com 27,4%, a taxa de jovens mulheres que não trabalhavam, nem estudavam, nem faziam formação era mais do que o dobro da dos jovens homens, 13,1%. Ao destacar que a taxa de desemprego na América Latina teve queda de 1,4 ponto percentual, ficando em 11,9%,

0: 9%, o relatório cita que os países de maior peso demográfico na região, Brasil, Colômbia e México, que formam o grupo de países com taxa de desemprego juvenil em declínio, foram responsáveis pela queda na taxa regional. Da ONU News em Genebra, Valéria Maniero.
1: Para terminar o programa, uma informação que chega da Rádio França Internacional. Cuba passa por uma crise demográfica. Em 2025, a ilha registrou quase o dobro de mortes em relação ao número de nascimentos, aprofundando a crise demográfica que afeta o país. Foram apenas 68.064 nascimentos contra 136 mil mortes. Segundo especialistas, a tendência deve agravar ainda mais a já fragilizada economia da ilha e um profundo processo de envelhecimento populacional de longa data e que afeta todas as províncias cubanas. Caso esse cenário persista, a pobreza continuará avançando e a imigração em massa seguirá em curso, enquanto as taxas de fecundidade e a expectativa de vida continuarão em declínio. Se permanecer essa situação, a população cubana cairá dos atuais 9 milhões e 400 mil habitantes para 6 milhões e poderá ocorrer esse fenômeno já em 2050, ou seja, daqui a pouco mais de 20 anos, né? Cuba pode perder aí no mínimo 3 milhões de habitantes. Essas informações são da Rádio França Internacional. E nós ficamos por aqui. Amanhã estaremos de volta a partir das 15h com mais um Fato e Prosa aqui na FM 90.1. Na sequência tem o Edson Palma com a Tarde Total. Grande abraço, uma boa semana para você. Amanhã a gente se encontra. Tchau, pessoal.

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1: 3:59.
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1: Muito bem, um abraço pra você. Obrigado. Boa tarde, gente. Obrigado pelo carinho, obrigado pela audiência, né? Mais uma semana começando. Aliás, encerra-se o mês. Hoje é dia 31 de agosto e inicia-se uma semana. Setembro, hein? Primavera. É dia 21, né? É isso aí. Pois é, um abraço para você por aqui. Eu, Edson Palma, comunicando aqui no programa Tarde Total com dois quadros. De 4 às 5, o Pop, que é o sucesso do momento. E de 5 às 7, o nosso Flash Total. Tem também o nosso jornalismo às 18 horas após a nossa Ave Maria. Vamos nessa. Sucesso do momento. É sucesso, é cultura.
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1: É isso aí, ó.
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1: Tô te aguardando lá no WhatsApp 3251580. Fala em sucesso, hein? Chegando Bruno Marrone. E Henrique Diego, esqueci você.

0: 4h16, a primeira sequência de hoje, João Gomes na sua cintura, Sorriso Maroto, e começamos com Bruno Marrone, Henrique Diego.
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2: 4h16.
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0: Olha, é isso aí, ó. Seu sucesso é pop. Vamos ver quem tá pedindo o seu aqui, ó.
1: São Paulo, boa tarde, que é a Yasmin da Rua Maria do Carmo. Queria escutar e oferecer qualquer uma música do Luan Santana. Fiz pro Alexandre lá em Mantiqueira, minha mãe Isabel, meu padrasto Geraldo, para o Jefim, para todos os ouvintes, para você também. Muito obrigado, boa tarde.
0: Um abraço, Yasmin. Você sabe, né? Aqui seu sucesso é pop. Luan Santana.
2: Qual vai ser a desculpa que você vai inventar para ele hoje, hein? Deixa eu te perguntar uma coisa. Olha aqui.

4h31, Suel e Ferrugem, o Desejo e o Medo. Luan Santana, Seu Doutor. É, você ligado aqui na 90.1 em nosso Pop. Daqui a pouco eu volto aí com mais uma participação.

0: 34 e 31.
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28: 20 minutos faltando para as 5, né? Daqui a pouco, né? Tem o nosso flash total. E por enquanto você vai participando com a gente aqui no WhatsApp.
29: Popom, que é o Jefferson aqui, favelinho. Queria mandar uma música do Gustavo Lima, Retrovisor, para Yasmin, minha mãe Sandra, meu pai Jorge, meu filho Yuri Isabela e Vitor. E mandar para todos da rádio, para toda a minha família, para toda a família da Yasmin. E para Cailane.
28: Beleza. Aí, retrovisor Gustavo Lima.
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0: Eita, eita, daqui a pouco eu volto aí com a última sequência aqui do nosso sucesso do momento, Pop.
1: 4h46.
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7: E voltando. Agora faltou ali 6 minutos, faltando para as 5. Aqui na nossa programação, sucesso do momento pop. Grupo Chocolate, Turma do Pagode, alô Virgínia. Um abraço a todo mundo, tá ligado comigo também no Córrego do Ouro e região.

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0: Olha, agora um minuto, voltando para as 5. Mumuzinho e Péricles em qualquer cama. Turma do Pagode, Grupo Chocolate, Alô Virgínia. Bom, o Pop te volta amanhã. Vem aí daqui a pouco o nosso Flash Total.
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1: 5 horas.
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1: Olha, tá só começando o nosso Flash Total de hoje, segunda-feira, hein? Esse clima aí de Modern Talking, Sherry, Sherry Lady, a primeira sequência de hoje. Agora, 4 e 9, 5 e 9, né? 5 e 9.

0: Ao vivo, Biquíni Cavadão, Bete Balanço e Modern Talking, Sherry Sherry Lady, a primeira sequência de hoje, você ligado aqui no nosso Flash.
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2: 5:17.
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0: Bom, continuando a nossa viagem aqui na 90.1, quero mandar um abraço também ao Serginho Coelho, ao Dão, né? Grande Dão, um abraço a você, Dão. Castilho, Alté. A você ligado com a gente no Córrego do Ouro, bairro Nossa Senhora Aparecida e bairro das Flores. Igreja, fala boa.

0: Wilson, Simonão, Samaria. Olá, Mulhereja. 17 horas e 30 minutos. Você ligado aqui na nossa programação. Só musicão, hein? Essa música aí eu mandei. Mandei não. Eu estou mandando, né? Já foi a música pro meu amigo Dr. Davi Torres, aí no bairro São Sebastião.
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2: 5:30.
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2: Oi, voltando com você, ligado com a gente aí no comércio, no Uber, em casa, pelo nosso site. Um clássico, hein? Rua Ramalhete, com Biafra e Roupa Nova.

0: É o rei, né? O rei Elvis, My Way, Biafra e Roupa Nova, Rua Ramalhete. Olha aí que demais, hein? 15 minutos faltando para as 6. Lembrando que às 6 tem a Ave Maria, em sequência o nosso Jornalismo Cultura News.
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2: 5:45.
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0: claro.
1: Ok. Então vamos voltar, né, gente? Quer mandar um abraço pra Regina ou Jadi, que é fã do Fever's. Night Fever, né? Diz. Um abraço também ao Anísio, a todo mundo tá ligado comigo. Aumenta o som, né?

Aí você ouvindo o som com Bee Gees, Night Fever. Olha, quero atender aqui a Daniela, do Cezinha, né? Mandando música aí pra Amendoim, é isso? Cezinha Amendoim? Olha, eu vou tocar pra você a próxima. Minha mãe Eva, vai pra minha mãe Eva, minha avó Tia Hilda e meu avô que é o João Torres. É, o César pediu César da Cida, né? Tocar, toca aí pra nós, seguindo no Tanha Azul. Para os ouvintes, para vocês aí da rádio, em especial para a Cida, para a Ivone, seu João, lá no Santo Antônio. Um abraço, amiga. Um abraço, amigo. Tá para você curtir essa saudade aí, ó.

0: Olha aí, saudade com roupa nova, seguindo no Trem Azul. Quero mandar um abração aí pro Josué, presidente da Copa Cultura, e dar os parabéns à coordenação pelos jogos que estão acontecendo lá no Social. Domingo que vem tem decisão, hein? Tem Santa Cruz e Cruzeiro, Cruzeiro e Santa Cruz decidindo a Copa Cultura 2026. Um abraço, sucesso para vocês. Vem aí a nossa Ave Maria e na sequência nosso Jornalismo Cultura News.
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1: 6 horas.
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3: O anjo do Senhor anunciou a Maria, e ela concebeu do Espírito Santo. Ave Maria, cheia de graça, o Senhor é convosco. Bendita sois vós entre as mulheres, e bendito é o fruto do vosso ventre, Jesus. Santa Maria, Mãe de Deus, rogai por nós, pecadores, agora e na hora de nossa morte. Amém. Eis aqui a serva do Senhor, faça-se em mim segundo a vossa palavra. Ave Maria, cheia de graça, o Senhor é convosco. Bendita sois vós entre as mulheres e bendito é o fruto do vosso ventre, Jesus. Santa Maria, Mãe de Deus, rogai por nós, pecadores, agora e na hora de nossa morte. Amém. E o Verbo divino se fez carne e habitou entre nós. Ave Maria, cheia de graça, o Senhor é convosco. Bendita sois vós entre as mulheres e bendito é o fruto do vosso ventre, Jesus. Santa Maria, Mãe de Deus, rogai por nós, pecadores, agora e na hora de nossa morte. Amém. Rogai por nós, Santa Mãe de Deus, para que sejamos dignos das promessas de Cristo. Oremos. Infundi, Senhor, como vos pedimos, a vossa graça em nossas almas, para que nós, que pela anunciação do anjo, vimos ao conhecimento da encarnação de Jesus Cristo, vosso Filho, por sua paixão e morte, sejamos conduzidos à glória da ressurreição, pelo mesmo Cristo, Senhor nosso. Amém.

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0: Bem, agora 18h07. Entra no ar Cultura News.
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0: Supervisão e direção Sérgio Rodrigues. Semana será marcada pelo retorno das chuvas ao sudeste.
2: A semana marcará o retorno das chuvas fortes a todas as áreas do sudeste do país. Uma grande e forte frente fria deve romper o padrão quente e seco logo no início de setembro, trazendo temporais, vento forte e queda brusca de temperatura. A segunda-feira ainda será com calor muito intenso em todas as áreas, mas o centro-sul de Minas e Triângulo Mineiro, que entram em alerta para vento forte e temporais até a noite da terça. Até o final da semana, a chuva se espalha também pelo centro-norte de Minas e Espírito Santo, com potencial de temporais isolados. Posteriormente, uma nova área de baixa pressão atmosférica que se formará sobre o Paraná deve avançar ao sudeste, favorecer a formação de mais chuva entre São Paulo, Minas e Rio durante a sexta-feira, dia 4. Paulo Lombardi, da Tempoquê Meteorologia, em parceria com a agência Rádio Web.
0: Confira agora as cotações de mercado do agronegócio para hoje, dia 31.
3: O preço do café arábica abre esta segunda-feira, 31 de agosto, com baixa de 0,81%. A saca de 70 quilos é negociada a R$ 1.728,71, na cidade de São Paulo. O café robusta, por outro lado, teve alta de 0,55%, sendo comercializado a R$ 1.027,55. No mercado de açúcar cristal, o preço subiu 1,33% na capital paulista. A saca de 50 quilos está cotada a R$ 112,06. Em Santos, o açúcar apresentou baixa de 1,86%, com a mercadoria negociada a R$ 125,70, na média de preço sem impostos. Já a saca de 70 quilos do milho é vendida a R$ 79,51, após alta de 0,77%. A saca de 70 quilos da soja inicia esta segunda-feira, 31 de agosto, com alta no interior do Paraná e na região litorânea de Paranaguá. No mercado paranaense, a soja registra aumento de 1,41%, com a saca negociada a R$ 151,32. Em Paranaguá, a alta foi ainda maior, de 3,04%, levando a cotação para R$ 159,76. No mercado de trigo, também houve aumento de preços nos dois estados analisados. No Paraná, a tonelada do cereal é comercializada a R$ 1.452,55. Já no Rio Grande do Sul, o produto é vendido a R$ 1.347,35. O preço do boi gordo teve uma redução nesta segunda-feira, 31 de agosto. Em São Paulo, a arroba é negociada a R$ 345,35. No mercado de frango, os preços apresentam aumento na Grande São Paulo, em São José do Rio Preto e em Descalvado. O quilo do frango congelado é vendido a R$ 7,32, enquanto o frango resfriado está cotado a R$ 7,39. Já a carcaça suína especial apresentou estabilidade nos atacados da Grande São Paulo, com o quilo comercializado a R$ 7,38. Entre os estados analisados, o suíno vivo teve declínio em Santa Catarina, onde o animal é vendido a R$ 4,58. Os dados são do CEPEA. Reportagem Sofia Muniz.
0: Compras nos supermercados aumentam. Cesta de produtos mais consumidos custou R$ 851,95 em julho.
4: As famílias brasileiras fizeram mais compras nos supermercados em julho deste ano na comparação com julho do ano passado. É o que revelam os números mais recentes da Abras, Associação Brasileira de Supermercados. A alta foi de 3,3%. Já no comparativo mensal, ou seja, na comparação com o consumo registrado em junho, a alta no nível de consumo foi de 3%. Ainda de acordo com a Abras, considerando os 7 primeiros meses de 2026, o consumo nos lares brasileiros está em alta. Entre janeiro e julho, avançou 2,7%. A entidade também monitora os preços de uma cesta de 35 produtos mais consumidos em mercados, entre alimentos, bebidas, carnes, produtos de limpeza, itens de higiene e beleza. No acumulado do ano, os preços registraram alta de 5,2%. No entanto, em julho, o preço da cesta monitorada caiu 1,2% na comparação com junho. O valor médio da cesta passou de R$ 852,54 para R$ 841,95. O comportamento de alguns itens merece destaque, entre os que ficaram mais barato nas gôndolas dos supermercados e puxaram a queda do preço médio, estão açúcar refinado, café torrado e moído e feijão. Da Rádio 2, Milena Abreu.
0: A luz segue mais cara. A ANEEL mantém bandeira tarifária amarela no mês de setembro.
5: A Agência Nacional de Energia Elétrica, a ANEEL, informou que a bandeira tarifária para o mês de setembro continuará amarela. O comunicado foi feito na última sexta-feira. O cenário é o mesmo desde maio e indica condições menos favoráveis para a geração de energia no país, com necessidade de utilizar fontes de produção mais caras. Com a bandeira amarela, haverá cobrança adicional de R$ 1,88 a cada 100 kWh consumidos. O sistema de bandeiras tarifárias permite que os consumidores acompanhem as condições de geração de energia e os custos associados ao fornecimento. Diante desse cenário, a ANEEL reforça a importância do uso consciente da energia elétrica. Atitudes simples, como evitar desperdícios, podem ajudar a reduzir o consumo e o valor da conta de luz. Para o consumidor, a orientação é ficar atento aos hábitos de consumo durante o mês de setembro. Agência Rádio Web, produção e reportagem, Beatriz Borges.
0: Contas bancárias de empresas viram um novo alvo de fraudes financeiras no Brasil.
4: A ocorrência de fraudes financeiras tem crescido entre as contas bancárias empresariais após o aumento das medidas de segurança nas contas de pessoas físicas. Dados da FEBRABAN, a Federação Brasileira dos Bancos, mostram que nos últimos 12 meses, os golpes em contas corporativas saltaram de 31% para 56%, superando pela primeira vez as ocorrências registradas com clientes pessoas físicas. Especialistas alertam que a falsa sensação de segurança faz com que muitas empresas fiquem vulneráveis a movimentações suspeitas e pulverização rápida de valores via Pix. Para coibir essas fraudes, o setor financeiro e as autoridades reguladoras reforçam a importância de monitorar fluxos atípicos e adotar camadas extras de proteção no acesso às contas jurídicas. Da Rádio 2, Milena Abreu.
0: Bem, agora 18 horas e 15 minutos, você está ouvindo aqui na Rádio Cultura FM 90.1, o nosso jornalismo Cultura News.
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0: Escolas públicas têm até o dia 8 para definir os livros didáticos para 2027.
6: Prazo para escolas escolherem os livros didáticos de 2027 vai até 8 de setembro. As publicações definidas pelas instituições de ensino vão ser utilizadas por alunos do primeiro ao quinto ano do Fundamental no ciclo 2027-2030. Professores, coordenadores e gestores escolares devem analisar as obras didáticas, pedagógicas e literárias disponíveis e avaliar quais estão mais alinhadas à proposta da unidade e aos objetivos de ensino. A distribuição dos livros é feita pelo Ministério da Educação de forma gratuita. Devem participar desse processo as escolas da rede pública com adesão ao Programa Nacional do Livro e do Material Didático. Essas unidades também precisam ter registrado estudantes no Censo Escolar 2025. A escola pode selecionar coleções distintas para cada disciplina curricular. Da Rádio 2, Fabiola Altran.
0: Congresso deve analisar 5 pautas em esforço concentrado nesta semana. Escala 6x1 e taxa das blusinhas estão na lista.
7: O Congresso Nacional deve concentrar as votações nesta semana em 5 temas que estão na agenda acordada entre o governo e as presidências da Câmara e do Senado. A programação está prevista para o período de 31 de agosto a 4 de setembro. Entre as propostas está a que prevê mudanças na jornada de trabalho e pode acabar com a escala 6x1. A matéria já passou pela Câmara e agora é analisada pelo Senado. Também está na lista a PEC da Segurança Pública. O texto altera a distribuição de competências entre União, Estados e municípios na área. Outra prioridade é a medida provisória que suspende a cobrança do imposto de importação de 20% sobre compras internacionais de até 50 dólares. É a chamada taxa das blusinhas. A medida precisa ser aprovada pelo Congresso para continuar em vigor. O prazo de validade termina em 8 de setembro. Os parlamentares também devem analisar o projeto que cria um regime tributário específico para serviços de data centers. A proposta é conhecida como Redata. Segundo o governo, o programa pode estimular até 500 bilhões de reais em investimentos no setor. Fecha a lista o projeto que cria a Política Nacional de Minerais Críticos e Estratégicos. A proposta estabelece regras para a exploração desses recursos e define critérios para a participação do Brasil nesse mercado. As cinco matérias devem ser analisadas ao longo desta semana, mas o cronograma das votações ainda pode sofrer alterações durante a tramitação no Congresso. Reportagem Marquesan Araújo.
0: Bem, agora o assunto é futebol. O fim de semana mexeu com a tabela do Brasileirão e com a cabeça dos torcedores.
8: A bola rolou no sábado com três confrontos eletrizantes que mexeram com a tabela de classificação do Brasileirão. No Morumbi, o torcedor tricolor finalmente soltou o grito da garganta. Após 4 meses de jejum no Nacional, 10 partidas sem vitória, o São Paulo bateu o Red Bull Bragantino por 2-1. Luciano de pênalti e Gustavo Santana garantiram a vantagem logo no primeiro tempo. Fernando descontou nos acréscimos, mas o São Paulo segurou a vitória e agora respira na 11ª colocação. O técnico Dorival Júnior comemorou a vitória.
9: Para o jogo de hoje, era um jogo que nós precisávamos disso, de não darmos profundidade para a equipe adversária e ao mesmo tempo tentarmos acelerar em cima da saída de bola, fazendo ou dificultando assim as ações iniciais da equipe do Bragantino. Acredito eu que tenha sido esse todo o movimento que tem acontecido na primeira etapa da partida. Eu acho que nós cumprimos à risca tudo aquilo que foi determinado.
8: Na Arena MRV, o Atlético Mineiro poupou seus titulares visando o mata-mata da Copa do Brasil, mas a garotada deu conta do recado. O Galo venceu Vitória por 2-1. Thiago Borbas abriu o placar após falhas da zaga baiana e Reiner ampliou com um golaço. Eric ainda descontou no fim, mas os 3 pontos ficaram em BH, empurrando o Atlético para a 7ª posição. E o maior placar da noite aconteceu em São Januário. O Vasco da Gama quebrou uma sequência de 8 jogos sem vencer, com uma grande atuação diante do Cruzeiro. Placar final, 3-1. Danilo Alves, Lucas Freitas e David construíram um placar que dá fôlego ao Vasco na briga contra o rebaixamento. Agência Rádio Web de Brasília, Yuri Hudson.
0: No domingo, a rodada teve muitos gols e clássico movimentado.
10: Rodada recheada de gols no Campeonato Brasileiro. Na abertura da rodada de domingo, Atlético Paranaense e Fluminense empataram em 3-3 na Arena da Baixada, em Curitiba. Foi um jogão com direito à virada no placar e gol nos acréscimos. O Furacão ficou 2 vezes na frente. O Fluminense virou, mas um gol de pênalti de Viveiros no final deixou tudo igual. O Furacão está em 3º na tabela e o Flu é o 4º. No clássico carioca da rodada, deu Flamengo contra o Botafogo. 3-0, com 2 gols de Samuel Lino e um golaço de Carrascal. O Fla dominou todo o primeiro tempo e matou a partida. Foi a 14ª vitória rubro-negra no Brasileirão. O Flamengo segue na cola do líder Palmeiras. O técnico Leonardo Jardim atribui ao cansaço a queda de rendimento no segundo tempo da partida, situação que tem sido frequente nos últimos jogos.
11: Não é relaxou, os jogadores entram convencidos e não querem fazer as coisas. Não é bem isso. E depois, o cansaço que pode acontecer na segunda parte, não é logo no início, porque eles vêm 10 minutos de paragem. Eu acho que o cansaço é mais a partir dos 60. E aí a gente tem que jogar com os nossos jogadores que nós temos
10: no
11: banco.
10: No terceiro jogo da rodada de domingo, o Santos venceu o Corinthians em São Paulo e quebrou um tabu de 15 anos sem vencer o adversário como visitante no Campeonato Brasileiro. E Neymar foi decisivo para a vitória. A falta batida pelo atacante pegou na trave e no rebote, Christian Oliva mandou para o fundo da da rede. O Peixe respira a 5 pontos do Z4. O Timão fica na 10ª posição. O líder Palmeiras enfrentou o Mirassol fora de casa e arrancou um empate por 1-1. O time da casa saiu na frente no início da segunda etapa. Maurício empatou para o Verdão aos 29 minutos. Agência Rádio Web. Produção e reportagem.

0: Bem, agora 18 horas e 23 minutos. Trazer a matéria combate às desigualdades.
1: Visita à China. O secretário-geral da ONU, Antônio Guterres, pediu que os governos e as empresas de tecnologia cooperem para garantir que a inteligência artificial, IA, beneficie todos os países. Ele alertou que, sem cooperação internacional, a tecnologia pode ampliar a desigualdade global em vez de promover o desenvolvimento sustentável. Em seu discurso na cerimônia de abertura da Conferência Mundial de Inteligência Artificial em Xangai, Guterres descreveu a IA como a maior oportunidade da humanidade no século XXI, mas alertou que ela também pode se tornar um de seus maiores riscos.
0: 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Muito bem, de volta amanhã, aqui na 90.1 Rádio Cultura FM, após a nossa Ave Maria, supervisão e produção, Sérgio Rodrigues. Até lá.
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0: Badfinger, Day After Day. Também você ouviu o som com os Paralamas, Vital e Sua Moto e Adrian Curwitz Classics. Olha, daqui a pouco a gente volta com a última sequência para você ligado aqui no nosso Flash Total.
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2: 6h46.
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Ok, agora chegando a última de hoje. Agora faltando aí praticamente 3 minutos para as 7. Daqui a pouco tem a Voz do Brasil à noite, sertanejo classe A. Encerrando aí com Vai Com Deus. Um abraço, até amanhã, fui.

0: Está no ar a Voz do Brasil. As notícias do governo federal que movimentaram o país no dia de hoje.
1: Olá, boa noite.
2: Boa noite para você que nos acompanha em todo o país.
1: Segunda-feira, 31 de agosto de 2026.
2: Vamos aos destaques do dia.
1: Salário mínimo de R$ 1.741 para 2027.
2: Crescimento acima da inflação.
1: É o que propõe o projeto de lei orçamentária que será encaminhado ao Congresso Nacional. Graziele Bezerra.
3: A proposta prevê um superávit de R$ 18,6 bilhões.
2: Nova regra de comercialização de ingressos para eventos quer evitar compra massiva por meios automatizados.
1: E eventos com mais de 1.000 pessoas devem distribuir água gratuita ou oferecer bebedouros. Ana Gabriela Salles.
4: Eventos com mais de 1.000 pessoas em locais abertos ou fechados devem permitir a entrada de garrafas de água próprias dos participantes ou oferecer água de fácil acesso.
2: Política Nacional de Biometria para aeroportos, portos e hidrovias.
1: Medida padroniza procedimentos para aumentar segurança e agilizar embarques. Gabriela Noronha.
5: A proposta prevê a ampliação do fluxo digital de identificação de passageiros em aeroportos, portos, instalações portuárias e hidrovias.
1: E hoje, na apresentação da Voz do Brasil, Luciana Vasconcelos e Luciano Seixas.
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1: O governo federal apresentou hoje ao Congresso a proposta de orçamento para 2027.
2: A previsão para 2027 é de saldo positivo de mais de R$ 18 bilhões nas contas públicas.
1: A proposta também estima o salário mínimo em R$ 1.741 no ano que vem.
2: Quem acompanhou e está ao vivo conosco é a repórter Graziele Bezerra. Olá, Graziele, boa noite.
3: Oi, Luciano. Boa noite para você, boa noite para a Luciana e para o ouvinte da Voz do Brasil. Pois é, o projeto de lei orçamentária piloa que prevê as receitas e fixa também as despesas do governo para o ano seguinte foi enviado hoje ao Congresso Nacional. É ele que detalha onde e também quanto, né, o governo vai poder gastar os recursos públicos. O documento aponta que o orçamento total previsto para 2027 é de R$ 7,4 bilhões. E prevê um superávit de R$ 18 bilhões nas contas públicas para o ano que vem, o que indicaria arrecadação superior aos gastos do governo. O ministro do Planejamento e Orçamento, Bruno Moretti, explicou os motivos que apontam para um cumprimento deste valor.
6: Primeiro, um peso um pouco menor das despesas obrigatórias, que nos dá mais instrumentos de manejo do orçamento público. Segundo, nós não estamos prevendo nenhum tipo de receita que dependa de aprovação do Congresso, porque, né, em outros exercícios nós encaminhamos o PELOA e junto a ele outras medidas de arrecadação, e aqui nós não contamos com nenhuma medida nova, ao contrário.
3: São previstos no documento R$ 272 bilhões para a saúde, R$ 141 bilhões para a educação e R$ 133 bilhões para investimentos. O projeto de lei orçamentária prevê ajuste de R$ 1.741 no valor do salário mínimo para 2026, o que representa aí uma alta de R$ 120 ou 7,4% em relação aos R$ 1.621 atuais. E um ganho real de 2,3% em relação à inflação. O documento também projetou alta de 2,46% para o Produto Interno Bruto, o PIB, do ano que vem, que é a soma de todas as riquezas produzidas no país. Eu volto com vocês no estúdio.
1: Obrigada, Graziele Bezerra, pelas informações ao vivo aqui na Voz do Brasil.
2: Um novo passo nas negociações entre Brasil e Estados Unidos sobre as novas tarifas aplicadas ao nosso país.
1: Na tarde de hoje, os ministros Mauro Vieira, das Relações Exteriores, e Márcio Elias Rosa, do Desenvolvimento, Indústria, Comércio e Serviços, se reuniram de modo virtual com o representante de comércio dos Estados Unidos, Jameson Greer.
7: De acordo com nota divulgada após o encontro, o Brasil reafirmou que está aberto ao diálogo, mas voltou a criticar as tarifas impostas pelos Estados Unidos. Segundo o governo brasileiro, as medidas são unilaterais e não estão de acordo com as regras do comércio internacional. As taxas adicionais estão em vigor desde o dia 22 de julho. O ministro do Desenvolvimento, Indústria, Comércio e Serviços, Márcio Elias Rosa, destacou a importância da negociação.
8: Nada do que possa causar dano aos interesses econômicos do país ou ao interesse do Brasil, nós vamos negociar, vamos colocar na mesa.
7: Os dois países concordaram em realizar novas reuniões técnicas nas próximas semanas e depois um novo encontro em nível ministerial para avaliar os avanços das negociações. O governo brasileiro afirma que continuará buscando um acordo equilibrado e mutuamente benéfico com os Estados Unidos, com respeito ao diálogo e à soberania nacional. Reportagem Raquel Mariano.
2: A venda de ingressos para shows e eventos vai passar por mudanças. Um novo decreto protege o consumidor do chamado cambismo digital.
1: E um outro decreto define regras para a distribuição de água em eventos culturais.
9: O novo decreto sobre a comercialização de ingressos para eventos foi resultado de denúncias de consumidores sobre a dificuldade de acesso a ingressos nas plataformas de venda oficiais. Isso porque uma prática chamada cambismo digital costuma fazer compras em massa dos ingressos disponibilizados e revender a preços mais caros, o que, de acordo com a Secretaria Nacional de Defesa do Consumidor, é uma prática abusiva. Agora, os vendedores e revendedores devem obedecer a regras que garantam a transparência. É o que explica o secretário da Senacom, Ricardo Morishita.
10: A primeira coisa, aquele que vende, que é aquele comercializador primário, ele tem que tomar cuidado. Ele tem que evitar que esses robôs, que esses programas tirem a oportunidade dos consumidores. A outra coisa, quando a gente olha para aquele que está revendendo, que a gente chama do intermediador secundário, é aquele que compra de quem não vai no show. Ele precisa dizer que ele não é a bilheteria oficial, que às vezes o consumidor se confunde e ele precisa fazer um alerta.
9: Outra regra prevista no decreto de comercialização de ingressos determina que haja clareza da destinação das taxas cobradas pelas plataformas. Os preços e taxas adicionais devem ser informados de forma visível em todas as etapas da compra no site. E uma novidade é o direito de arrependimento pela compra e de transferência do ingresso comprado para outro titular de forma gratuita. A advogada e representante dos consumidores em Minas Gerais, Luciana Ateniense, espera que as mudanças melhorem o acesso aos eventos.
11: Este decreto em relação ao evento realmente busca ajudar e ter acesso a todos vocês, fãs e nós consumidores que queremos apenas usufruir uma bela diversão, uma merecida diversão que infelizmente o computador deixa a gente longe deste acesso. Nós temos direito também a transferir aquele meu ingresso para quem eu quiser.
9: Outro decreto assinado nesta segunda-feira amplia e torna permanente a obrigatoriedade de oferecer água potável aos participantes de shows e eventos. A morte da jovem Ana Clara Benevides Machado num show da cantora Taylor Swift no Brasil em 2023 por desidratação trouxe à tona a necessidade de uma legislação específica que virou portaria naquele ano e agora vira lei. Eventos com mais de 1.000 pessoas, sejam festivais, congressos, feiras ou shows, por exemplo, em locais abertos ou fechados, devem permitir a entrada de garrafas de água próprias dos participantes ou oferecer água de fácil acesso. O secretário Ricardo Morishita detalha a medida.
10: Todas as pessoas têm direito a entrar com a sua garrafinha de água. E para eventos acima de 1.000 pessoas, duas possibilidades. Coloca bebedor para as pessoas beberem água ou distribua água. E se o preço for abusivo, a gente vai atrás.
9: As multas para empresas que descumprirem a lei podem chegar a 14 milhões de reais, de acordo com a Senacom. Reportagem Ana Gabriela Salles.
2: O Brasil vai adotar a biometria como sistema padrão de identificação em aeroportos, portos e hidrovias.
1: A utilização do modelo é voltada para o aumento da segurança e maior fluidez nos terminais.
2: A atual identificação manual será substituída em etapas.
5: Uma nova política estabelece diretrizes nacionais para a expansão do uso de biometria nos processos de embarque em terminais brasileiros. Segundo o ministro de Portos e Aeroportos, Tomé Franca, a proposta prevê a ampliação do fluxo digital de identificação de passageiros em aeroportos, portos, instalações portuárias e hidrovias.
12: A pessoa passa a ser a sua própria identificação. A partir de uma validação segura de identidade, a biometria poderá permitir que diferentes etapas da jornada sejam realizadas de maneira integrada. Uma viagem com menos necessidade de contato físico com documentos, equipamentos ou atendentes.
5: A implementação será realizada por etapas e terá acompanhamento de um comitê técnico interinstitucional de identificação biométrica. O grupo reúne representantes do Ministério de Portos e Aeroportos, da Agência Nacional de Aviação Civil, da Agência Nacional de Transportes Aquaviários e de entidades dos setores aéreo, portuário e aquaviário. Entre as atribuições do comitê estão acompanhar a execução da política, propor aperfeiçoamentos e elaborar um plano de implementação para cada modal com o cronograma das ações. O plano deverá ser publicado em até 90 dias. De acordo com Thiago Feierstein, presidente da ANAC, as novas diretrizes levam a experiência a padrões internacionais.
13: O primeiro passo para que o Brasil entre numa tendência internacional. O embarque biométrico, o embarque facial é uma coisa que eleva muito o padrão do Brasil internacionalmente.
5: De acordo com o documento, todo o tratamento das informações seguirá rigorosamente as diretrizes da Lei Geral de Proteção de Dados. Para Regina Alencar, diretora da Polícia Administrativa Substituta do Departamento da Polícia Federal, o uso da tecnologia reforça a segurança das fronteiras.
14: Afinal, estão sob a nossa alçada o controle migratório, o policiamento aeroportuário e marítimo, além do gerenciamento de estratégicas bases biométricas nacionais voltadas à identificação humana, à emissão de documentos de viagem e à proteção de nossas fronteiras.
5: Nos voos internacionais, a biometria é utilizada atualmente no controle migratório. Já nos voos domésticos, o passageiro pode utilizar a identificação facial ou o procedimento tradicional. Com a nova portaria, a biometria passa a integrar o fluxo padrão de embarque, conforme as condições estabelecidas no ato. Reportagem Gabriela Noronha.
1: Acompanhar os primeiros dias de um recém-nascido, o aleitamento, as primeiras vacinas.
2: Passando pelos marcos da primeira infância e monitoramento da estatura e peso ao longo dos anos.
1: Um acompanhamento que é feito pelo SUS.
2: E a caderneta da criança é uma importante aliada neste processo.
15: A caderneta da criança, entregue ainda na maternidade, acompanha meninos e meninas até os 9 anos. Ela reúne informações sobre vacinação, alimentação e saúde bucal, além de permitir o acompanhamento do peso, da altura e do desenvolvimento da criança. E cuidar de cada etapa desse crescimento faz parte da rotina de muitas famílias. A Bianca Povoa, moradora de Brasília, por exemplo, faz questão de acompanhar a evolução do filho Gustavo, de 9 meses. Todos os meses procura a unidade de saúde para manter os cuidados com o bebê em dia.
16: Primeiro é a prevenção. Quando o bebê nasce, a gente não sabe ao certo como lidar, o que fazer. Então, esse acompanhamento é importante. Desde o primeiro atendimento, no geral, a saúde deles é o que mais importa para a gente, né?
15: No Sistema Único de Saúde, esse acompanhamento começa nos primeiros dias de vida, com atenção ao recém-nascido, apoio ao aleitamento materno e as vacinas. A médica de família e comunidade, doutora Camila Damasceno, orienta as famílias a procurarem a unidade de saúde de referência para manter o acompanhamento em dia.
17: A gente avalia, primeiro, alimentação. Então, se a criança está amamentando ou se por algum motivo ela não pôde ser amamentada, se ela está usando a fórmula adequada. A gente observa também peso, altura, tamanho do perímetro cefálico, cabeça da criança.
15: E os cuidados continuam durante toda a primeira infância. Além da alimentação adequada e da vacinação, brincar, conversar, ler e estimular a criança também são importantes para o desenvolvimento saudável. A técnica da Coordenação Geral de Atenção à Saúde das Crianças, Adolescentes e Jovens do Ministério da Saúde, Tatiana Selbman, explica que todos esses marcos de desenvolvimento são monitorados com a ajuda da caderneta.
18: E para o profissional de saúde, ela vai ser importante não só para acompanhar o crescimento, né, mas também para a vigilância do desenvolvimento infantil. Então, com a ajuda do cuidador, o profissional de saúde ele tem a possibilidade de avaliar os marcos de desenvolvimento, como aquela criança está se desenvolvendo, né, em cada momento da sua vida.
15: Para garantir esse acompanhamento e manter os registros atualizados, é importante que as famílias levem a caderneta da criança em todas as consultas. Reportagem Pablo Mundim.
1: O estudante que não recebeu parcela do programa PEDMEIA pode verificar a situação do pagamento e checar se há pendências ativas em seu cadastro.
2: Antes de qualquer coisa, é importante verificar o motivo pelos canais oficiais e gratuitos de consulta.
19: O pagamento da quinta parcela do PEDMEIA já está caindo na conta dos estudantes de todo o Brasil e os depósitos vão até 31 de agosto. Mas o que fazer se você ainda não recebeu o dinheiro na data prevista pelo calendário? Em primeiro lugar, calma. A ausência do depósito não significa que o benefício foi perdido. Fatores como dados de presença ainda não enviados pela escola, pendências no CPF ou atualização do CAD único podem adiar a liberação. Como as redes de ensino possuem prazos para corrigir as informações, o valor retido pode ser pago de forma retroativa, como explica a coordenadora geral de articulação com redes e beneficiários do PEDMEIA no MEC, Ana Cecília Vera.
20: Então, se o estudante ele não recebeu uma parcela naquele momento, isso não significa necessariamente que ele perdeu o incentivo. Por quê? As secretarias, institutos federais, eles têm períodos para corrigir, para complementar as informações. E quando isso acontece dentro das regras e dos prazos do programa, e o estudante cumpre todos os critérios, a parcela pode ser enviada para o pagamento em um ciclo posterior. Por isso, né, inclusive, tem os estudantes que podem receber mais de uma parcela em um determinado período de pagamento.
19: Antes de tomar qualquer providência, comece consultando os canais oficiais para identificar o motivo da retenção, como o extrato e a autorização de movimentação no aplicativo Caixa Tem. Ana Cecília Vera complementa a sugestão.
20: A principal orientação que eu dou é, antes de concluir que você perdeu uma parcela, né, primeiro espere o término da período de pagamento, olhe sempre a sua data de nascimento e, mais importante, consulta a sua situação no consulta PEDMEIA, tá? estudante.pedmeia.mec.gov.br, porque lá você vai conseguir acompanhar sua situação detalhada no programa e se existe, né, alguma pendência ou informação que ainda está sendo, né, enviada pela Secretaria de Educação, pela sua escola, tá bom? Para entender os próximos passos.
19: Então, vamos reforçar as dicas. Se identificar inconsistência de frequência, procure a Secretaria da sua escola. Acompanhe seu benefício no aplicativo Caixa Tem e consulte sempre o portal estudante.pedmeia.mec.gov.br. Reportagem Gilberto Evangelista.
1: E celebramos em agosto o folclore brasileiro, uma época para lembrar das lendas e personagens que fazem parte da nossa cultura.
2: Quem gosta de histórias de Saci, Curupira e outras lendas brasileiras tem agora um espaço para conhecer mais sobre esses personagens.
1: Para ajudar a ter mais acesso a esse universo, a plataforma MEC Livros criou uma seção especial com 15 obras gratuitas.
21: O MEC Livros passou a reunir em uma sessão especial obras sobre lendas e histórias da cultura popular brasileira. A sessão Lendas do Brasil entrou no ar no dia 3 de agosto e reúne 15 livros que já faziam parte do acervo gratuito da plataforma do Ministério da Educação. A novidade está na organização dos títulos em um espaço específico, o que facilita o acesso dos leitores às obras. Segundo a coordenadora geral de materiais didáticos do MEC, Jaqueline Mello, a iniciativa ampliou a procura pelos livros.
22: O espaço organiza 15 obras que já faziam parte do acervo da plataforma e passaram a ser reunidas em uma mesma sessão. Desde então, os títulos somam mais de 2 mil aberturas realizadas por quase... O livro mais acessado é o Livro de Ouro do Folclore Brasileiro, com 682 aberturas. A iniciativa ganha destaque em agosto, o mês em que é celebrado o Dia do Folclore, na data de 22 de agosto.
21: A sessão Lendas do Brasil reúne títulos como Bestiário Brasileiro, de Luiz Antônio Simas, Lendas Brasileiras para Jovens, de Luiz da Câmara Cascudo, e Histórias da Brasileira, de Ana Maria Machado. Também estão disponíveis obras de Roger Melo, como como Curupira e Corre Cotia. O MEC Livros é uma plataforma gratuita do Ministério da Educação e está disponível para download nas principais lojas de aplicativos. A Biblioteca Digital do Brasil também pode ser acessada por meio de um navegador de internet, como Google Chrome ou Firefox. Para mais informações, acesse as redes sociais do Ministério da Educação ou portalgov.br/MEC. Reportagem Júlio César de Oliveira.
2: E estão abertas as inscrições para bolsas de doutorado e pós-doutorado no exterior, voltadas a mulheres negras, quilombolas, indígenas e ciganas.
1: O objetivo é ampliar a participação de pesquisadoras brasileiras em redes internacionais de cooperação acadêmica.
2: E fortalecer políticas públicas voltadas a essas mulheres.
1: As inscrições vão até 30 de setembro. E a previsão é de que as bolsas sejam implementadas entre março de 2027 e dezembro de 2028.
2: As informações sobre a chamada pública podem ser encontradas no endereço www.gov.br/CNPq.
1: Centenas de pessoas morrem diariamente em decorrência de doenças relacionadas ao tabagismo, segundo o INCA, Instituto Nacional do Câncer.
2: Uma campanha do Instituto reforça os riscos do cigarro e dos dispositivos eletrônicos, como os vapes, e destaca a importância da atividade física e do apoio profissional para quem quer abandonar o vício.
0: O cigarro contém, entre outras substâncias químicas, nicotina, monóxido de carbono e diversos compostos tóxicos e cancerígenos. Foi pensando nos malefícios provocados pelo tabagismo que o lutador de jiu-jitsu, Maicon Passos, decidiu procurar ajuda para parar de fumar pela segunda vez.
4: Eu botei na minha cabeça que não quero morrer de uma doença pulmonar. Eu acredito que com acompanhamento psicológico, né, vai ser bem mais fácil.
0: A ajuda que Maico buscou foi na Unidade Básica de Saúde de Vicente Pires, onde uma equipe multidisciplinar acompanha o fumante por um ano para que ele possa abandonar o vício. A coordenadora do grupo, a farmacêutica Larissa Dutra, fala sobre os desafios para evitar uma recaída.
6: A gente insiste para que o paciente não desista, porque a dependência à nicotina, ela é muito difícil de ser vencida. Então a gente sempre fala para o paciente, não é uma questão de força de vontade, é dependência física e precisa ser tratada como uma doença.
0: Segundo o Instituto Nacional do Câncer, o INCA, por dia, cerca de 440 pessoas morrem em decorrência de doenças relacionadas ao tabagismo. O cigarro também aumenta o risco de desenvolvimento de diversos tipos de câncer. Para o médico Fernando Barros, da Gerência de Vigilância de Doenças e Agravos, uma das preocupações é o aumento do consumo de cigarros eletrônicos.
23: A experimentação do vape, que é uma quantidade muito grande de nicotina que tem nesses aparelhos, que leva o indivíduo a se viciar rapidamente. Esse é hoje nosso grande desafio.
0: Em alusão ao Dia Nacional de Combate ao Fumo, celebrado no sábado, o Instituto Nacional de Câncer realiza a campanha anual de combate ao tabagismo. E o tema deste ano é atividade física e saúde. Treinar não combina com fumar. A coordenadora de prevenção e vigilância do Instituto Nacional de Câncer, Márcia Sarpa, fala sobre a campanha.
24: O uso de produtos de tabaco e nicotina compromete a capacidade respiratória, cardiovascular e o desempenho físico. Já a atividade física contribui para a saúde e é uma importante aliada para quem deseja parar de fumar, ajudando no enfrentamento da fissura e da abstinência.
0: A Organização Mundial da Saúde ressalta os riscos da exposição ao tabaco, em especial durante o período reprodutivo. Segundo a OMS, não existe nível seguro de exposição ao tabaco, seja pelo consumo ativo ou pela exposição à fumaça ambiental. Reportagem Cleide Lopes.
1: Hoje, o IBGE disponibilizou os microdados do Censo 2022. Na prática, isso significa acesso ampliado a um conjunto mais detalhado de informações sobre a população brasileira.
2: Os dados permitem aprofundar estudos sobre temas como educação, trabalho, renda, condições de moradia, migração e as características da população.
1: Com essas informações, também é possível conhecer melhor as diferentes realidades do país e identificar necessidades específicas de cada região e grupo da população.
2: E essas foram as notícias do Governo Federal.
1: Uma realização da Secretaria de Comunicação Social da Presidência da República.
2: Com produção da empresa Brasil de Comunicação.
1: Fique agora com as notícias do Poder Judiciário e do Congresso Nacional. Uma boa noite.
2: Boa noite para você e até amanhã.
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7: CNJ inaugura ponto de inclusão digital em reserva indígena.
8: Discussões sobre gratificações pagas a bancárias vão ganhar análise mais ampla na Justiça do Trabalho.
7: STJ decide que vítima pode atuar como terceira interessada em processo administrativo disciplinar que apura assédio sexual.
8: Boa noite, eu sou o Arthur Filho.
7: E eu sou Walter Lima.
8: Conselho Nacional de Justiça inaugura ponto de inclusão digital em reserva indígena de Dourados, Mato Grosso do Sul.
7: A estrutura foi instalada no último sábado, dia 29, no terreno de uma escola estadual, na aldeia Jaguapiru, Ronie Cruz.
10: A inauguração dos equipamentos da Justiça contou com a presença do presidente do Supremo Tribunal Federal e do Conselho Nacional de Justiça, ministro Edson Fachin. Em seu discurso, o ministro destacou a importância de aproximar o poder judiciário dos povos originários dentro de seus territórios.
11: O ponto de inclusão digital indígena é mais do que tecnologia. É o Estado que inclui, é o Estado que abriga e, portanto, não exclui e não trata os povos indígenas com violência.
10: O espaço permite, por exemplo, o acesso ao balcão virtual de diferentes ramos da justiça. Na prática, a comunidade indígena pode receber orientação para consultar processos, participar de audiências virtuais e buscar informações ou atendimento jurídico, inclusive na língua materna.
8: Vítima de assédio sexual supostamente cometido por servidor público pode atuar como terceira interessada em processo administrativo disciplinar, ou PAD.
7: Essa conclusão é do Superior Tribunal de Justiça, o STJ. Fátima Uchoa.
25: Após manifestação favorável da Advocacia Geral da União e do Ministério Público Federal, a Corte Especial do STJ negou o mandado de segurança no qual a defesa de um servidor público alegava que a participação das denunciantes resultaria em indevida concessão de poderes semelhantes aos das partes ou do assistente de acusação, que não tem previsão no PAD. Mas, para o relator, ministro Antônio Carlos Ferreira, a atuação da vítima nesses casos, inclusive para fazer pedidos e se manifestar no processo, não viola as garantias da defesa nem o sigilo dos autos.
8: Duas discussões sobre gratificações pagas a bancárias vão ganhar uma análise mais ampla no Tribunal Superior do Trabalho.
7: A decisão foi tomada pelo Tribunal Pleno e envolve processos da Caixa Econômica Federal e do Banco do Estado do Pará. Samanta Flor.
26: Os ministros ainda não decidiram se as trabalhadoras têm direito a continuar recebendo gratificações. O que o Pleno definiu, por enquanto, é que essas discussões merecem uma análise mais ampla do TST. Um caso envolve uma empregada da Caixa, o outro uma trabalhadora do Banco do Estado do Pará. Agora os processos vão ser distribuídos para os relatores. Mais adiante, o TST vai julgar essas questões e poderá definir um entendimento para orientar outros casos parecidos.
8: Tribunal Superior Eleitoral, TSE, inicia a preparação dos sistemas que serão usados nas eleições 2026.
7: Assinatura digital e lacração dos sistemas eleitorais serão realizadas no dia 4 de setembro. Estevam Furtado.
5: De hoje até quinta-feira será feita a compilação dos programas eleitorais que reúnem os códigos e componentes necessários para gerar as versões finais dos sistemas. Já na sexta-feira será realizada a cerimônia de assinatura digital e lacração dos sistemas eleitorais. A assinatura digital permite verificar se o sistema usado nas eleições é o mesmo que foi testado e aprovado, sem alterações. A lacração garante a proteção dos sistemas contra modificações. As mídias com os programas ficam sob guarda do TSE e depois cópias são enviadas aos tribunais regionais eleitorais, que preparam as urnas com base nesse material oficial. Todo o processo é acompanhado por instituições fiscalizadoras, que podem verificar a integridade dos sistemas e participar das etapas de auditoria e fiscalização. Após a assinatura digital e a lacração, os resumos digitais dos sistemas são gerados, entregues às entidades presentes e publicados na internet.
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12: A você uma boa noite e até amanhã.
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13: Eu sou Paula Groba.
14: E eu sou Ricardo Nakaoka.
13: E estes são os destaques de hoje do Jornal do Senado, que começa agora.
14: Taxa das blusinhas e MP do mototáxi estão na pauta do plenário nesta terça-feira.
13: Comissão vota PEC da Segurança Pública na quarta-feira.
14: E já está em vigor lei que prevê redução de impostos dos combustíveis e apoio ao etanol.
13: Boa noite.
14: Boa noite.
13: Senadores e deputados retornam de suas bases eleitorais nesta semana para o esforço concentrado de votações no Congresso. E a chamada MP da taxa das blusinhas volta ao centro das discussões do Senado nesta terça-feira. A medida zera a tributação de compras internacionais de até 50 dólares.
14: Outras medidas provisórias que também estão na pauta tratam da simplificação de exigências para a atividade dos mototaxistas, motoboys e profissionais do motofrete, da criação de uma nova linha de financiamento destinada a motociclistas que atuam no transporte de passageiros e em serviços de entrega por aplicativos. Repórter Pedro Pincer.
16: Os senadores podem votar nesta terça-feira uma lista de pelo menos 9 itens, dos quais 5 são medidas provisórias. Considerada prioridade, uma delas é a MP que altera regras do regime de tributação simplificada para zerar a cobrança do imposto de importação para compras internacionais de até 50 dólares. Desde junho de 2024, é aplicada uma taxa de 20% de imposto de importação sobre essas mercadorias. Com a medida provisória em votação, a cobrança está suspensa, mas com validade até 8 de setembro. Caso se torne lei, o fim da chamada taxa das blusinhas será definitivo. O presidente do Senado, Davi Alcolumbre, ressaltou na semana passada a urgência da aprovação da medida.
17: Nós vamos deliberar, então ela virá lei, para proteger milhões de brasileiros que usam desse instrumento para adquirir produtos muito baratos e terem qualidade de vida melhor.
16: Outras medidas provisórias dizem respeito à simplificação de exigências para a atividade dos mototaxistas, motoboys e profissionais de motofrete, a criação de uma nova linha de financiamento destinada a motociclistas que atuam no transporte de passageiros e em serviços de entrega por aplicativos, a modificação de procedimentos para a reduzir as filas do INSS e a concessão de um adicional de fronteira de R$ 91,00 por dia para alguns servidores que atuam em localidades estratégicas. Quanto aos projetos de lei, um dos destaques é o que incentiva empresas a instalarem ou ampliarem os centros de processamento de dados no Brasil por meio de benefícios tributários sobre peças eletrônicas e produtos de tecnologia da informação. Davi Alcolumbre ressaltou a importância da proposta para a segurança nacional.
4: nacional.
15: Nós sabemos da importância da matéria, nós compreendemos a importância da matéria para os investimentos no Brasil, nós entendemos que isso dará segurança aos dados do Brasil estarem no Brasil.
18: Três propostas fecham a pauta de terça-feira. A que estabelece um prazo de 5 anos para que ações administrativas sejam iniciadas contra notários e registradores, a que unifica os orçamentos de 4 órgãos da estrutura institucional do Mercosul e a que autoriza um acordo para a reestruturação da dívida do Senegal com o Brasil.
19: E mulheres com medida protetiva de urgência poderão ter direito a porte de arma de fogo caso um projeto em análise no Senado seja aprovado. A proposta, que pode ser votada nesta terça-feira pela Comissão de Segurança Pública, reduz de 25 para 18 anos a idade mínima para aquisição e porte de arma nesses casos.
14: Pelo texto, mulheres interessadas ainda terão que cumprir exigências como comprovação de capacidade técnica e aptidão psicológica. Se aprovado, o texto segue para a Câmara.
19: E uma vaga de ministro será aberta no Tribunal de Contas da União após renúncia do ministro Bruno Dantas. Ele deixou o cargo nesta segunda-feira, depois de 12 anos no TCU.
14: Agora caberá ao Senado indicar o nome que vai ocupar a vaga. Repórter Rodrigo Rezende.
20: O consultor legislativo Bruno Dantas foi escolhido em 2014 pelo Senado Federal para ser um dos integrantes do Tribunal de Contas da União. Durante os 12 anos que ocupou o cargo, Bruno foi presidente do TCU de julho de 2022 a dezembro de 2024. Ao apresentar seu pedido de renúncia ao cargo de ministro, ele agradeceu a confiança do Senado Federal e afirmou que continuará atuando em outros projetos.
21: Aos 48 anos, sigo intelectualmente inquieto e encontrei nos projetos que quero abraçar agora o feixe de motivação de que precisava. Aos colegas ministros, aos auditores, à minha equipe, ao Senado Federal e, mais importante, à minha família. Levo cada um de vocês comigo para sempre.
20: A vaga aberta pela renúncia de Bruno Dantas será o ocupada por uma nova indicação do Senado Federal. O indicado pelos senadores passa por votação do plenário, onde precisa de pelo menos 41 votos favoráveis. O TCU é composto por 9 ministros, 3 indicados pelo Senado, 3 pela Câmara dos Deputados e 3 pelo Presidente da República.
19: E a segurança pública pode ganhar novas regras com a PEC, que muda a atuação do governo federal e dos estados no combate à criminalidade.
14: A chamada PEC da Segurança Pública é uma das prioridades do esforço concentrado do Senado e pode avançar nesta quarta-feira na Comissão de Constituição e Justiça. O repórter Márcio Maturana tem mais detalhes.
22: Punições mais severas para chefes do crime organizado, criações de polícias municipais e do Sistema Único de Segurança Pública, ampliação das atribuições da Polícia Rodoviária Federal. Tudo isso está na PEC da Segurança Pública, que está na pauta desta quarta-feira na Comissão de Constituição e Justiça e é uma das prioridades do Senado nesta semana de esforço concentrado, conforme anunciou o presidente do Congresso, Davi Alcolumbre.
15: A iniciativa de propor uma PEC da segurança que possa definitivamente esclarecer as atribuições dos entes subnacionais, municípios, estados e a União, naturalmente, era necessária para que o Estado brasileiro pudesse propor a criação de um Ministério da Segurança.
22: O relator, senador Rogério Carvalho, do PT de Sergipe, disse que pretende manter o texto aprovado em março pela Câmara dos Deputados para agilizar a tramitação.
19: Alertas de desaparecimento de crianças, idosos e pessoas com deficiência poderão ser enviados obrigatoriamente para celulares em todo o país. É o que prevê um projeto que pode ser votado pela Comissão de Segurança Pública do Senado.
14: O texto obriga operadoras de telefonia e internet a dispararem os alertas. Repórter César Mendes.
27: O projeto torna obrigatória a veiculação de avisos por todas as operadoras de telefonia e provedores de internet, como explicou a senadora Damaris Alves, do Republicanos do Distrito Federal, relatora nas comissões de Direitos Humanos e de Ciência e Tecnologia.
28: Desapareceu uma criança aqui. Imediatamente, todos nós, no nosso celular, vamos receber um alerta que aqui na região uma criança desapareceu, para que a gente já comece a ajudar a procurar.
27: O nome de alerta PRI, dado ao dispositivo, segundo Damaris, é uma referência a Priscila Belfort, desaparecida em 2004 no Rio de Janeiro, caso que permanece até hoje sem respostas definitivas da polícia. Depois de votado na Comissão de Segurança Pública, o texto será analisado pelo plenário.
19: O preço dos combustíveis pode cair ainda este ano, com a possibilidade de redução de impostos federais.
14: Uma nova lei aprovada pelo Senado autoriza o governo a diminuir tributos sobre combustíveis para tentar conter os efeitos da alta internacional do petróleo. Repórter Patrícia Oliveira.
1: Já está em vigor a lei que permite ao governo federal reduzir impostos sobre a importação, produção e comercialização de óleo diesel rodoviário, biodiesel, gasolina, etanol e querosene de aviação. O objetivo é tentar reduzir os impactos do aumento internacional do preço do petróleo. A nova lei prevê que se os impostos sobre combustíveis fósseis, como a gasolina, forem reduzidos, a vantagem competitiva dos biocombustíveis terá que ser mantida. Assim, caso o imposto federal sobre a gasolina caia 30% ou mais em relação ao período anterior ao conflito no Oriente Médio, a cobrança sobre o etanol será zerada. Além disso, estão previstos até R$1,2 bilhão em auxílio para produtores e cooperativas de etanol hidratado. O projeto aprovado no Senado, que deu origem à lei, foi relatado pela senadora Tereza Leitão, do PT de Pernambuco, que apontou outros setores beneficiados.
2: Benefícios tributários relacionados à Política Nacional de Minerais Críticos e Estratégicos, ao Programa de Desenvolvimento da Indústria de Fertilizantes e à realização da Copa Feminina.
1: A lei ainda facilita a compra com suspensão de impostos de produtos agropecuários destinados à industrialização e à exportação.
14: Com edição de Paula Groba e trabalhos técnicos de Eliseu Caires, o Jornal do Senado fica por aqui. Acompanhe agora as notícias da Câmara dos Deputados. Boa noite.
19: Boa noite e até amanhã.
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4: Plenário da Câmara pode votar aposentadoria especial de várias categorias. Avança projeto de lei que prevê punição maior para agressor de advogadas.
6: Deputados defendem melhorias na infraestrutura rodoviária e ferroviária.
4: Boa noite. Retomamos hoje o projeto de gravação de edições do jornal Câmara dos Deputados em emissoras da rede Câmara de Rádio. Este programa está sendo produzido diretamente da cidade de Salvador, com a participação do colega Samuel Barbosa, da Rádio Câmara Salvador. Eu sou Márcio Aquilissardi, bem-vindo, Samuel.
10: Boa noite, obrigado, Márcio. É uma honra profissional participar da apresentação desta edição do jornal Câmara dos Deputados, dentro da Voz do Brasil. Vamos agora às notícias da Câmara dos Deputados. Coronel Crisóstomo, do PL de Rondônia, cobra a revisão dos valores de pedágio cobrados na BR-364 e a realização de obras na rodovia. Ele afirma que a situação precária da estrada prejudica o transporte de cargas, comprometendo a logística e repassando custos para a população.
11: Hoje, não se pensa em tirar a concessão, mas que seja uma concessão adequada. É caro do jeito que está. Portanto, é uma luta dos parlamentares, é uma luta do povo, porque a rodovia, que nenhuma obra foi executada, a empresa entrou, já entrou cobrando, sem fazer nenhuma obra estruturante. O que queremos? Que haja obras imediatamente, obras de duplicação, obras que sejam estruturantes, que possa facilitar o acesso das cidades para a BR ou da BR para a cidade. Então, isso é necessário.
4: Coronel Crisóstomo ressalta que a BR-364 é a principal rota de escoamento da produção agrícola de Rondônia e de estados vizinhos. O deputado destaca também a importância das obras para a segurança das famílias que passam pela estrada.
10: Beto Preto, do PSD do Paraná, sugere a criação de uma subcomissão para avaliar a concessão da Malha Ferroviária Sul, já que o contrato atual vence no início de 2027. Ele defende uma parceria entre órgãos de controle, trabalhadores e concessionárias para definir o novo modelo de operação.
23: Nós temos diversos pontos para serem debatidos e estamos já no final da concessão e não temos ainda um modelo que foi colocado às claras para o entendimento de todos. Veja, eu fui prefeito de um município ferroviário, que é o município de Apucarana, no norte do Paraná. Lá nós temos 12 quilômetros do perímetro urbano cortado por linhas férreas. Isso nós podemos transferir para outros municípios. Curitiba, por exemplo, tem várias linhas passando pelo perímetro urbano, Ponta Grossa também no Paraná. Isso tudo tem que ser discutido, porque nós temos que entender qual é o projeto, modelo de concessão para os próximos anos.
4: Beto Preto alerta para os riscos diários da passagem de composições de carga dentro de grandes centros urbanos. O parlamentar acredita que a subcomissão vai colaborar para garantir transparência nos prazos contratuais e propor contornos ferroviários que reduzam acidentes nas cidades.
14: Justiça.
10: Projeto que prevê punição maior para agressor de advogadas avança na Câmara. A repórter Maria Neves tem os detalhes.
0: A Comissão de Defesa dos Direitos da Mulher da Câmara dos Deputados aprovou o projeto que aumenta as penas para crimes cometidos contra advogadas. Pelo texto da deputada Dandara, do PT Mineiro, a punição será maior quando o motivo da agressão envolver a condição de mulher da vítima ou a atuação dela na defesa de outra mulher. A proposta aprovada aumenta de um terço até a metade a punição prevista no Código Penal para o crime de coação no curso do processo. Hoje, a pena para o delito é de 1 a 4 anos de reclusão e multa. Com a mudança, quando houver agressão ou ameaça a advogadas, poderá variar de 1 ano e 4 meses a 6 anos mais a multa. De acordo com a relatora na comissão, deputada Jaque Rocha, do PT do Espírito Santo, é comum que advogadas também recebam ameaças dos agressores como forma de intimidação, principalmente quando defendem vítimas de violência doméstica.
5: Quando uma profissional é ameaçada por defender uma mulher, a mensagem que o agressor tenta passar é de que ninguém está seguro para enfrentar a violência. Dificultar o trabalho da defesa ou até mesmo desestimular outras mulheres a denunciar os seus agressores. É isso que a gente visa coibir nesse projeto. Por isso, combater a intimidação, garantir que as vítimas tenham acesso à justiça e à proteção dos seus direitos, estendendo também às advogadas.
0: Ainda de acordo com Jaque Rocha, pesquisa da Universidade Federal de Alagoas aponta que 80% das advogadas já foram ameaçadas ao defenderem vítimas do sexo feminino, sobretudo em casos de violência doméstica e direito de família. O projeto aprovado também aumenta a pena para os crimes de feminicídio cometidos contra uma advogada pelo fato de estar defendendo outra mulher. Hoje, a condenação para feminicídio é de 20 a 40 anos de prisão. O texto prevê que a reclusão poderá variar entre 26 anos e meio e 60 anos. A proposta altera ainda a Lei Maria da Penha para garantir a concessão de medidas protetivas de urgência à advogada que sofrer violência ou ameaças ao defender outra mulher. Caso seja intimidada pelo agressor de sua cliente ou por representante dele, a profissional poderá solicitar à justiça o distanciamento físico obrigatório e a proibição imediata de qualquer contato por parte do acusado. O projeto que aumenta penas para agressores de advogadas ainda será analisado pela Comissão de Constituição e Justiça. Se aprovado, terá de ser votado também pelo plenário da Câmara antes de seguir para análise do Senado. Da Rádio Câmara de Brasília, Maria Neves.
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14: Educação.
4: Maurício Neves, do PP de São Paulo, apresentou o projeto que reserva uma parcela dos recursos da educação para fortalecer a inclusão escolar de alunos com deficiência e autismo. Ele explica que a ideia é investir em profissionais de apoio, acessibilidade e salas de atendimento especializado.
10: Para Maurício Neves, a proposta também reforça a transparência na aplicação dos recursos e prevê formação continuada para professores da rede pública. O deputado acrescenta que a medida busca garantir que a inclusão escolar tenha estrutura adequada e acompanhamento permanente.
3: Agricultura.
4: Fabricantes de produtos derivados de cacau terão até 8 de maio de 2027 para se adaptar às novas regras para produção e comercialização de chocolates e derivados no país. Daniel Almeida, do PCdoB da Bahia, destaca a importância da matéria aprovada na Câmara e no Senado este ano.
8: Hoje nós temos no mercado muito produto que se apresenta como chocolate e que não tem cacau. Então a regulamentação busca exatamente corrigir isso. Então quais são os principais beneficiários disso? Primeiro, o produtor de cacau, que está vivendo uma situação de preço baixo, exatamente porque estão substituindo o cacau com outras coisas na formulação desses produtos. Esses produtores vão se beneficiar. Na Bahia nós temos muitos produtores de cacau. E o consumidor, que terá, a lei também estabeleceu, no rótulo de cada produto, um espaço de pelo menos 15% daquele rótulo, com as informações precisas sobre a composição desse produto.
10: Daniel Almeida explica que para ser denominado chocolate, o produto deve ter pelo menos 35% de cacau em sua formulação e 25% para a versão ao leite. Ainda segundo o parlamentar, a nova lei prevê sanções para quem descumprir o padrão exigido.
3: Meio ambiente.
4: Padre João do PT de Minas Gerais alerta para os impactos das mudanças climáticas sobre populações vulneráveis. O deputado apresentou o projeto que insere na Política Nacional de Recursos Hídricos o programa Barraginhas e outras ecotécnicas para a recuperação hídrica.
9: O mundo passa por uma mudança e as pessoas não estão percebendo. E quem é mais prejudicado são os mais pobres, os vulneráveis, que às vezes estão em área de risco. Então, a iniciativa nossa tem sido um pouco na contenção de enchentes. Tem um projeto de lei nosso que cria o programa de barraginhas e as ecotécnicas. Ou seja, tanto evita as enchentes, porque segura a água de chuva, e ao mesmo tempo ela vai infiltrar durante dias ou até meses, e perenizando as nascentes e recuperando nascentes. Então, é uma ação de duplo efeito, e que tramita e que já é reconhecida da sua importância.
10: Padre João também é autor de projeto que proíbe a pulverização foliar de agrotóxico que contenha o ingrediente ativo fipronil, para evitar a morte de abelhas. Ele explica que a medida busca proteger os polinizadores, preservar a produção de alimentos e fortalecer a agricultura familiar.
3: Economia.
4: O Congresso Nacional aprovou em 2025 a ampliação da faixa de isenção do imposto de renda para trabalhadores que recebem até R$ 5.000 por mês. Para Reginaldo Lopes, do PT de Minas Gerais, a medida representa mais justiça tributária e redução das desigualdades.
10: Reginaldo Lopes reitera que a mudança vai reforçar o orçamento das famílias. O deputado acrescenta que o aumento da renda disponível pode se traduzir em mais qualidade de vida e em estímulo à economia com fortalecimento do consumo doméstico.
12: Tive a alegria de participar ativamente do projeto de reforma tributária sobre a renda, do imposto de renda. O que que significa na prática? É como se nós tivéssemos criado o 14º salário, essa renda disponível, que não será pago para o governo, vai transformar em qualidade de vida para as pessoas e para as famílias brasileiras. Portanto, um grande avanço na luta, no combate à desigualdade e na luta pela justiça social e justiça tributária.
4: Rodrigo Hollenberg, do PSB do Distrito Federal, defende a atualização do limite de faturamento anual do microempreendedor individual, que hoje é de R$ 81.000. Autor de proposta que eleva o teto para R$ 120.000, ele afirma que a medida traz mais segurança jurídica aos pequenos empreendedores.
10: Rodrigo Hollenberg comemora o anúncio da criação de uma comissão na Câmara para discutir o tema e diz que está confiante na aprovação da mudança. Na avaliação do deputado, a atualização do limite é necessária após anos sem reajuste no valor permitido para o MEI.
13: Isso será extremamente importante para dar segurança jurídica e para garantir que aquelas pessoas

0: ações previstas no arcabouço fiscal.
1: Dal Barreto avalia que a medida amplia a proteção aos pais, permitindo a licença paternidade de até 20 dias, com pagamento durante o afastamento. O benefício dá maior participação nos cuidados com os filhos nos primeiros dias após o nascimento ou a adoção.
2: Votação.
0: A Câmara pode votar um projeto que reduz tempo de contribuição para a aposentadoria especial de diversas categorias. O repórter Antônio Vital tem os detalhes.
3: O plenário da Câmara pode votar projeto que reduz o tempo de contribuição para a aposentadoria especial de diversas categorias de trabalhadores expostos a riscos. A proposta já recebeu parecer favorável da Comissão de Previdência, Assistência Social, Infância, Adolescência e Família da Câmara. Nessa comissão, o texto apresentado pelo relator, deputado Pastor Eurico, do PSDB de Pernambuco, definiu o tempo de exposição a agentes nocivos que dá direito à aposentadoria especial de acordo com a profissão. Para trabalhadores que operam no interior de Minas, esse tempo de serviço passa a ser de 15 anos. Já para aeronautas, técnicos radiológicos e fiscais agropecuários expostos a agentes biológicos, o tempo é de 25 anos. Também ganham direito à aposentadoria especial depois de 25 anos de serviço, vigilantes patrimoniais, encarregados de transporte de valores, guardas municipais, fiscais do trânsito, trabalhadores que operam geradores e linhas de transmissão elétricas, bem como aqueles que transportam pacientes, órgãos e insumos hospitalares. O projeto ganhou regime de urgência, o que permite que seja votado diretamente no plenário, sem passar pela análise das comissões permanentes da Câmara. O autor da proposta, deputado Alberto Fraga, do PL do Distrito Federal, explicou que diversas categorias perderam direito à aposentadoria especial com a reforma da Previdência em 2019. Ele pediu apoio do governo para a aprovação da proposta.
4: O governo vai ter que entrar nessa negociação porque é um projeto que visa tirar algumas injustiças que foram cometidas. Não se admite que alguém que exerce a sua profissão com risco de vida, ele não tenha uma aposentadoria especial. Não se admite que aquele que exerce a sua profissão sofrendo os riscos de uma grave doença, ele não tenha o amparo do governo federal ou da nossa legislação.
3: O regime de urgência foi aprovado de maneira simbólica pelo plenário, com voto contrário apenas do Novo. Deputados da base do governo também defenderam urgência para análise da proposta, mesmo sem se comprometerem em manter o texto original. Foi o que disse a deputada Jandira Fegali, do PCdoB do Rio de Janeiro.
5: Ele trata dos trabalhadores de transporte de valores, cujo risco é a vida, a integridade física, para além de outros agentes nocivos à vida e à saúde. Portanto, é muito importante que a gente consiga recuperar essa dificuldade desses trabalhadores que perderam a sua aposentadoria especial, que já tinham, e que perderam por conta da reforma da Previdência do ano de 2019. Com a reforma da Previdência, a situação deles piorou muito.
3: Ainda não há data para votação no plenário da Câmara do projeto que reduz o tempo de contribuição para a aposentadoria especial de diversas categorias de trabalhadores expostos a riscos. Da Rádio Câmara de Brasília, Antônio Vital.
2: Previdência.
1: Hilton Rocha, do MDB do Maranhão, apoia projeto que estabelece reajuste anual das aposentadorias acima de um salário mínimo, com base no Índice Nacional de Preços ao Consumidor. Ele argumenta que a medida preserva o poder de compra dos aposentados ao longo dos anos.
6: Para que você tenha uma ideia, hoje o teto da aposentadoria é R$ 8.475,55. Daqui a 5 anos, esse aposentado ele vai estar recebendo 60% só do que ele recebe hoje. Ou seja, ele vai ter uma diminuição de quase 40% ou mais de 40% do que ele recebe hoje. Então, para que não haja tanta perda do poder de compra que nós estamos estabelecendo em lei, que o Índice Nacional de Preço ao Consumidor, o INPC, seja adotado anualmente para o reajuste das aposentadorias.
0: Hildo Rocha garante que a proposta não compromete o equilíbrio da Previdência, uma vez que há mais contribuintes do que beneficiários. Ele acredita que o combate às fraudes e às aposentadorias irregulares também é fundamental para evitar prejuízos ao sistema previdenciário.
1: Eunício Oliveira, do MDB do Ceará, apoia a votação do projeto que regulamenta a aposentadoria especial para os agentes comunitários de saúde e de combate às endemias. Pelo texto, mulheres poderão se aposentar aos 50 anos e homens aos 52, desde que comprovem no mínimo 20 anos de atuação.
0: Eunício Oliveira explica que a votação é necessária para dar efetividade a um direito já previsto na Constituição, mas que ainda depende de lei complementar para valer. De acordo com o parlamentar, a medida faz justiça a profissionais que atuam na linha de frente da saúde pública.
1: Termina agora esta edição especial do Jornal Câmara dos Deputados.

0: produzida e apresentada pela Rádio Câmara de Brasília, em parceria com a Rádio Câmara Salvador, integrante da Rede Câmara de Rádio.
1: Eu agradeço ao Samuel e a toda a equipe da Câmara de Vereadores de Salvador pelo excelente trabalho conjunto.
0: Obrigado à Câmara dos Deputados por esta oportunidade. Este programa teve trabalhos técnicos de Wellington Teles e apresentação de Samuel Barbosa e Márcio Aquiles Sardi. Boa noite.
1: Muito boa noite. O Jornal Câmara dos Deputados volta amanhã. Você fica agora com o Minuto do TCU.
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7: Boa noite, amigos da Rádio Cultura. Está começando agora o Cultura Sertaneja Classe A, o seu encontro diário com a tradição e o coração do sertão. Eu sou Tota Meneghel e vamos ficar juntos até as 10 da noite.
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1: 8h23.
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1: 8h42.
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